Lopes. Oba, como dizia o meu saudoso vovô Vicente, acabou o milho, acabou a pipoca, acabou a edição de hoje do Golden Hits. O programa teve produção musical, mixagens e apresentação do seu migão Wellington Lopes. Nova edição, próximo sábado, a partir das 7, de 7 às 9, o nosso encontro com a música saudade, com o flash dançante dos anos 70, 80 e 90. Estão todos aqui comigo na 105 FM. Valeu, gente! Obrigado de coração pela sintonia legal, hein? Sábado que vem, conto com você, a partir das 7 da noite, hein? Beijo! Um beijo grande no coração. Valeu, turma! Valeu, galera! Kiss, kiss, foi o indo, hein? Fui!

Olá, boa noite. Chegou a hora de diminuir as luzes, relaxar e deixar a música falar ao coração. Começa agora o Love Night, com 4 horas só de sucessos românticos. Eu sou Roger Pires e com muito prazer sigo com você nessa linda noite musical. Johnny Nash, Rock Me.

0: David Castle, You Are Too Far Away.
1: É o Love Night na sua noite. A gente faz uma pausa agora, mas em instantes tem mais música linda esperando por você.

Estamos de volta com Love Night, mais uma sequência de canções para tocar fundo no seu coração. Nina Simone, I Put a Spell on You.

Ed Sheeran, Perfect. É o Love Night com você. Vamos a um breve intervalo. Daqui a pouco a gente retorna para continuar embalando a sua noite.

O Love Night está de volta, deixando a sua noite ainda mais especial com canções inesquecíveis. Bee Gees, Don't Forget to Remember.

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England Dan e John Ford Coley. Esse é o Love Night na sua noite. Daqui a pouco tem mais sucessos pra você, mais canções que aquecem o coração. Aguarde aí, que é

Estamos de volta para aquecer a sua noite. É o Love Night, só com sucessos que emocionam. Sting, Fields of Gold.

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No Love Night, David Soul, Don't Give Up On Us. Bem, agora o Love Night faz uma pequena pausa, mas não saia daí, porque em instantes tem mais músicas apaixonantes para embarcar.

0: O Love Night retorna com mais sucessos românticos para acompanhar você nessa noite.
1: Lionel Richie, Say You, Say Me.

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Elvis Presley, Love Me Tender. A você que está nos ouvindo, desejamos uma ótima noite. O Love Night vai ao intervalo, mas volta já já com mais emoção e romantismo.

0: Estamos novamente com Love Night, porque a sua noite merece músicas que tocam o coração.
1: Aretha Franklin, Willing to Forgive.

Air Supply, Even the Nights Are Better. Linda essa música, não? Bem, vamos a um rápido intervalo, mas já já voltamos com Love Night e mais uma sequência de grandes sucessos românticos.

Voltamos com Love Night, enchendo a sua noite de lembranças e momentos inesquecíveis. Madonna, Take a Bow.

Crocodile Harris, give the good news. Aqui só as melhores internacionais para você. Segure a emoção. O Love Night volta já já com mais melodias inesquecíveis.

Estamos no ar novamente com Love Night, a trilha sonora que embala seus sentimentos. Rod Stewart, Have I Told You Lately?

John Mayer, Slow Dancing in a Burning Room. Encerramos mais uma semana de Love Night com um coração cheio de gratidão pela sua companhia. Aproveite o fim de semana, descanse, ame, sorria. E na segunda-feira tem mais, aqui na sua emissora do coração.

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1: Olá, gente amiga! Seja muito bem-vindo e bem-vinda! Está no ar mais uma edição do Clássicos da MPB. Eu sou Daniela Alcântara e vou ficar com você em duas horas de pura emoção, com músicas que são parte da nossa identidade e da nossa memória afetiva. Está começando mais um Clássicos da MPB.

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0: E aí, gostou desse bloco? Tem muito mais esperando por você. Só um instante para o intervalo e eu já volto no Clássicos da MPB.
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0: Voltamos. Prepare-se para curtir uma sequência de sucessos da nossa música popular brasileira.

Bloco mais que especial esse, não foi? Agora faremos um intervalo curtinho. Eu volto já já com mais grandes canções.

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1: Voltamos, abraçando as amigas dos salões de beleza que estão ligadinhas conosco. Agora é hora de curtir mais uma sequência especial.
2: Eu sei, não é assim tão complicado.

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0: Muito boa essa sequência, né? A gente faz uma pausa, mas não se preocupe. É só um intervalo curto e já já eu volto com muito mais.
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Pois é, gente, chegamos ao final. Foi muito bom estar com vocês no programa de hoje. Agora é hora de nos despedirmos e já deixar marcado um novo encontro. Obrigada pela sua sintonia e até o próximo Clássicos da MPB. Tchau!

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2: Fala, turma! Começando mais uma edição do nosso Cassete. A partir de agora, é hora de relembrar e matar saudade em duas horas com o mundo da música. Por aqui, eu, Diego Soares. Forte abraço pra você da cidade, toda a nossa região. A você também acompanhando em casa, no trabalho ou coisa boa. E você vai agora recordar, viajar no tempo junto comigo. Vibrações positivas para mais uma edição do nosso Cassete. E daqui a pouquinho você também vai ter as informações. O nosso Fala Cassete sempre pintando aí nos intervalos, tá bom? Vamos começando aí o nosso cassete de hoje, indo até o ano de 2000 com KLB. Ela não está aqui.

0: só pra contrariar essa tal liberdade aqui no nosso cassete do ano de 1994. Tivemos Jorge Vercillo, Mona Lisa, ano de 2003, By the Way, do Red Hot Chili Peppers, que foi lançado no 8º álbum, em 9 de julho de 2002, pela Warner Bros. Records. Ele vendeu mais de 286 mil cópias na primeira semana, só nos Estados Unidos, e chegou ao número 2 no Billboard 200. Conferimos também KLB, do ano de 2000. A música Ela Não Está Aqui. Neste disco estão os 4 primeiros e principais sucessos do KLB, que são A Dor Desse Amor, Ela Não Está Aqui, que ouvimos na abertura do cassete, Estou em Suas Mãos e Por Que Tem Que Ser Assim. KLB foi o segundo disco mais vendido no Brasil nos anos 2000 e recebeu o disco de diamante pela venda de mais de 1 milhão de cópias. O cassete dá uma pausa, vai pro intervalo e volta já já pra você. Não sai daí!
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0: Programa Cassete de volta. Tem Cogumelo Plutão esperando na janela do ano de 2000.

Aerosmith com Jaded na programação do cassete. Foi escrito por Steven Tyler e Marty Frederiksen. O single foi lançado em 21 de dezembro de 2000 como o primeiro single do álbum Just Push Play. Conferimos também a Axé Blonde, o Pancadão, do ano de 2000. Leandro Lopes, compositor de música pop e axé brasileira. Ele ganhou fama depois de vencer a primeira temporada do reality show Ídolos Brasil. A música que ouvimos foi Deixo a Voz Me Levar, do ano de 2006. E começando mais um bloco, Cogumelo Plutão Esperando na Janela, do ano de 2000. Já daqui a pouquinho tem mais cassete pra você.

0: Coldplay com In My Place do ano de 2002 aqui no nosso cassete. Antes rolou Kevin Little, Turn Me On, do ano de 2002. Joana, Amanhã Talvez, indo até o ano de 1986. E ainda conferimos o Bros, que foi uma boy band brasileira de música pop. Com menos de um ano de estrada, eles venderam mais de 350 mil cópias do álbum de estreia. O Bros teve dois singles número 1 no Brasil, Prometida, que ouvimos, e Vem Pra Minha Vida, ambas do ano de 2003. Daqui a pouquinho, depois do intervalo, tem mais sucesso, tem mais saudade.
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0: Tem Marisa Monte, I Love You.

tinha suspirado, tinha beijado o papel devotamente. Era a primeira vez que lhe escreviam aquelas sentimentalidades, e o seu orgulho dilatava-se ao calor amoroso que saía delas, como um corpo ressequido que se estira num banho tépido. Sentia um acréscimo de estima por si mesma e parecia-lhe que entrava enfim numa existência superiormente interessante, onde cada hora tinha o seu encanto diferente, cada

0: Capital Inicial, Independência, antes Adriano Gurvitz com Classic e ainda Jota Quest, Ela Me Faz Tão Bem. Pausa pequenininha e eu volto já já com o nosso cassete.
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0: Claudinho e Buchecha, Fico Assim Sem Você. Antes conferimos Village People, Macho Man e ainda Ja Rule com Wonderful. Pausa pequena e já já as últimas saudades de hoje.
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0: Rock com Can You Feel, a última de hoje, antes Guns N' Roses com Patience e ainda Gin Class Heroes com Cupids, fechando então a edição do nosso cassete. Pausa por hoje e amanhã eu tô de volta. Forte abraço, fiquem bem e até amanhã.
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Juro por essa música que eu nunca pensei que você fosse ficar tão zangado. 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Mas existe uma grande diferença no que você me ensina e no que eu aprendo vivendo pela minha própria vida. Juro por essa música que eu nunca esqueci você, pai. 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

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Faça forte as palavras da razão, pai. Jogue um copo d'água sobre aquela pequena chama de dúvida que existe bem no fundo de você. Só então você sentirá que amar é não querer nada em troca, pai. Sentirá que amor não é sinônimo de possuir, pai. Sentirá que Deus dá o amor, mas é a gente que tem que aprender a amá-lo. E mais ainda, pai.

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2: Deus abençoe você e toda a sua família. Que alegria estar aqui com você, começando mais um programa Eu Seguirei. Eu tenho certeza de que Deus vai falar muito ao seu coração através deste programa. Olha, se você pode, eu já quero convidar você a pegar a sua Bíblia, porque hoje nós vamos meditar a palavra de Deus. A palavra de Deus é o nosso alimento, a palavra de Deus que é o nosso sustento. Eu tenho certeza que essa palavra vai mover seu coração. Olha, aqui você vai ouvir a palavra de Deus, aqui você vai poder cantar. São minutos que ficaremos juntos, onde você vai fazer uma experiência com Deus. Lembrando que tudo que você ouvir aqui, depois fica registrado no meu canal do YouTube, Frei Gilson / Som do Monte, no meu Instagram, no meu Facebook, todos com o mesmo nome, Frei Gilson / Som do Monte, para que você possa também compartilhar essa palavra com os seus amigos, tá bom? Então, vamos escutar a palavra de Deus.
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2: Temos que tomar muito cuidado para não buscar a glória dos homens, não buscar o reconhecimento dos homens. Você tem que estar preocupado em buscar a glória de Deus, o reconhecimento de Deus. Só que se a gente não toma cuidado, a gente fica preocupado em receber os elogios dos homens, a glória dos homens. Isso é algo nosso, é algo do ser humano. O ser humano gosta de ser elogiado. O ser humano gosta de ser elogiado. E você pode ver que o mecanismo do mundo atual, todo ele é voltado para colocar o ser humano no centro. Tome cuidado com isso, tá? No mundo atual, o ser humano é o centro. No mundo atual, não é Deus o centro. No mundo atual, o ser humano é o centro. O ser humano tem que ser agradado, o ser humano tem que ser elogiado, tem que fazer a vontade do ser humano, tem que agradar o ser humano, tem que... Tudo o ser humano é o centro. E a nossa vida não deve ser vivida dessa forma. Eu sendo o centro. O centro é Cristo. O centro é Deus. Então eu não vou para a igreja para agradar a mim. Eu vou na igreja para agradar a Deus. Então eu não posso fazer determinada realidade para a minha própria glória, mas eu tenho que fazer qualquer coisa que seja para a glória de Deus. Jesus chegou a falar sobre isso quando ele fala, quando fores orar, fecha a porta do teu quarto e ora. Por quê? Porque muitos querem orar para que os outros vejam. E aí o que é que acontece? Na verdade, você quer orar para ser visto, você quer a glória dos homens, você não está orando para falar com Deus, você está preocupado em ser visto. A mesma coisa com o jejum, a mesma coisa com a esmola, e Jesus fala isso o tempo todo. Porque isso está em nós, minha gente. A gente quer ser visto, a gente quer ser notado, a gente quer ser elogiado, e quando isso não acontece, a gente... Se a pessoa tem esse desejo muito forte dentro de si, ela se entristece. Vejam as redes sociais de hoje em dia, o que que é? É as pessoas muitas vezes buscando atenção, é vaidade, é a busca de likes, é a busca disso, é a busca daquilo. É uma busca desenfreada pela glória dos homens. E Jesus vai nos ensinar totalmente o contrário. Convido você a ficar comigo até o final dessa meditação. Em nome do Pai, do Filho e do Espírito Santo. Amém. Mateus capítulo 14, versículo de 22 a 33. Depois da multiplicação dos pães, Jesus mandou que os discípulos entrassem na barca e seguissem à sua frente para outro lado do mar enquanto ele despedia as multidões. Enquanto ele despediria as multidões. Depois de despedi-la, Jesus subiu ao monte para orar a sós. A noite chegou e Jesus continuava ali sozinho. A barca, porém, já estava longe da terra, era agitada pelas ondas, pois o vento era contrário. Pelas 3 horas da manhã, Jesus veio até os discípulos andando sobre o mar. Quando os discípulos o avistaram andando sobre o mar, ficaram apavorados e disseram: é um fantasma, e gritaram de medo. Jesus, porém, logo lhes disse: coragem, sou eu, não tenhais medo. Então Pedro lhe disse: Senhor, se és tu, manda-me ir ao teu encontro caminhando sobre a água. E Jesus respondeu: vem. Pedro desceu da barca e começou a andar sobre a água em direção a Jesus. Mas quando sentiu o vento, ficou com medo e, começando a afundar, gritou: Senhor, salva-me. Jesus logo estendeu a mão, segurou Pedro e lhe disse: homem fraco na fé, por que duvidaste? Assim que subiram no barco, o vento se acalmou. Os que estavam no barco prostraram-se diante dele, dizendo: verdadeiramente tu és o Filho de Deus. Palavra da salvação. O que eu quero destacar no evangelho de hoje é que Jesus tinha acabado de multiplicar os pães. O povo está tudo feliz. O povo está rejubilante. O povo está numa expectativa muito grande. O povo quer mais milagres. O povo está aplaudindo. O povo está elogiando. Multiplicou pães. Ó, depois da multiplicação dos pães, o que Jesus faz? Jesus deixa lá os apóstolos para receber os aplausos? Não. Jesus mandou que os discípulos entrassem na barca e seguissem à sua frente para o outro lado do mar enquanto ele despediria as multidões. E depois de despedi-la, Jesus subiu ao monte para orar a sós. São João Crisóstomo diz assim: devemos considerar que quando o Senhor opera grandes coisas, despede as multidões, dando-nos a entender com este proceder que jamais devemos buscar a glória da multidão nem atraí-la. Também nos ensina que não devemos nos misturar continuamente à multidão e nem sempre fugir dela.

0: Abra aí sua Bíblia. Porque amaram mais a glória dos homens do que a glória de Deus. Olha como isso é terrível. Amaram mais a glória dos homens do que a glória de Deus. Lucas 6, 26. Ai de vós, quando vos louvarem os homens, porque assim fazem os pais deles, aos falsos profetas. Temos que tomar cuidado com a glória da multidão. Que eu não ame a glória dos homens. Que eu não ame a glória dos homens. Pai, Filho e Espírito Santo. Amém.
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0: Resposta a essa palavra, eu quero convidar você agora a cantar comigo.
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1: O programa de hoje está bom demais e eu quero lembrar você, se você quiser ouvir mais pregações, mais meditação da palavra, basta você me acompanhar no meu canal do YouTube, Frei Gilson barra Som do Monte, no meu Instagram, no meu Facebook, no meu TikTok, e lá você vai encontrar

0: muito mais palavra de Deus para você.
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0: Nós vamos terminar este programa rezando. Eu quero clamar agora por você, quero clamar pela sua família. Senhor Deus, libera agora o Teu Espírito Santo sobre cada pessoa que acompanha este programa. Vem, Espírito Santo, enche todos os que estão acompanhando este programa agora. Libera, Senhor, para esta pessoa o que ela mais precisa, para o corpo e para a alma. Libera, Senhor, curas e libertações em nome de Jesus para esta pessoa que assiste, que acompanha, que escuta e para toda a sua família. Eu clamo a Tua poderosa bênção. Visita agora com bênção de proteção. A bênção que só o Senhor pode dar. Abençoe-vos o Deus Todo-Poderoso, Pai e Filho e Espírito Santo. Amém.
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0: Meu caro e minha cara ouvinte, esse é o momento Despertai para o Amor. Eu sou o Padre Ezequiel, feliz por estar com você. Desejo graça, paz e luz para a sua vida, para a sua família. Gostaria de falar hoje sobre a atitude de calar, calar-se. Esses tempos ganhei um livro sobre, o título era O Poder dos Quietos. Tem pessoas que falam muito, tem pessoas que se calam. O calar aqui tem um sentido humano de exercitar-se para a meditação. O calar-se é um ato humano. O homem exercita-se no sentido de conter a fala não apenas exteriormente, mas também calando-se internamente. Isso é difícil. Os monges antigos tinham o princípio do calar-se e descreviam com precisão esse caminho, que parte do princípio de calar todos os pensamentos que vêm continuamente à tona, calar os nossos pensamentos. Calar externamente, não falar, até é fácil, ou até poderíamos dizer que é simples. O que se torna difícil é calar os pensamentos que soam o tempo todo ao redor da mente. Esta contenção consiste principalmente na renúncia às coisas que valorizamos. Antes de nos conscientizarmos, damos valor àquilo que vivenciamos. Valorizamos nossos próprios pensamentos e sentimentos e as pessoas com quem lidamos. Calar-se externamente não significa não ter um contínuo diálogo do coração, pois no calar-se guardamos no íntimo as nossas opiniões também sobre os outros. Não emitimos juízos facilmente sobre os outros. O esforço para renunciar a tais opiniões é um caminho exaustivo que exige atenção constante. Um jovem monge procurou um patriarca e perguntou o que devia fazer para encontrar paz. O ancião respondeu: mantente calado e não te compares com os outros. E um outro, numa outra resposta, diz: se queres encontrar a paz neste lado e no outro, então pronuncia a cada ato que faças: eu, quem sou? E não julgues ninguém. Nós só podemos calar se renunciamos ao costume de julgar os outros, de nos compararmos a eles. Nada podemos fazer para impedir que os pensamentos de opinião e comparação pessoal se manifestem. Porém, devemos sempre e continuamente deixá-los de lado, reduzindo-os assim ao silêncio. Tem pessoas que, de certa forma, pensam falando o tempo todo. Aí sai muita coisa que não faz bem para si nem para os outros, porque ali tem muitos julgamentos. O calar é, antes de tudo, a renúncia às avaliações e opiniões. É um aprendizado que requer perseverança. Aprender a calar interiormente é um exercício, é aprendizagem. Caro ouvinte, um forte abraço. Deus te abençoe e te guarde. Em nome do Pai, do Filho e do Espírito Santo. Amém.
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Eduardo Moraes. No contrabaixo, Betinho Paim. Na gaita, Rafael De Boni. Nosso produtor musical, Rodrigo Esperandio.

Muita paz. Deus abençoe. Levemos a paz. Semeemos esperança. O mundo precisa tanto. Obrigado. Valeu.

Divino Jesus, nós vos oferecemos esse terço que vamos rezar, meditando nos mistérios da nossa redenção. Concedei-nos, por intercessão da Virgem Maria, Mãe de Deus e Nossa Mãe, as virtudes que nos são necessárias para bem rezá-lo e a graça de ganharmos as indulgências desta santa devoção. Oferecemo-lo particularmente em desagravo dos pecados cometidos contra o Sagrado Coração de Jesus e Imaculado Coração de Maria, pela paz do mundo, pela conversão dos pecadores, pelas almas do purgatório, pelas intenções do Santo Padre, pelo aumento e santificação do clero, pelos nossos vigários, pela santificação das famílias, pelas missões, pelos doentes, pelos agonizantes, por aqueles que pediram nossas orações e por todas as nossas intenções particulares e pelo Brasil. Creio em Deus Pai Todo-Poderoso, Criador do céu e da terra. Em Jesus Cristo, seu único Filho, nosso Senhor, que foi concebido pelo poder do Espírito Santo. Nasceu da Virgem Maria, padeceu sob Pôncio Pilatos, foi crucificado, morto e sepultado. Desceu à mansão dos mortos, ressuscitou ao terceiro dia, subiu aos céus. Está sentado à direita de Deus Pai Todo-Poderoso, donde há de vir e julgar os vivos e os mortos. Creio no Espírito Santo, na Santa Igreja Católica, na comunhão dos santos, na remissão dos pecados, na ressurreição da carne, na vida eterna. Amém. Pai nosso que estais no céu, santificado seja o vosso nome. Venha a nós o vosso reino, seja feita a vossa vontade, assim na terra como no céu. O pão nosso de cada dia nos dai hoje. Perdoai-nos nas nossas ofensas, assim como nós perdoamos a quem nos tem ofendido. E não nos deixeis cair em tentação, mas livrai-nos do mal. Amém. Ave Maria, cheia de graça, o Senhor é convosco. Bendita sois vós entre as mulheres e bendito é o fruto do vosso ventre, Jesus. Santa Maria, Mãe de Deus, rogai por nós, pecadores, agora e na hora de nossa morte. Amém. Ave Maria, cheia de graça, o Senhor é convosco. Bendita sois vós entre as mulheres e bendito é o fruto do vosso ventre, Jesus. Santa Maria, Mãe de Deus, rogai por nós, pecadores, agora e na hora de nossa morte. Amém. Ave Maria, cheia de graça, o Senhor é convosco. Bendita sois vós entre as mulheres, e bendito é o fruto do vosso ventre, Jesus. Santa Maria, Mãe de Deus, rogai por nós, pecadores, agora e na hora de nossa morte. Amém.

0: Pai nosso que estais no céu, santificado seja o vosso nome. Venha a nós o vosso reino, seja feita a vossa vontade, assim na terra como no céu.
1: O pão nosso de cada dia nos dai hoje, perdoai as nossas ofensas, assim como nós perdoamos a quem nos tem ofendido, e não nos deixeis cair em tentação, mas livrai-nos do mal.
0: Ave Maria, cheia de graça, o Senhor é convosco. Bendita sois vós entre as mulheres, e bendito é o fruto do vosso ventre, Jesus.
1: Santa Maria, Mãe de Deus, rogai por nós, pecadores, agora e na hora de nossa morte. Amém.
0: Ave Maria, cheia de graça, o Senhor é convosco. Bendita sois vós entre as mulheres, e bendito é o fruto do vosso ventre, Jesus.
1: Santa Maria, Mãe de Deus, rogai por nós, pecadores, agora e na hora de nossa morte. Amém.
0: Ave Maria, cheia de graça, o Senhor é convosco. Bendita sois vós entre as mulheres, e bendito é o fruto do vosso ventre, Jesus.
1: Santa Maria, Mãe de Deus, rogai por nós, pecadores, agora e na hora de nossa morte. Amém.
0: Ave Maria, cheia de graça, o Senhor é convosco. Bendita sois vós entre as mulheres, e bendito é o fruto do vosso ventre, Jesus.
1: Santa Maria, Mãe de Deus, rogai por nós, pecadores, agora e na hora de nossa morte. Amém.
0: Ave Maria, cheia de graça, o Senhor é convosco. Bendita sois vós entre as mulheres, e bendito é o fruto do vosso ventre, Jesus.
1: Santa Maria, Mãe de Deus, rogai por nós, pecadores, agora e na hora de nossa morte. Amém.
0: Ave Maria, cheia de graça, o Senhor é convosco. Bendita sois vós entre as mulheres, e bendito é o fruto do vosso ventre, Jesus.
1: Santa Maria, Mãe de Deus, rogai por nós, pecadores, agora e na hora de nossa morte. Amém.
0: Ave Maria, cheia de graça, o Senhor é convosco. Bendita sois vós entre as mulheres, e bendito é o fruto do vosso ventre, Jesus.
1: Santa Maria, Mãe de Deus, rogai por nós, pecadores, agora e na hora de nossa morte. Amém.
0: Ave Maria, cheia de graça, o Senhor é convosco. Bendita sois vós entre as mulheres, e bendito é o fruto do vosso ventre, Jesus.
1: Santa Maria, Mãe de Deus, rogai por nós, pecadores, agora e na hora de nossa morte. Amém.
0: Ave Maria, cheia de graça, o Senhor é convosco. Bendita sois vós entre as mulheres, e bendito é o fruto do vosso ventre, Jesus.
1: Santa Maria, Mãe de Deus, rogai por nós, pecadores, agora e na hora de nossa morte. Amém.
0: Ave Maria, cheia de graça, o Senhor é convosco. Bendita sois vós entre as mulheres, e bendito é o fruto do vosso ventre, Jesus.
1: Santa Maria, Mãe de Deus, rogai por nós, pecadores, agora e na hora de nossa morte. Amém.

0: Pai nosso que estais no céu, santificado seja o vosso nome. Venha a nós o vosso reino, seja feita a vossa vontade, assim na terra como no céu.
1: O pão nosso de cada dia nos dai hoje, perdoai as nossas ofensas, assim como nós perdoamos a quem nos tem ofendido, e não nos deixeis cair em tentação, mas livrai-nos do mal. Amém.
0: Ave Maria, cheia de graça, o Senhor é convosco. Bendita sois vós entre as mulheres, e bendito é o fruto do vosso ventre, Jesus.
1: Santa Maria, Mãe de Deus, rogai por nós, pecadores, agora e na hora de nossa morte. Amém.
0: Ave Maria, cheia de graça, o Senhor é convosco. Bendita sois vós entre as mulheres, e bendito é o fruto do vosso ventre, Jesus.
1: Santa Maria, Mãe de Deus, rogai por nós, pecadores, agora e na hora de nossa morte. Amém.
0: Ave Maria, cheia de graça, o Senhor é convosco. Bendita sois vós entre as mulheres, e bendito é o fruto do vosso ventre, Jesus.
1: Santa Maria, Mãe de Deus, rogai por nós, pecadores, agora e na hora de nossa morte. Amém.
0: Ave Maria, cheia de graça, o Senhor é convosco. Bendita sois vós entre as mulheres, e bendito é o fruto do vosso ventre, Jesus.
1: Santa Maria, Mãe de Deus, rogai por nós, pecadores, agora e na hora de nossa morte. Amém.
0: Ave Maria, cheia de graça, o Senhor é convosco. Bendita sois vós entre as mulheres, e bendito é o fruto do vosso ventre, Jesus.
1: Santa Maria, Mãe de Deus, rogai por nós, pecadores, agora e na hora de nossa morte. Amém.
0: Ave Maria, cheia de graça, o Senhor é convosco. Bendita sois vós entre as mulheres, e bendito é o fruto do vosso ventre, Jesus.
1: Santa Maria, Mãe de Deus, rogai por nós, pecadores, agora e na hora de nossa morte. Amém.
0: Ave Maria, cheia de graça, o Senhor é convosco. Bendita sois vós entre as mulheres, e bendito é o fruto do vosso ventre, Jesus.
1: Santa Maria, Mãe de Deus, rogai por nós, pecadores, agora e na hora de nossa morte. Amém.
0: Ave Maria, cheia de graça, o Senhor é convosco. Bendita sois vós entre as mulheres, e bendito é o fruto do vosso ventre, Jesus.
1: Santa Maria, Mãe de Deus, rogai por nós, pecadores, agora e na hora de nossa morte. Amém.
0: Ave Maria, cheia de graça, o Senhor é convosco. Bendita sois vós entre as mulheres, e bendito é o fruto do vosso ventre, Jesus.
1: Santa Maria, Mãe de Deus, rogai por nós, pecadores, agora e na hora de nossa morte. Amém.
0: Ave Maria, cheia de graça, o Senhor é convosco. Bendita sois vós entre as mulheres, e bendito é o fruto do vosso ventre, Jesus.
1: Santa Maria, Mãe de Deus, rogai por nós, pecadores, agora e na hora de nossa morte. Amém.

0: Pai nosso que estais no céu, santificado seja o vosso nome. Venha a nós o vosso reino, seja feita a vossa vontade, assim na terra como no céu.
1: O pão nosso de cada dia nos dai hoje, perdoai as nossas ofensas, assim como nós perdoamos a quem nos tem ofendido, e não nos deixeis cair em tentação, mas livrai-nos do mal. Amém.
0: Ave Maria, cheia de graça, o Senhor é convosco. Bendita sois vós entre as mulheres, e bendito é o fruto do vosso ventre, Jesus.
1: Santa Maria, Mãe de Deus, rogai por nós, pecadores, agora e na hora de nossa morte. Amém.
0: Ave Maria, cheia de graça, o Senhor é convosco. Bendita sois vós entre as mulheres, e bendito é o fruto do vosso ventre, Jesus.
1: Santa Maria, Mãe de Deus, rogai por nós, pecadores, agora e na hora de nossa morte. Amém.
0: Ave Maria, cheia de graça, o Senhor é convosco. Bendita sois vós entre as mulheres, e bendito é o fruto do vosso ventre, Jesus.
1: Santa Maria, Mãe de Deus, rogai por nós, pecadores, agora e na hora de nossa morte. Amém.
0: Ave Maria, cheia de graça, o Senhor é convosco. Bendita sois vós entre as mulheres, e bendito é o fruto do vosso ventre, Jesus.
1: Santa Maria, Mãe de Deus, rogai por nós, pecadores, agora e na hora de nossa morte. Amém.
0: Ave Maria, cheia de graça, o Senhor é convosco. Bendita sois vós entre as mulheres, e bendito é o fruto do vosso ventre, Jesus.
1: Santa Maria, Mãe de Deus, rogai por nós, pecadores, agora e na hora de nossa morte. Amém.
0: Ave Maria, cheia de graça, o Senhor é convosco. Bendita sois vós entre as mulheres, e bendito é o fruto do vosso ventre, Jesus.
1: Santa Maria, Mãe de Deus, rogai por nós, pecadores, agora e na hora de nossa morte. Amém.
0: Ave Maria, cheia de graça, o Senhor é convosco. Bendita sois vós entre as mulheres, e bendito é o fruto do vosso ventre, Jesus.
1: Santa Maria, Mãe de Deus, rogai por nós, pecadores, agora e na hora de nossa morte. Amém.
0: Ave Maria, cheia de graça, o Senhor é convosco. Bendita sois vós entre as mulheres, e bendito é o fruto do vosso ventre, Jesus.
1: Santa Maria, Mãe de Deus, rogai por nós, pecadores, agora e na hora de nossa morte. Amém.
0: Ave Maria, cheia de graça, o Senhor é convosco. Bendita sois vós entre as mulheres, e bendito é o fruto do vosso ventre, Jesus.
1: Santa Maria, Mãe de Deus, rogai por nós, pecadores, agora e na hora de nossa morte. Amém.
0: Ave Maria, cheia de graça, o Senhor é convosco. Bendita sois vós entre as mulheres, e bendito é o fruto do vosso ventre, Jesus.
1: Santa Maria, Mãe de Deus, rogai por nós, pecadores, agora e na hora de nossa morte. Amém.

0: Pai nosso que estais no céu, santificado seja o vosso nome. Venha a nós o vosso reino, seja feita a vossa vontade, assim na terra como no céu.
1: O pão nosso de cada dia nos dai hoje, perdoai as nossas ofensas, assim como nós perdoamos a quem nos tem ofendido, e não nos deixeis cair em tentação, mas livrai-nos do mal.
0: Ave Maria, cheia de graça, o Senhor é convosco. Bendita sois vós entre as mulheres, e bendito é o fruto do vosso ventre, Jesus.
1: Santa Maria, Mãe de Deus, rogai por nós, pecadores, agora e na hora de nossa morte. Amém.
0: Ave Maria, cheia de graça, o Senhor é convosco. Bendita sois vós entre as mulheres, e bendito é o fruto do vosso ventre, Jesus.
1: Santa Maria, Mãe de Deus, rogai por nós, pecadores, agora e na hora de nossa morte. Amém.
0: Ave Maria, cheia de graça, o Senhor é convosco. Bendita sois vós entre as mulheres, e bendito é o fruto do vosso ventre, Jesus.
1: Santa Maria, Mãe de Deus, rogai por nós, pecadores, agora e na hora de nossa morte. Amém.
0: Ave Maria, cheia de graça, o Senhor é convosco. Bendita sois vós entre as mulheres, e bendito é o fruto do vosso ventre, Jesus.
1: Santa Maria, Mãe de Deus, rogai por nós, pecadores, agora e na hora de nossa morte. Amém.
0: Ave Maria, cheia de graça, o Senhor é convosco. Bendita sois vós entre as mulheres, e bendito é o fruto do vosso ventre, Jesus.
1: Santa Maria, Mãe de Deus, rogai por nós, pecadores, agora e na hora de nossa morte. Amém.
0: Ave Maria, cheia de graça, o Senhor é convosco. Bendita sois vós entre as mulheres, e bendito é o fruto do vosso ventre, Jesus.
1: Santa Maria, Mãe de Deus, rogai por nós, pecadores, agora e na hora de nossa morte. Amém.
0: Ave Maria, cheia de graça, o Senhor é convosco. Bendita sois vós entre as mulheres, e bendito é o fruto do vosso ventre, Jesus.
1: Santa Maria, Mãe de Deus, rogai por nós, pecadores, agora e na hora de nossa morte. Amém.
0: Ave Maria, cheia de graça, o Senhor é convosco. Bendita sois vós entre as mulheres, e bendito é o fruto do vosso ventre, Jesus.
1: Santa Maria, Mãe de Deus, rogai por nós, pecadores, agora e na hora de nossa morte. Amém.
0: Ave Maria, cheia de graça, o Senhor é convosco. Bendita sois vós entre as mulheres, e bendito é o fruto do vosso ventre, Jesus.
1: Santa Maria, Mãe de Deus, rogai por nós, pecadores, agora e na hora de nossa morte. Amém.
0: Ave Maria, cheia de graça, o Senhor é convosco. Bendita sois vós entre as mulheres, e bendito é o fruto do vosso ventre, Jesus.
1: Santa Maria, Mãe de Deus, rogai por nós, pecadores, agora e na hora de nossa morte. Amém.

0: Pai nosso que estais no céu, santificado seja o vosso nome. Venha a nós o vosso reino, seja feita a vossa vontade, assim na terra como no céu.
1: O pão nosso de cada dia nos dai hoje, perdoai as nossas ofensas, assim como nós perdoamos a quem nos tem ofendido, e não nos deixeis cair em tentação, mas livrai-nos do mal. Amém.
0: Ave Maria, cheia de graça, o Senhor é convosco. Bendita sois vós entre as mulheres, e bendito é o fruto do vosso ventre, Jesus.
1: Santa Maria, Mãe de Deus, rogai por nós, pecadores, agora e na hora de nossa morte. Amém.
0: Ave Maria, cheia de graça, o Senhor é convosco. Bendita sois vós entre as mulheres, e bendito é o fruto do vosso ventre, Jesus.
1: Santa Maria, Mãe de Deus, rogai por nós, pecadores, agora e na hora de nossa morte. Amém.
0: Ave Maria, cheia de graça, o Senhor é convosco. Bendita sois vós entre as mulheres, e bendito é o fruto do vosso ventre, Jesus.
1: Santa Maria, Mãe de Deus, rogai por nós, pecadores, agora e na hora de nossa morte. Amém.
0: Ave Maria, cheia de graça, o Senhor é convosco. Bendita sois vós entre as mulheres, e bendito é o fruto do vosso ventre, Jesus.
1: Santa Maria, Mãe de Deus, rogai por nós, pecadores, agora e na hora de nossa morte. Amém.
0: Ave Maria, cheia de graça, o Senhor é convosco. Bendita sois vós entre as mulheres, e bendito é o fruto do vosso ventre, Jesus.
1: Santa Maria, Mãe de Deus, rogai por nós, pecadores, agora e na hora de nossa morte. Amém.
0: Ave Maria, cheia de graça, o Senhor é convosco. Bendita sois vós entre as mulheres, e bendito é o fruto do vosso ventre, Jesus.
1: Santa Maria, Mãe de Deus, rogai por nós, pecadores, agora e na hora de nossa morte. Amém.
0: Ave Maria, cheia de graça, o Senhor é convosco. Bendita sois vós entre as mulheres, e bendito é o fruto do vosso ventre, Jesus.
1: Santa Maria, Mãe de Deus, rogai por nós, pecadores, agora e na hora de nossa morte. Amém.
0: Ave Maria, cheia de graça, o Senhor é convosco. Bendita sois vós entre as mulheres, e bendito é o fruto do vosso ventre, Jesus.
1: Santa Maria, Mãe de Deus, rogai por nós, pecadores, agora e na hora de nossa morte. Amém.
0: Ave Maria, cheia de graça, o Senhor é convosco. Bendita sois vós entre as mulheres, e bendito é o fruto do vosso ventre, Jesus.
1: Santa Maria, Mãe de Deus, rogai por nós, pecadores, agora e na hora de nossa morte. Amém.
0: Ave Maria, cheia de graça, o Senhor é convosco. Bendita sois vós entre as mulheres, e bendito é o fruto do vosso ventre, Jesus.
1: Santa Maria, Mãe de Deus, rogai por nós, pecadores, agora e na hora de nossa morte. Amém.

0: Oração a Santa Clara de Assis.
1: Amável Santa Clara, que respondeste generosamente ao chamado do Senhor, ajudai-nos a alcançar a graça e a coragem de dizer um sim decidido ao plano de Deus para a nossa existência.
0: Vós que abandonastes a riqueza e vos fizestes humilde para seguir o Cristo pobre e crucificado, ensinai-nos a simplicidade, a justiça, a partilha e abri nosso coração aos pobres e marginalizados.
1: Mulher terna e corajosa, mostrai-nos que é possível realizar o sonho da fraternidade universal. Ensinai-nos a reverência para com todas as criaturas e o respeito amoroso para com todas as pessoas, culturas e povos.
0: Vós que partilhastes com São Francisco uma amizade profunda, fazei com que nós, mulheres e homens, possamos desabrochar no amor e na reciprocidade todas as nossas capacidades a serviço da vida em abundância.
1: Vós que inaugurastes uma nova forma de viver a Igreja na sociedade, clareai nossos caminhos para vencermos as estruturas de pecado e sermos capazes de fazer do mundo em que vivemos verdadeira terra de irmãos e irmãs.
0: Rogai por nós, Santa Clara, nobre flor da Ordem Seráfica, para que sejamos dignos das promessas de Cristo. Amém.

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0: Agora em Mossoró, 6 horas e 1 minuto, 6 e 1 na cidade. Muito bom dia, amigo ouvinte. Muito bom dia, amigo ouvinte da FM Santa Clara, a educativa de Mossoró. Estamos iniciando o programa 105 Paz e Bem, a frequência da fé, que renova suas manhãs de domingo. Há 26 anos estamos aqui fazendo a diferença na sua programação dominical. Seja bem-vindo, seja bem-vinda. Vamos estar juntos até as 9 horas da manhã, levando até você as mais tocantes e expressivas músicas, mensagens, informações da igreja e também sua participação valendo brindes hoje pelo nosso WhatsApp, 98105-0105. A verdade e o amor se encontrarão, a justiça e a paz se abraçarão, da terra brotará a fidelidade e a justiça olhará dos altos céus. É o Salmo 84 presente na liturgia deste domingo, dia 9 de agosto de 2026, 19º domingo do tempo comum. E aqui comigo da bancada da apresentação, ele, Helenildo José. Seja bem-vindo, Helenildo. Bom dia!
1: Muito bom dia, Nivaldo Amaral. Bom dia, meus clariços. Queridos ouvintes da Rádio Educativa Santa Clara 105 FM, a boa de Mossoró. É isso aí, estamos em festa, no percurso até a chegada do ponto alto da festa da nossa padroeira Santa Clara de Assis, padroeira da televisão, e eu posso até acrescentar a padroeira também das telecomunicações, aqui também da padroeira da nossa querida Rádio Santa Clara 105 FM. Muito obrigado a todos vocês que também nos acompanham pelas ondas da internet, pelo Radiosnet, pelo 105fmmossoró.com.br ou através da sua Alexa, que você nos aproxima cada vez mais aqui da programação da Boa de Mossoró. Continue com a gente e a gente vai trazer informações para vocês até as 9 horas da manhã, porque tá na 105, Nivaldo Amaral. É bom demais.
0: É isso aí, aqui na técnica de som, as mixagens, a competência técnica é sempre dele.

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1: Mulheres e homens. Bom dia, Nivaldo Amaral.
2: Bom dia.
1: Bom dia, Helenildo José.
2: Bom dia.
1: Bom dia, Enio, o mito. Aqui é o Arnilton, da paróquia São João Batista. Gostaria de ouvir Obrigado, Senhor. Ofereço para os

0: meus pais, para Rosana Soares, Carlos Aparecida, Eliene, Eliana, para Dávila Estefânia, Erleandro, enfim, para os meus amigos do espetáculo Paixão de Cristo, do Santuário de Santa Clara. Paz e bem, amigos.
1: Paz e bem, Arnil. Muito obrigado pela participação.
2: Bom dia, Lenil.
1: Bom dia.
2: Meu nome é Francisca Helena, moro no Alto São Manuel. Quero participar do sorteio e quero pedir uma música de Fábio Júnior, Pai.
3: Pronto. Muito bem, daqui a pouquinho, certo? E hoje é o segundo domingo de agosto, né? Estamos no mês vocacional, pleno mês vocacional. E dentro do mês vocacional, toda semana, cada domingo, a gente está celebrando uma vocação específica na vida da igreja, na caminhada do povo de Deus. E esse é um domingo muito especial, que é consagrado a todos os pais, né? Então vamos pedir a Deus que possa conceder, como lá de bênçãos, todos os pais, todas as famílias, particularmente as afligidas por discórdias e doenças. E como hoje é dia dos pais, o programa também é especial em termos de brindes, né? Como nós falamos, nosso programa não é pautado em sorteio de brindes, mas sempre que temos alguma data especial, a gente abre uma exceção para inserir brindes para premiar os nossos ouvintes. É o caso de hoje, estamos em plena festa de Santa Clara e também hoje é o dia dos pais. Por isso nós vamos ofertar aos ouvintes que estão participando hoje pelo nosso WhatsApp, o 98105-0105. 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O que é que você vai concorrer participando hoje pelo nosso WhatsApp, né, Elenildo?
1: Exatamente, Nivaldo. Os nossos ouvintes interagindo pelo WhatsApp da Boa de Mossoró, 98105-0105. Vamos sortear 5 ouvintes que vão ganhar, cada um kit clariano. No kit clariano vai uma camisa da festa de Santa Clara 2026, a camiseta tá muito bonita. 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E o sorteio vai acontecer no dia 11 de agosto, Nivaldo Amaral. Além disso, nós temos mais...
3: Sim, temos sim. E só acrescentando que no início seriam apenas 14 prêmios, o show de prêmios do Santuário Santa Clara, mas agora são, sabe quanto? 21 prêmios.
1: Graças a Deus.
3: Então, 21 prêmios, você vai concorrer entre eles o prêmio de
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3: 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Então, obrigado aos nossos amigos e colaboradores.
4: Pai, pode ser que daqui a algum tempo...
1: E essa canção vai pra você, dedicar pro seu pai, pro seu herói.
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1: 6:14, paz e bem.
4: 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Pai, pode ser que daí você sinta qualquer coisa entre esses 20 ou 30.

Tudo porque eu te amo, pai. Tudo porque eu te amo. Juro por essa música que faço que eu não quis te magoar, pai. Juro por essa música que eu nunca pensei que você fosse ficar tão zangado. Mas por favor, pai, me entenda, pelo menos uma vez. Eu não estou colocando meus 20 anos de vida em jogo contra os seus 48, pai. Mas existe uma grande diferença no que você me ensina e no que eu aprendo vivendo pela minha própria vida. Juro por essa música que eu nunca esqueci você, pai. Juro por essa música que eu acho você um grande sábio homem, pai. Talvez você não saiba, mas eu te amo muito. Eu somente quero achar minhas próprias respostas, pai. 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

não, não. Não, não é isso que eu quero, não, pai. Eu quero que, como eu, você não deixe passar a sua vida em brancas nuvens. Faça forte as palavras da razão, pai. Jogue um copo d'água sobre aquela pequena chama de dúvida que existe bem no fundo de você. Só então você sentirá que amar é não querer nada em troca, pai. Sentirá que amor não é sinônimo de possuir, pai. Sentirá que Deus dá o amor, mas é a gente que tem que aprender a amá-lo. E mais ainda, pai.

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11: Paz e bem.
12: Bom dia, Nivaldo. Bom dia, Lenilton.
13: Bom dia.
12: Aqui é Francisca Celina, aqui do Aeroporto 1. Nivaldo, eu queria ouvir com o Tiago Brado, um abraço de pai.
13: Certo.
12: Um abraço bem fraterno para os pais da família 75.
13: Sim.
12: E a todos os pais, né? Sintam-se todos bem abraçados, hoje e sempre, né? E que Deus abençoe a todos e a vocês também.
13: Amém.
12: A 75, que é a Boa de Mossoró, paz e bem, Nivaldo, e
13: paz
12: saúde
13: e bem,
12: também.
13: Para todos nós.
12: Bom dia.
6: Bom dia.
11: Bom dia, Nivaldo. Bom dia, Lenildo. Opa. Bom dia, Enio.
6: Bom dia.
11: Quem tá falando é o Guinete no Planalto 13 de maio. Eu gostaria de ouvir a música Ninguém Te Ama Como Eu, compadre Antônio. Ofereço meu esposo Luiz, minha irmã Maria do Carmo, vai para Noema, Zilmar, Joela, Ângela, vai para Lira, vai para Toninha no Barreiro Porto e Toninha Medeiro no Alto São Manuel. Vai para todos vocês que faz paz e bem. Um ótimo domingo.
6: Muito obrigado.
11: Abençoado por Deus.
13: Bom dia, FM 105, programa
6: Olha
13: Paz
6: aí.
13: E Bem.
6: Opa.
13: Bom dia, Nivaldo. Bom dia, Lino José.
6: Bom dia.
13: Bom dia, Enio. Bom dia a todos os ouvintes. Sou eu, Silvana Maria Cavalcante, estou aqui montadas. Agradeci a Deus a semana que passou e pedi a Ele essa semana cheia de paz e saúde para todos nós. Eu desejo a música da sequência a todos os pais. Todos os pais que já não estão mais conosco, né? Que já passaram a sua Páscoa. E principalmente o meu pai, né? Que está lá com o nosso Jesus.
6: Vovô Ivan.
13: Aos pais que estão aqui na luta, na batalha do dia a dia, né? Que Deus conceda muita paz e saúde a todos os pais. E que a Santíssima Trindade esteja em nossos corações. E que a Sagrada Família de Nazaré nos abençoe.
6: Amém.
13: E Santa Clara, clareai os nossos caminhos, clareai a nossa vida. Rogai a Deus por nós. Viva os pais!
6: Viva! Obrigado, Silvana, diretamente de Montadas, em Campina Grande, participando conosco todos os domingos. Um abraço.
14: Nivaldo, falando de Santa Clara, está acontecendo, né, a nossa, o pessoal se programando para a nossa pedalada de Santa Clara.
6: Terceira pedalada, terceira edição já. A equipe já saiu aqui do Santuário Santa Clara, já estão se mobilizando. Vão passar na Capela da Mãe Rainha, no Urigraf, e também vai ter uma parada na Capela de São José Operário, no Nova Vila. Daqui a pouquinho, então, vocês aí dessas comunidades aguardem a passagem da nossa do nosso terceiro passeio ciclístico Santa Clara.
14: E apesar do tempo estar nublado, neblinando em Mossoró inclusive, mas isso não impede
6: isso.
14: Que a fé dos nossos jovens, o pessoal que está lá participando, muitos pais inclusive estão participando também. Muito bonito a ação de fé.
6: Vamos de música, agora são 6h20. Lembrando, a qualquer momento podemos ligar para você, para o seu WhatsApp, você vai ganhar automaticamente um kit Clariano ou um Pix de R$50. Aguarde, você liga para cá, não telefona, apenas manda sua mensagem de áudio de texto. A qualquer momento a gente pode retornar e ligar para você, e você vai ganhar automaticamente um dos brindes do programa, tá bom? Vamos cantar, vamos de música, hoje é Dia dos Pais, muito amor, muita paz, muita luz, muita fé.
14: Paz e bem.

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10: Agora 6h49, você que está na sintonia da nossa programação, uma pergunta bem fácil, valendo o primeiro kit clareando, daqui a pouquinho podemos ligar para você, tá bom? Qual o dia de Santa Clara, você sabe? Vamos agora chamar o nosso amigo Eduardo Marinho, diretamente do terceiro passeio ciclístico Santa Clara, que está acontecendo aqui nas ruas do bairro Dom Jaime Câmara e adjacências. Bom dia, Eduardo, seja bem-vindo.
11: Bom dia, Nivaldo, bom dia, Lenildo, bom dia, ouvintes da 105 FM.
1: Estamos aqui na terceira pedalada de Santa Clara. Um evento muito significativo para a nossa comunidade, né? Principalmente esse ano que a gente está vivendo o ano da juventude. E a nossa juventude do Dom Jaime Câmara está sendo muito bem representada pelos nossos jovens aqui. Já estamos aqui em direção à segunda capela, onde a gente vai visitar, né, neste domingo, a capela de Nossa Senhora de Lourdes.
10: Muito bem. A pedalada saiu aqui do Santuário Santa Clara por volta das 6 da manhã, já passou na Capela da Mãe Rainha Nuri Graf, agora vai para a Capela Nossa Senhora de Luz no Valfredo Gugel e ainda vai passar na Capela de São José Operário aqui no Nova Vida. Muito bem, sucesso aí para a organização da terceira pedalada. Bom, então agora já estamos ligando para o ouvinte, valendo o primeiro kit clariano. Pergunta bem fácil, qual o dia de Santa Clara? Agora 6h50 na cidade. Estamos ligando para o seu WhatsApp. Lembrando que você não liga aqui para 105. Aguarde que nós vamos ligar para você. Manda sua mensagem de áudio e de texto e aguarde que a qualquer momento podemos entrar em contato através do seu WhatsApp. Vamos tentar mais um número, né? Não deu certo. Nossa, segunda tentativa. Pergunta bem fácil. Qual o dia de Santa Clara? Alô, bom dia.
11: Bom dia.
10: Quem fala?
11: Ana Duarte,
10: qual bairro?
11: Van Rosado,
10: Paróquia Sagrada Família. A pergunta é bem fácil, isso. Você sabe qual é o dia de Santa Clara, Ana?
11: 11 de agosto,
10: muito bem. Você acaba de ganhar um kit clariano, certo? Se quiser
11: Obrigada.
10: Vir pegar, se você quiser vir aqui agora na 105 pegar, fica à vontade. Você não,
11: certo.
10: Você
11: muito
10: pega no
11: obrigada,
10: próximo domingo.
11: Rivaldo, feliz dia dos pais para todos os ouvintes da 105 e todos os pais do mundo inteiro.
10: Muito bem, Ana. Obrigado pela sua participação, pela sua simpatia, viu? Continue ligada na boa do Mossoró.
11: Obrigada, até
10: um abraço, bom dia.
11: Tchau, tchau.
10: Bom, se não puder vir hoje, pode vir pegar a partir de amanhã aqui no horário comercial com o Lenilma Pontes. Vamos fazer mais uma pergunta agora. Nós sabemos que Santa Clara é padroeira de um dos meios de comunicação. Qual é o meio de comunicação? Vou citar, já vou dar três pistas, certo? Para você que tiver dúvida. Santa Clara é padroeira do rádio, da televisão ou da internet? Então você acertando vai ganhar um Pix de R$50, né? Um Pix de R$50 agora. 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Alô, bom dia. Quem fala?
12: É Andresa.
10: Andresa, qual bairro?
12: Alto Sumaré,
10: né? Cidade Jardim.
12: Isso.
10: Muito bem, seja bem-vinda à nossa programação. Você sabe a resposta
12: Obrigada.
10: Da pergunta?
12: Televisão,
10: muito bem. Santa Clara Padura da televisão. Sim, aí você manda a chave do Pix, tá bom? Pra gente encaminhar pra você. Você ganhou R$50 em Pix.
12: Muito obrigada.
10: Quer oferecer música?
12: Oferecer para todos os pais, especialmente para o meu esposo, que é Ginaldo. E hoje é um dia muito triste, porque eu não tenho mais meu pai. Mas eu quero desejar um feliz dia dos pais para todos.
10: Pois é, uma homenagem a todos os pais que já estão na eternidade. Meu pai também já está. É isso aí. Que Deus possa nos confortar e que a presença dele continue sempre viva em nossa mente e nossos corações. Tá bom?
12: Amém.
10: Um abraço. Agora 6h53, daqui a pouquinho tem mais sorteios, né? Vamos continuar com a participação atendendo os ouvintes. Você manda sua mensagem do WhatsApp 981050105 e aguarda a qualquer momento.
13: Bom dia,
10: podemos entrar
13: amigo
10: em contato Rivaldo, com
13: bom
10: você.
13: Bom dia, meu Miguel Anísio. Fala aqui, é o Lindomar Batista de Araújo.
10: Bom, Lindomar.
13: Diretamente do trabalho. Passando aqui para dar um bom dia para minha esposa Núbia, um bom dia para minha mãe Terezinha e um bom dia para a Gorete da Cantina e toda a família dela. E um bom dia para todos os pais. Se for possível, gostaria de ouvir a música Maria Passa da Frente.
14: Certo?
10: Ok. 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Vamos de música! E viva Santa Clara!
14: Viva!
10: 6h54, canta conosco.
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3: Citações bíblicas do 19º Domingo do Tempo Comum. Seguimos no ano litúrgico A, e a cor litúrgica para hoje é a verde. Reunimos-nos para celebrar a Páscoa Dominical e fazer experiência do encontro com o Senhor que vai passar. Presente na palavra e na Eucaristia, Jesus deseja fortalecer nossa fé e ser nossa segurança nas tempestades que enfrentamos na vida. Celebramos em comunhão com os vocacionados à vida em família, especialmente com os pais, neste seu dia. Na liturgia da palavra, a primeira leitura é do primeiro livro dos Reis, capítulo 19, versículos 9 e de 11 a 13. Primeira leitura do primeiro livro dos Reis, capítulo 19, versículos 9 e de 11 a 13. O Salmo responsorial é de número 84 e traz como resposta: Mostrai-nos, ó Senhor, vossa bondade e a vossa salvação nos concedei. Salmo responsorial 84. Mostrai-nos, ó Senhor, vossa bondade e a vossa salvação nos concedei. A segunda leitura é da carta de São Paulo aos Romanos, capítulo 9, versículos de 1 a 5. Segunda leitura da carta de São Paulo aos Romanos, capítulo 9, versículos de 1 a 5. E o Evangelho é segundo São Mateus, capítulo 14, versículos de 22 a 33. Mateus 14, de 22 a 33. Depois da multiplicação dos pães, Jesus mandou que os discípulos entrassem na barca e seguissem à sua frente para o outro lado do mar, enquanto ele despediria as multidões. A barca, porém, já ia longe da terra, era agitada pelas ondas, pois o vento era contrário. Pelas 3 horas da manhã, Jesus veio até os discípulos andando sobre o mar. Quando os discípulos o avistaram andando sobre o mar, ficaram apavorados e disseram: É um fantasma! E gritaram de medo. Jesus, porém, logo lhe disse: Coragem, sou eu, não tenhais medo. Então Pedro lhe disse: Senhor, se és tu, manda-me ir até o teu encontro, caminhando sobre a água. E Jesus respondeu: Vem. Pedro desceu da barca e começou a andar sobre a água, em direção a Jesus. Mas quando sentiu o vento, ficou com medo e, começando a afundar, gritou: Senhor, salva-me! Jesus logo estendeu a mão, segurou Pedro e lhe disse: Homem fraco na fé, por que duvidaste? Assim que subiram no barco, o vento se acalmou. Os que estavam no barco prostraram-se diante dele, dizendo: Verdadeiramente, tu és o Filho de Deus.
2: E aqui no Santuário Santa Clara tem prosseguimento novenário em honra a Santa Clara de Assis. 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

Às 7h11, 7h11 na cidade, mas uma pergunta muito fácil, valendo agora mais um kit clariano. Lembrando que o kit você vai ganhar uma camisa da Festa de Santa Clara 2026 e um bilhete do terceiro show de prêmios. São 21 prêmios, entre eles...

0: R$ 1.000 em dinheiro. Então, e o sorteio vai acontecer dia 11 de agosto, logo após a missa solene de encerramento. Então, uma pergunta muito fácil. Qual a ordem religiosa fundada por Santa Clara? Você sabe? Qual a ordem religiosa fundada por Santa Clara? Lembrando que Santa Clara foi a primeira mulher a redigir de próprio punho uma regra de vida religiosa. Pronto, vamos dar as opções, né? A gente tá pedindo aqui para a gente dar as opções aqui. Qual a ordem? Seria a ordem das Carmelitas, a ordem das Clarissas ou a ordem do Amor Divino? Congregação do Amor Divino. Então, três pistas para você. Ordem das Clarissas, ordem das Carmelitas e a Congregação do Amor Divino. Bom dia, quem fala?
1: Jaqueline,
0: qual o seu bairro?
1: Costa e Silva,
0: aqui pertinho da gente. Seja bem-vinda. Você sabe a resposta da pergunta?
1: Clarissas.
0: Ordem das Clarissas, exatamente. Você acaba de ganhar um kit clariano. Você pode vir pegar aqui no programa agora se quiser. Ou se não, a partir de amanhã, no horário comercial. Com o Lenilma Pontes.
1: Tá ok.
0: Tá bom? Quer pedir música?
1: Bote qualquer uma de Frei Gilson.
0: Frei Gilson, muito bem. Obrigado pela sua participação. Um abraço.
1: Obrigado.
0: Lembrando que a festa da Sagrada Família, de 17 a 20 de agosto, sempre às 18 horas, na Capela Sagrada Família, Comunidade UFESA. Abertura segunda-feira, dia 17. Homenageados, Comissão de Construção da Capela. Universidades convidadas: UFESA, UERN, IFRN, UNP, FACENE, Unicatólica e Uninassal. Às 19h30, Chamei das Bandeiras e às 19h45, Convência Fraterna. A programação prossegue até a quinta-feira, dia 20, quando às 17h30 acontecerá a procissão, seguida de missa solene e de encerramento. Às 19h30, Arreamento das Bandeiras e às 19h45, Convência Fraterna, Quermesse. É a festa da Sagrada Família, de 17 a 20 de agosto, na Capela Sagrada Família, Comunidade da UFESA, sempre às 18 horas, participe com sua família. Agora são 7h14. Mais um Pix agora, um Pix de R$50, mais uma pergunta. Qual o nome do atual reitor do Santuário de Santa Clara? Você sabe? O nome do atual reitor do Santuário de Santa Clara? Padre Antoniel, Padre Alisson, Padre Charles. Três opções. Quem é o atual reitor do Santuário de Santa Clara? Padre Antoniel, Padre Charles ou Padre Alisson? Agora são 7h14, valendo um Pix de R$50, cortesia de RN Construções, nosso amigo Rosenilton Melo Moreninho, participando sempre aqui conosco. Daqui a pouquinho teremos... Opa, bom dia, quem fala?
2: Bom dia, quem fala é Iramar.
0: Iramar, qual o bairro, Iramar?
2: É aqui do sítio Fazendinha, município de Iracema, no Ceará.
0: Iracema, no Ceará.
3: É isso aí, essa voz é conhecida. Licença aqui, meu amigo Nivaldo Amaral, mas eu estou conversando com uma grande amiga minha. Tudo bem, minha amiga? Bons tempos na festa de São Sebastião.
2: Que satisfação falar com você.
3: Igualmente.
2: Pois é. Oh, coisa boa.
3: Coisa boa, Iramar.
0: Muito bem. Você sabe a resposta? Quem é o atual reitor do Santuário de Santa Clara? Eu dei três opções.
2: Padre Alisson Felipe de Moura.
0: Eita, sabe tudo. Nome completo, né? R$50 em Pix você acaba de ganhar. Você manda a chave do seu Pix, tá bom?
2: Tá bom então, mando já.
0: Tá, porque quer ouvir música? Iramar, quer pedir música?
2: Um abração. Eu quero a música... Deixa eu me lembrar aqui.
0: Tá certo. Ela vai lembrar o nome da música.
2: Verdades do Tempo.
0: Quem canta?
2: Tá bom?
0: Tiago Brado, né?
2: Verdades do Tempo, oferecer a todos os pais, tá bom?
0: Muito bem, obrigado.
2: Meu esposo, Paulo Moraes, meus filhos, Renê e Régio, meu genro, Gildo, e a todos os pais da Diocese de Santa Luzia, os padres também.
0: Muito bem.
2: E são os pais espirituais, viu? Isso. Tá bom?
0: Tá. Obrigada. Certo. Um abraço a todo o povo cearense. Obrigado pela audiência.
2: Obrigada. Abraço. Para vocês também.
0: Agora são 7 horas e 16 minutos. Daqui a pouquinho tem mais perguntas valendo brindes aqui no programa 105 Paz e Bem, especial Dia dos Pais, festa de Santa Clara 2026. Fique ligado.
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0: Agora são 7h29, é o programa 105 Paz e Bem neste Dia dos Pais, ao seu lado, com sorteio de Pix e também de kits clareanos. Daqui a pouquinho vamos ter mais sorteio para você. Mas está acontecendo lá no Alto da Conceição, a festa tradicional da Imaculada Conceição, e nós vamos trazer agora a participação de Raquel, que é da PASCOM, da Pastoral da Comunicação, trazendo informações. A festa começou dia 6 e prossegue até o dia 16 de agosto. Dia 13, inclusive, vamos estar lá participando da noite do Santuário Santa Clara. O pregador será o Padre Alisson Felipe. A noite também do Forró dos Três, que animou ontem o nosso tradicional jantar de Santa Clara. Então, o Forró dos Três vai estar lá dia 13 de agosto, na festa do Alto da Conceição. Então, vamos ouvir aí, trazer as informações de Raquel. Bom dia, Raquel. Seja bem-vinda.
1: Olá, ouvinte da 105 FM. Bom dia, paz e bem. Aqui quem fala é Raquel, da paróquia de Nossa Senhora Imaculada Conceição, aqui de Mossoró. E eu estou aqui hoje para fazer um convite super especial para todos vocês. A festa de Nossa Senhora Imaculada Conceição 2026 já começou e vocês são nossos maiores convidados. A nossa festa vai acontecer de 6 a 16 de agosto. E todas as noites nós damos início à nossa festa com a programação religiosa. Às 18 horas, nós temos a novena em honra à Nossa Senhora da Conceição, celebrada por Frei Paulo. Após a novena, às 19 horas, nós temos a Santa Missa. Após a Santa Missa, nós damos início à nossa programação social, onde temos comidas, bebidas, barracas, a lojinha, o bazar, o Espaço Kids e muitas outras coisas divertidas para todos vocês. Além disso, todas as noites nós temos bandas com músicas ao vivo para deixar a nossa noite ainda mais animada. Ah, e outra coisa muito importante, no próximo sábado, dia 15, nós teremos o nosso jantar de confraternização. Então, nesse dia, ninguém janta em casa. Todo mundo janta na festa de Nossa Senhora Imaculada Conceição. Então, adquira sua senha e venha jantar conosco. Nós ficaremos muito felizes em recebê-los aqui em nossa paróquia. Então venha, traga sua família, seus amigos e venha participar conosco da nossa festa. Um grande abraço e que Deus abençoe a todos.
0: Ok, obrigado, Raquel, pelas informações sobre a festa da Imaculada Conceição, que está acontecendo de 6 a 16 de agosto aqui no Alto da Conceição, aqui em Mossoró. Vamos agora à participação do nosso amigo Cabeça, também trazendo o seu bom dia, os parabéns, a mensagem também a todos os pais neste dia que lhe é dedicado. Agora são 7h32. Bom dia, Cabeça.
2: Bom dia, meu irmão, meu amigo Divaldo Amaral, Eranildo Cavalcante, Enio Cristiano, meu parceiro. Bom dia, família 105. Passando aqui para desejar um abençoado domingo, dia do Senhor, para todas as nossas famílias, né? Aproveitando o espaço também, eu quero dar os parabéns a todos os pais, principalmente os pais da nossa cidade. Valeu, Livaldo, um abraço e parabéns a toda a comissão da Festa de Santa Clara, tá muito linda, valeu.
0: E Cabeça mandou um alô também para Leia, Dona Socorro, Dona Francisca, Daiane, Tiago, Otto, Gabriel. Também mandou um alô para Beatriz. Ok, um abraço então, obrigado, Cabeça. E lembrando que hoje, logo mais, às 16 horas, bate e volta para o Santuário de Santa Clara. Venha viver um momento de fé, paz e espiritualidade neste lugar abençoado. Dia 9 de agosto, às 16 horas, saída da Praça da Baixinha, Tereza Peregrinação. Um abraço, Tereza. Tereza vai estar aqui com os peregrinos logo mais na Missa dos Peregrinos, na Missa Novena, das 17 horas. Vamos lá. Mais uma pergunta valendo agora um kit clariano. Lembrando que o kit é composto por uma camisa da Festa Santa Clara 2026, que você ainda pode adquirir ao preço de R$38 aqui no Santuário Santa Clara. Restam poucas unidades. E um bilhete do terceiro show de prêmios com 21 prêmios para você. Inclusive um prêmio de R$1.000 em dinheiro, né? É bom demais, não é isso? Então vamos à pergunta. Uma pergunta bem fácil, deixa eu ver aqui. Qual foi o primeiro nome aqui do bairro Dom Jaime Câmara, de se tornar bairro Dom Jaime Câmara? Como era o nome aqui? Três opções. Era Baixinha, Forquilha ou Alto do Louvor? Três dicas. Então, qual o primeiro nome aqui da comunidade Dom Jaime Câmara? Logo no início da construção da Funcerne. Baixinha, Forquilha, Alto do Louvor. O ouvinte que acertar vai ganhar automaticamente um kit clariano. Lembrando, dia 11 de agosto, encerramento da festa de Santa Clara.
3: Alô?
0: Opa, bom dia.
3: Bom dia.
0: Quem está falando?
3: É Elissandra Daiane.
0: Elissandra, qual o seu bairro, Elissandra?
3: Sumaré.
0: Sumaré, aqui pertinho da gente, muito bem. Você está participando da festa de Santa Clara?
3: Tô não.
0: Pois venha participar, até a terça-feira você tem a oportunidade de estar conosco, tá bom? Celebrando a Santa Padroeira da Televisão. Você sabe, mas você sabe a resposta da pergunta? Qual o primeiro nome aqui da comunidade, antes do bairro Dom Jaime Câmara? Três opções: Baixinha, Forquilha ou Alto do Louvor?
3: Baixinha?
0: Não, você fica então concorrendo no sorteio final. Quer pedir música?
3: Não, cara.
0: Tá bom então. Pois obrigado pela sua participação. Agora são 7h35. Daqui a pouquinho a gente volta com a mesma pergunta. Vamos tentar novamente, ainda não estão ouvindo. Vamos logo mais um número aqui. A mesma pergunta: qual o primeiro nome aqui deste que foi depois se tornou o bairro Dom Jaime Câmara, onde está situado o Santuário Santa Clara, FM 105, a Funcerne? Baixinha, Forquilha ou Alto do Louvor?
4: 7h36. Bom dia.
0: Bom dia.
4: Beijo no coração.
0: Oi, quem está falando?
4: É a Hilda do Bom Jesus.
0: Como?
4: Hilda do Bom Jesus.
0: Nilda do Bom Jesus, né? Muito bem.
4: Hilda,
0: tá bom. Diga aí, Hilda, você sabe a resposta da pergunta?
4: Eu acho que é a segunda, Nivaldo, é?
0: É, qual a segunda? Forquilha?
4: Sim.
0: Acertou, é Forquilha mesmo. Você pode vir pegar
4: Obrigada,
0: o seu kit.
4: Meu anjo.
0: Você pode vir pegar seu kit até 9 da manhã, se não puder, a partir de amanhã no horário comercial com Lenima Pontes.
4: Tá bom.
0: Tá bom? Um abraço. Quer pedir música?
4: Eu pedi já, Utopias.
0: Utopia, Padre Zezinho?
4: Sim.
0: Tá bom então, daqui a pouquinho a gente atende.

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0: Agora nosso horário são 7h49 na cidade. Alô, nosso agradecimento a você que está na sintonia desde as 6 horas da manhã. Vamos agora citar alguns ouvintes que já deram sinal da sua audiência, já confirmaram sua audiência aqui nesta manhã.
1: É isso aí, Nivaldo Amaral.
0: Nossa amiga, começa pela nossa amiga Sandra Saraiva, que há pouco tempo falou, está lá na paróquia de São José, isso, em sintonia conosco.
1: Exatamente, Sandra Saraiva, grande amiga nossa, parceira de muitos anos. Também Luísa Lopes, lá no Santo Antônio. Cosma Fernandes e Gisela Neide. Jailson Inice, lá na paróquia do Menino Jesus. Santa Delmira. Ângela Gugel e Verônica Rodrigues, grandes amigas do nosso coração. Aurineide Dantas, pequena. Fátima Moreira e o nosso amigo Edilson Mendes, que representa o Terço dos Homens em nível da Diocese de Santa Luzia. Abraço a todos vocês.
0: Pois é, só lembrando, logo mais após a missa novena das 17 horas aqui no Santuário Santa Clara, teremos música ao vivo com João Neto Show. Então, João Neto Show se apresentando no palco da festa de Santa Clara hoje. E amanhã a programação terá continuidade. Amanhã, a última noite de novena, o subtema Ser Enviado, a experiência com o Senhor se torna missão. Pregador Padre Max Bruno, paróquia do Menino Jesus, amanhã, viu, Helenildo? Paróquia do Menino Jesus.
1: Olha aí.
0: Paróquia Nossa Senhora Aparecida, Serra do Mel, Legião de Maria, Movimentos Mãe Rainha, Terços Marianos, dos Homens, das Mulheres, das Mil Ave Marias e da Juventude, Grupo Peregrinos da Fé, Grupo Com Maria na Praça, Centro de Estudos Bíblicos SEBI, Rua Zieda Rodrigues Rocha, Antônio Vicente Carvalho e Erundina Cavalcante Dantas. Tudo isso amanhã, no último dia do novenário. Lembrando que a programação será extensa, né? Porque até a meia-noite vamos estar aqui no Espaço Cultural, aguardando para acolher o dia de Santa Clara, dia 11 de agosto, à meia-noite, vigília e acolhida ao dia de Santa Clara, com salvas de sino do campanário do Santuário de Santa Clara, participação Irmãs Clarissas, às 18h30, procissão de encerramento, e às 19h30, celebração eucarística, presidente Padre Bruno Fernandes, em seguida, o arreamento das bandeiras. Então é a programação intensa, e a partir das 5 horas da tarde, né, isso, a FM 105 estará lá diretamente do Santuário de Santa Clara, com flashes, já naquela mobilização para a procissão de Santa Clara, que eu repito, dia 11 de agosto, terça-feira, começará às 18h30. Vamos então, mais um. Pronto. A pergunta bem fácil, certo? Primeiro reitor a gente perguntou semana passada, mas vamos fazer uma outra pergunta bem fácil. Qual desses santos foi contemporâneo de Santa Clara, conviveu com Santa Clara? São Pedro, São Paulo, São Francisco. Bem fácil, né? São Pedro, São Paulo ou São Francisco? Qual desses três santos conviveu com Santa Clara, lá em Assis, na Itália? Valendo agora um Pix, né? Um Pix de R$50. Um kit clariano. Então, um kit clariano. Daqui a pouquinho teremos mais Pix também para vocês. Hoje, Dia dos Pais, programação especial aqui no 105 Pais e Bem. Agora são 7h52, acho que o ouvinte não está, né? Vamos tentar um outro, hein? Vamos aguardar mais um pouquinho. Se o ouvinte, o telefone chama. Estamos ligando para o WhatsApp do ouvinte, que já mandou mais cedo mensagem de áudio e de texto aqui para o nosso WhatsApp. Não, vamos então fazer uma nova tentativa. 105, Abô de Mossoró, programa 105 Paz e Bem, 26 anos, fazendo a diferença na sua programação dominical aqui na Boa de Mossoró. Após o 105 Paz e Bem, nós temos o show de bola.
2: Alô, bom dia.
0: Opa, bom dia. Quem fala?
2: Gleice.
0: Como?
2: Gleice.
0: Gleice. Qual o bairro?
2: Boa Vista.
0: Boa Vista, paróquia Imaculada Conceição. Você sabe a resposta da pergunta? Quem foi o santo contemporâneo de Santa Clara? Quem conviveu com Santa Clara? São Pedro, São Paulo ou São Francisco? Você sabe a resposta?
2: São Pedro. São Paulo?
0: Não, você vai concorrer então no final do programa. A pergunta continua no ar, tá certo? Vamos ligar para outra agora, valendo o kit, né? O kit clariano, oferta dos 105 Pais e Bem, dos nossos colaboradores, dos Professora Fátima Barbosa, Congregação das Filhas de Santa Clara, Alisson Leonês, devoto de Santa Clara, Diácono Valdeir Dantas, da Cáritas Diocesana, doador anônimo e também o Diácono Valdeir Dantas, da Cáritas, e um doador anônimo e o casal Sinara e Augusto José, aqui do Santuário de Santa Clara. Vamos, mais uma tentativa. Agora, qual santo foi contemporâneo de Santa Clara? São Pedro, São Paulo, São Francisco. 7h54, vamos ver se o ouvinte agora sabe a resposta da pergunta. Valendo um kit clariano. Alô. Opa, bom dia.
3: Bom dia.
0: Seu nome?
3: Maria Madalena Vieira.
0: Maria Madalena Vieira, qual bairro?
3: É Abolição 4.
0: Abolição 4, muito bem, Maria Madalena. Você sabe a resposta da pergunta?
3: Eu nem ouvi, qual é?
0: Qual santo foi contemporâneo de Santa Clara? São Pedro, São Paulo ou São Francisco?
3: São Francisco.
0: São Francisco, muito bem. Você acaba de ganhar um kit clariano, viu?
3: Pronto.
0: São Pedro é o padroeiro da comunidade do Abolição 4, mas Santa Clara conviveu com São Francisco. Então você pode pegar pode vir pegar seu prêmio aqui hoje até 9 horas, ou então a partir de amanhã no horário comercial, com Lenima Pontes. Amanhã ou tarde, tá bom?
3: Nivaldo. Oi? Nivaldo. Tem assim, como você pegar e levar pra lá, porque eu tô trabalhando aí.
0: Pronto, tá certo.
3: Você pega e leva pra sua casa, eu pego lá.
0: Tá bom então, combinado.
3: Valeu.
0: Um abraço.
3: Obrigado.
0: Obrigado, Madalena. 7h55, daqui a pouquinho temos mais sorteios, não é isso? Vamos cantar, porque é hora de Santa Clara, é o dia 11, vem aí o dia da Excelsa Padroeira da Televisão, da Funcene, do bairro Dom Jaime Câmara Erenil.
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1: A saudação franciscana de paz e bem. Olá, querido amigo ouvinte. Nesses dias nós temos meditado sobre a vida de Santa Clara, alguns aspectos de sua vida. E hoje nós vamos meditar sobre a dimensão mariana da espiritualidade de Santa Clara. Na espiritualidade franciscana, desde o princípio, que o tema da Mãe de Deus se viveu como tipo e figura da Igreja. Foi assim desde o princípio, com Francisco e Clara. Para Francisco, Maria era a Virgem feita Igreja. Nos fins da Idade Média, a espiritualidade mariana separou-se da cristologia e da eclesiologia e concentrou-se na exaltação da Virgem, exaltando as suas excelências e prerrogativas. No Vaticano II, o tema de Maria voltou ao Tratado sobre a Igreja, no capítulo 8. Não vamos encontrar em Francisco uma doutrina sobre

textos emblemáticos de Francisco. O primeiro: Salve, Senhora Santa Rainha, Santa Mãe de Deus. Maria, Virgem convertida em templo, eleita pelo Santíssimo Pai do Céu, consagrada por Ele com o Seu Santíssimo Amado Filho e o Espírito Santo Paráclito, que teve e tem toda a plenitude da graça e todo o bem. Salve, Palácio de Deus! Salve, Tabernáculo de Deus! Salve, Casa de Deus! Salve, Vestidura de Deus! Salve, Mãe de Deus! Depois o outro texto, a antífona: Santa Virgem Maria, não veio a este mundo mulher semelhante a ti, filha e serva do Rei Altíssimo, o Pai Celeste, mãe do nosso Santíssimo Senhor Jesus Cristo, esposa do Espírito Santo, roga por nós juntamente com São Miguel Arcanjo e todas as virtudes do céu e todos os santos, a teu Santíssimo e Dileto Filho, nosso Senhor e Mestre. Lema acentua a propósito que Francisco é o primeiro, na Igreja do Ocidente, que emprega a expressão Esposa do Espírito Santo, referida a Maria, que também aclara e as Clarissas na forma de vida, pois que, por inspiração divina, vos fizeres filhas e servas do Altíssimo e Soberano Rei e Pai Celestial, e vos tornastes esposas do Espírito Santo, eu quero e prometo em meu nome e em nome dos meus irmãos, ter sempre para conosco, como tenho para com eles, diligente cuidado e solicitude. Amém. Acompanhemos agora com muito fervor a bênção cantada pelas irmãs Clarissas.

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0: Agora em Mossoró são 8 horas e 13 minutos, 8 e 13. Destaques da festa de Santa Clara 2026. Ano jubilar franciscano, 800 anos do trânsito de São Francisco. Memória do fundador do Santuário de Santa Clara, Padre Sátiro Cavalcante Dantas. Presença das irmãs Clarissas na Diocese de Santa Luzia de Mossoró. E ontem, a Orquestra de Cordas Padre Sátiro Cavalcante Dantas fez uma grande apresentação antes da novena aqui no Santuário de Santa Clara, realmente muito aplaudido. E dia 22 de agosto a orquestra vai estar se apresentando lá no Memorial da Resistência, como é uma apresentação comemorativa ao seu primeiro ano de existência. Então é isso aí, avante, com o apoio do nosso amigo José Maria, do Cursinho de Cristandade, do maestro de uma equipe toda que está mobilizada com o apoio da Escola Padre Sátiro Cavalcante Dantas. Lembrando que a maior parte dos integrantes pertencem ao quadro de alunos, né, o quadro discente aqui da Escola Padre Sátiro, além de pessoas, jovens e adolescentes da comunidade do Santuário de Santa Clara. Vamos prestigiar, vamos valorizar este grande esforço para fazer crescer cada vez mais a cultura no Rio Grande do Norte, através dessa orquestra de cordas chamada, denominada Padre Sátiro Cavalcante Dantas, gente, esse ano. Vamos ao nosso amigo que está aniversariando hoje. Parabéns, minha querida amiga Salete Nascimento, diretamente do bairro Boa Vista. Bem-vinda.
1: Bom dia, meu amigo Nivaldo Amaral. Estou passando aqui para pedir uma semana bem abençoada para todos, né? Desejar a você, Helena e José, que tenham uma boa semana, um bom final de festa de Santa Clara.
0: Amém.
1: E desejar a todos nós muita saúde, paz e felicidade. Dizer a você que eu estou aniversariando hoje, mandar aí
0: parabéns,
1: um alô. E outra coisa, Nivaldo Amaral, eu quero que você divulgue aí que vai ter uma missa aqui terça-feira, a missa itinerante que a Igreja de São João faz.
0: Muito bem.
1: Aí todo ano tem, toda segunda, terça-feira de cada mês. Aí esse mês aqui em casa, graças a Deus.
0: Que benção.
1: A Deus, terça-feira, a terceira missa aqui.
0: Todo mundo convidado.
1: Que é celebrada aqui em casa. Minha mãe ainda era viva, eles já vinham celebrar a missa aqui, graças a Deus. Pois é, divulga aí, por favor, viu, meu
0: muito
1: amigo?
0: Muito bem, tá
1: certo. E hoje tem muita festa, entre aspas, viu? Só saúde que eu quero e nada mais.
0: É muito bem.
1: Tá bom, Nivaldo Amaral. Fique com Deus, você e Helena José.
0: Um abraço.
1: Bom domingo, Deus abençoe a todos.
0: Amém. Um bom domingo também pra você, Salete. Coisa boa, parabéns. Muita luz, muita paz na caminhada. Vamos dar mais uma perguntinha, valendo agora um pix extra do nosso amigo Valnei. Valnei da Espazio C, né? Espazio C, nosso amigo Valnei Dantas. Obrigado, Valnei, colaborando com o Pix Extra de R$50. Uma pergunta bem fácil, deixa eu ver aqui.
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0: Pronto, quem foi o primeiro apresentador do programa 105 Paz e Bem? Quem foi o apresentador? Vamos às alternativas. Lucinha Gurgel.
3: Bom dia, Nivaldo Amaral.
0: Bom dia, tudo bom?
3: Tudo bem, Nivaldo. Se eu não me engano, foi Bárbara Tavares.
0: Como é?
3: Se eu não me engano, foi Bárbara Tavares.
0: Sim, primeiro apresentador, não. Eu dei as alternativas. Foi não. Você vai concorrer no sorteio final, tá bom? Pois é, alternativa não, né, Enia? Fácil, né? Essa é fácil, né? Vamos ver, então, mais um ouvinte. Primeiro apresentador do programa 105 Paz e Bem. Quem... O programa começou em junho do ano 2000, do grande jubileu do ano 2000. 105 Paz e Bem na festa de Pentecostes. Foi dia 11 de junho do ano 2000, a data do programa. Então vamos ver se o ouvinte vai saber responder. A pergunta fácil, foi sugestão de Anticiano. Bom dia, quem fala?
4: Flávia.
0: Luar, né? Qual bairro, Luar? Belo Horizonte, Paróquia da Imaculada Conceição, Comunidade de São Francisco. Você sabe a resposta da pergunta? Quem foi o primeiro apresentador do 105 Paz e Bem, idealizador deste programa? Como é? Tem opção? Pronto, vamos lá. Lucinha Gurgel, Bárbara Tavares, Nivaldo Amaral.
4: Lucinha Gurgel?
0: Não. Tá. Você fica concorrendo com... Pronto. Então, fica então para o final do sorteio, tá bom? Vamos a mais um ouvinte, ver se o ouvinte sabe a resposta. Pronto. Agora são 8h18. Vamos ver mais um sorteio aqui para ver mais um ouvinte que vai ser contemplado com a nossa ligação, valendo agora um Pix de R$50. Oferta de... É, o ouvinte não liga, aguarda, nós vamos ligar, porque senão congestiona aqui e acaba bloqueando o WhatsApp, ele não consegue. É, você que já mandou mensagem, aguarda, que a qualquer momento a gente pode ligar para sua casa, para o seu WhatsApp. Não ligue, que não vale, porque a gente não tem como atender a ligação, só retornar, tá bom? Então você manda mensagem de áudio de texto e aguarda, que a qualquer momento a gente pode ligar para o seu WhatsApp. Agora são 8h18 na cidade. Daqui a pouquinho vamos ter a participação da equipe responsável pelo terceiro festival de prêmios aqui do Santuário de Santa Clara. Terceiro show de prêmios. A gente tá vendo aqui, sorteando aqui um próximo ouvinte para quem a gente vai ligar. Tá acertando, ganhando um Pix de R$50. Pergunta, quem foi o primeiro apresentador do programa 105 Paz e Bem? Você que acompanha desde o início deve saber. É isso, hein? Depois dos 105 Pais e Bem, tem um show de bola também com muitos prêmios para o Dia dos Pais, né? Daqui a pouquinho a gente vai divulgar quais são as atrações aqui do show de bola de hoje. O ouvinte já está na linha. Alô, bom dia. Alô? É, perdemos o contato, né? Vamos chegando aqui, Danta Júnior, daqui a pouquinho vai comandar o lado dentro show de bola com muitos sorteios aqui para o Dia dos Pais, não é isso, Danta? Uma data especial hoje, segundo... Domingo de agosto é o Dia dos Pais. 105 Pais e Bem, a frequência da fé, 26 anos com você. Quem fala?
5: Alô, bom dia.
0: Bom dia, quem fala?
5: É Netinho, bom Jaime.
0: Tudo bom, Netinho?
5: Tudo bom.
0: Como é que vai, Netinho? Você sabe a resposta, Netinho? Quem foi o primeiro apresentador do programa 105 Pais e Bem?
5: Foi você, Nivaldo Amaral?
0: Tá, pode ser? É essa a resposta?
5: Sim.
0: Pronto, acertou. Somos nós.
5: Desde que eu conheço o programa, que eu escuto o programa, você é o apresentador oficial.
0: É verdade. Tivemos aqui os apresentadores também, né? Lucinha Gugel, Bárbara Tavares,
5: Tem.
0: A saudosa Lucinha, né? Roberta Rebouças, Kleber Rodrigo, né? Então todo mundo passou por aqui, mas realmente nós idealizamos esse programa com muito amor, muito carinho. Você manda a chave do seu Pix, tá bom, Netinho?
5: Pronto, tá certo.
0: Você valeu, quer, obrigado, quer pedir e música?
5: Feliz Dia dos Pais para todos os pais do Brasil, do mundo.
0: Tá
5: especialmente
0: certo.
5: Para o meu pai Dedé.
0: Muito bem, um abraço.
5: Obrigado, Nivaldo.
0: Pronto, a música da programação toda para o seu pai, para todos os pais que estão em sintonia conosco.
5: Valeu, obrigado.
0: Nada, bom dia, Netinho. É isso aí, 8h21, daqui a pouco teremos mais sorteios. Então aguardo, enquanto estou mandando mensagem de texto, de áudio. E vai concorrer daqui a pouquinho. Fique ligado. É a festa de Santa Clara no ar.

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0: Agora em Mossoró são 8 horas e 27 minutos. 8 horas e 27 minutos. Atenção, você que anda desanimado, desanimada. Santa Madre Teresa de Calcutá tem uma mensagem para você. Se você olhar à sua volta e observar os fardos que os outros estão carregando, vai perceber que a vida tem sido muito generosa com você, viu? Então não desanime não. Fé, fé, força e fé. E vamos adiante. É o programa 105 Paz e Bem, 26 anos aqui na Frequência da Fé. Você em sintonia conosco e todos nós aqui em sintonia com você. Agora são 8h28, valendo mais um Pix de R$50. Vamos ver agora mais um Pix. Agora uma cortesia do nosso amigo Mazinho Plantas e Paisagismo, nosso amigo Gilmar Freitas. Um abraço, Gilmar, obrigado. Temos ainda Dr. Wellington Barreto e Edilson Gonzaga da Sejus. Pix final. Pronto. Quem divide comigo aqui a bancada de apresentação do programa 105 Paz e Bem, você sabe? Hoje, atualmente. Já tive outros apresentadores, certo? Quem apresenta 105 Paz e Bem juntamente com o Nivaldo Amaral na atualidade? Agora são 8h29. Alô. Pergunta bem fácil. Alô, bom dia.
1: Bom dia.
0: Quem fala?
1: É Lourdes daqui, da Passagem do Rio.
0: Tudo bom, Lourdes? Passagem do Rio, né? Seja bem-vinda à nossa programação de hoje, Dia dos Pais. Você sabe a resposta? Sabe quem apresenta comigo o programa 105 Pais e Bem atualmente?
1: Diga de novo que eu não ouvi bem, não.
0: Você sabe quem apresenta atualmente comigo o programa 105 Pais e Bem? Quem divide a apresentação, a bancada da apresentação?
1: Helenildo José.
0: Ah, Helenildo José, que está aqui na sintonia. Está aqui ao meu lado. Muito bem, você acaba de ganhar um Pix de R$50, tá bom? Mande a chave do Pix e diga, informe seu nome completo.
1: Passei.
0: Diga seu nome completo.
1: Maria de Lourdes Lopes.
0: Pronto. Sei de passagem do Rio. Obrigado, ei, então, pela sua participação. Sim?
1: Aqui é a vó Zona de Adilson Mendes.
0: Ah, sim, a avó que você sempre manda um alô. Ah, a senhora é uma pessoa muito querida, viu? Pode ter certeza.
1: Com certeza.
0: Pois um abraço, obrigado e bom dia, viu?
1: Agora, pra você também.
0: 8h30, daqui a pouquinho teremos uma homenagem ao Dia dos Pais, ainda no programa de hoje. E depois tem show de bola com muitos prêmios pra você. Daqui a pouquinho a Enticiano vai informar as novidades aqui do show de bola. Vai dizer agora para onde ganha, Enticiano, que temos hoje.
2: Opa, bom dia. Muitas informações com o Danta Júnior, né? E também vamos ter no final do programa 15 litros de gasolina. Você não vai fazer nada, vai só participar do WhatsApp da rádio. E durante o programa, vários Pix de R$50 para os pais, entendeu? É, não é final do programa. A qualquer momento a gente vai divulgando os R$50, entendeu? Nem vamos fazer pergunta, não. A gente vai só. O ouvinte vai participando pelo WhatsApp 8105-0105 e a gente vai, no decorrer do programa, sorteando os Pix de R$50, tá bom?
0: Muito bem. Então
2: e no final do programa, 15 litros de gasolina.
0: Eita,
2: né?
0: Dá pra rodar.
2: E queria agradecer do meu amigo Ciro Veículos.
0: Ciro Veículos, é um grande amigo.
2: Grande amigo que esteve lá com você, né? Na KR.
0: Muito bem.
2: Tá bom?
0: Um abraço. É isso aí, Enio. Terceiro, daqui a pouco então tem show de bola. E depois tem o dono da audiência, Luciano Barreto, com o Domingo Maior. É só a programação dominical muito melhor pra você, né? Isso, Helenildo?
3: Exatamente, Nivaldo Amaral. E aí a gente quer recordar ontem um grande acontecimento, a reabertura da capela de Nossa Senhora do Perpétuo Socorro, que pertence à paróquia de Santa Luzia. A capela no interior ficou muito bonita, no exterior também, a pintura revitalizada. Agora por dentro, Nivaldo, ficou muito linda. Vale muito a pena participar daquela comunidade, inclusive interagir, se integrar em alguma das equipes. A comunidade necessita muito. A capela de Nossa Senhora do Perpétuo Socorro é aquela que tradicionalmente já funcionou a Hora da Graça, nas terças-feiras, aquela que também acontece alguns velórios, né, Nivaldo? As pessoas levam seu ente querido lá para fazer o velório, mas está muito bonita agora. E aí, Padre Antoniel, na missa da primeira sexta-feira, no Santuário do Sagrado Coração de Jesus, ele anunciou que as missas agora vão acontecer 6 horas da noite, né? 18 horas, todos os sábados, na capela de Nossa Senhora do Perpétuo Socorro, ali vizinho ao Nonato Tacarejo.
0: Muito bem, ficou muito bonita realmente. Parabéns aí a toda a comissão, ao padre Antoniel, pela beleza que ficou a capela de Nossa Senhora do Perpétuo Socorro, né? Um templo tão tradicional aqui da nossa cidade. Onde música ainda, daqui a pouquinho ainda temos mais sorteios em homenagem para o Dia dos Pais. 8h32, você canta conosco. Dia dos Pais, pais paraplégicos.

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0: Agora em Mossoró são 8 horas e 45 minutos, 8h45. Estamos aqui recebendo aqui nos estúdios da FM 105 o maestro Leandro Oliveira, ele é de Luiz Gomes. E ontem esteve aqui participando da festa de Santa Clara, ao lado da Orquestra de Cordas, Padre Sátiro Cavalcante Dantas, um grande show. E ele está aqui para divulgar um novo evento, né, dia 22 de agosto aqui em Mossoró. Bom dia, maestro, seja bem-vindo.
1: Bom dia, Nivaldo. Bom dia aos ouvintes da 105 FM e demais colaboradores aqui da rádio. Com muita satisfação que estou aqui novamente para divulgar esse projeto muito especial que é desenvolvido aqui na comunidade de Dom Jaime Câmara, especialmente aqui na Escola Estadual Padre Sátiro e no Centro de Evangelização Madre Maria Cecília. Nós que estivemos com muita honra ontem na programação das festas da Padroeira Santa Clara, aqui nas Clarissas, né? E foi uma festa muito bonita. Eu que me identifico muito com a festa de padroeira, eu sou de uma cidade pequena que conserva essas tradições, então eu me sinto muito bem nesses ambientes. E os meninos da Orquestra Padre Sátiro, que fazem parte do projeto e da orquestra, estiveram abrilhantando a abertura da novena, tocando música nordestina. Isso muito alegra a gente, né?
0: Muito bem, fala um pouco sobre o próximo evento comemorativo ao primeiro ano de existência da banda, da Orquestra de Cordas.
1: Justamente, você falou muito bem. A orquestra vai completar agora um ano de atividades, né? E para comemorar e para celebrar esse um ano de atividades pedagógicas e artísticas, nós vamos realizar um concerto muito especial lá no Memorial da Resistência, naquele auditório, né, na parte do pavimento superior e do primeiro andar, um concerto inteiramente dedicado à música nordestina, que é um tema que se alinha muito à história de vida do senhor Zé Maria, que é o mantenedor do projeto.
0: Eu quero mandar, né, um bom dia para ele, né? Um alô, ele deve estar na sintonia da nossa programação. Ele que é um grande incentivador, é o idealizador, na verdade, dessa orquestra de cordas. Foi um compromisso, uma promessa que ele fez a Padre Sátiro ainda em vida, e hoje está mantendo essa palavra, e está aí a orquestra de cordas já fazendo sucesso. Já esteve se apresentando em Natal no Teatro Alberto Maranhão, não é isso? Também foi um grande momento, e agora esse novo show.
1: Isso, o projeto tem quase um ano, né? Mas já celebra importantes conquistas, já circulou com apresentações aqui em Mossoró, teve essa participação muito especial no Alberto Maranhão em Natal, que é um teatro centenário, né?
0: Muito bem.
1: Diga-se que é o principal equipamento cultural do estado, pela sua história, sua relevância. E agora, para celebrar esse um ano, a gente vai fazer esse concerto, é um concerto temático. Nós teremos convidados muito especiais, o sanfoneiro Cláudio Henrique, que é um baluarte aqui da cultura moçoroense, o professor Alisson Dantas, junto com seu aluno Matheus, o Felipe Pompilho, o Glauber e a Isabel Anísio participarão desse concerto, dando essa roupagem nordestina e um pouco armorial, né? Que é aquela pegada do movimento que a Ariano Suassuna cria na década de 70. Então vai ser um momento muito bacana de celebração da música nordestina, que essa é a veia do projeto, né?
0: Muito bem.
1: Que fortalece a nossa identidade como nordestino, como sertanejo, de fato e de direito. E que direciona as crianças do projeto nesse sentido. Porque o que a gente mais vê hoje são jovens e adolescentes desvirtuados em relação à sua própria cultura e tradição. Então o projeto ele fortalece isso de uma forma... bastante acentuada, por assim dizer, compromissada com essa identidade de pertencimento que nós temos no Nordeste.
0: Muito bem. E quem já deseja participar da Orquestra de Cordas, né, já pode se inscrever, já estão encerradas as inscrições.
1: O projeto ele começou dedicado exclusivamente às crianças que estudam aqui na Escola Estadual Padre Sátiro, né? Mas no momento ele está com inscrições abertas para a comunidade. Basta só procurar a diretora Clécia. Ela está aqui... durante toda a semana, né, manhã e tarde. Isso. Tem sido a professora Clécia tem sido uma mão muito forte desse projeto. Deixo aqui os agradecimentos para ela. E basta só ter a idade entre 8 e 16 anos que participa do projeto. Basta só chegar e respeitar a fila na chegada.
0: Muito bem.
1: Né?
0: Pois é, então vamos só reforçar o convite, a data, o horário, o local da apresentação comemorativa do primeiro ano da Orquestra de Cordas Padre Sátiro Cavalcante Dantas.
1: Isso, todos convidados próximo dia 22, às 19h30, lá no Auditório do Memorial da Resistência. E o acesso depende da retirada de ingressos online via plataforma Simpla. Os ingressos são gratuitos. Só que eles limitam o espaço, tem um limite, né, de 120 lugares. Aí a gente está promovendo essa retirada para controlar o fluxo no local. Mas o ingresso é gratuito e o concerto é totalmente aberto à comunidade.
0: Obrigado então, Leandro. Mais alguma coisa que você queira acrescentar, fica à vontade.
1: Só agradecer o espaço que vocês deram aqui para o nosso projeto e pelo carinho que vocês têm com o projeto, né? Sempre divulgando nossas ações, isso é muito importante, o projeto está na mídia, está no conhecimento de todos. Agradecer ao senhor Zé Maria, né? Especialmente, um mantenedor do projeto, um grande entusiasta da cultura nordestina, da cultura de Mossoró. E agradecer também a equipe da Escola Estadual Padre Sátiro, especialmente na pessoa da diretora Clécia, e aos nossos professores, né, o João Isidoro e a Letícia Fernandes, que são os verdadeiros responsáveis pelo sucesso desse projeto.
0: Obrigado, então, sucesso. Deus quiser, estaremos lá, dia 22 de agosto.
1: Vamos lá, todos convidados.
0: Obrigado ao maestro Leandro de Oliveira, de Luiz Gomes, o maestro aqui da Orquestra de Cordas Padre Sátiro Cavalcante Dança, participando do programa 105 Paz e Bem. Agora são 8h51, já na reta final. Vamos aos sorteios logo, Helenil. Daqui a pouco teremos a homenagem ao Dia dos Pais. Vamos ver aqui quem vai faturar os últimos brindes do programa de hoje, especial neste Dia dos Pais.
2: Exatamente, Nivaldo. Ficou ainda os dois últimos brindes para sortearmos com os nossos ouvintes. Um Pix de R$105 e mais um kit clariano. Vamos lá, o nome dos ganhadores. O ganhador do Pix de R$105 foi o nosso ouvinte de número 13, Alessandro Saldanha, do bairro Sumaré. Final do telefone 5724. Alessandro Saldanha, do bairro Sumaré. Final do telefone 5724. Contemplado com Pix de R$105. E a contemplada com o kit clariano é Edvânia Rodrigues, final do telefone 8063. Não colocou o bairro aqui na mensagem, mas ganhou mesmo assim. É Edvânia Rodrigues, final do telefone 8063, Nivaldo. Vamos entrar em contato com o Alessandro, isso, né? Para ele enviar a chave Pix pra gente.
0: Verdade.
2: E para a Edvânia Rodrigues pegar o kit.
0: Obrigado, então, a todos os nossos colaboradores. E lembrando que os últimos Pix foram cortesias do Dr. Wellington Barreto da Sejus e também a Dilson Gonzaga, também da Sejus. É isso aí, daqui a pouquinho tem show de bola, né, Enio? Vamos então à nossa homenagem para o Dia dos Pais, a você que está em sintonia. Essa homenagem extensiva não só aos pais que estão conosco no momento presente, mas também aqueles que já estão na eternidade, aqueles que cumpriram sua missão e deixaram também o seu legado junto à sua família, como baluarte, como aquele modelo exemplar para todos os seus filhos e filhas. Homenagem do programa 105 Pais e Bem. Ser pai é...
2: Ser pai é mais do que somente cumprir um papel dentro da família e da sociedade.
0: Ser pai é, acima de tudo, ser o amigo de todas as horas. É estar sempre próximo, acessível, buscando sempre estar presente na vida do filho.
2: Ser pai é uma missão divina que coloca o ser humano próximo de seu Criador. Pois assim como o ser supremo que nos guia, o pai deve ser o farol dentro da vida de seus filhos, encaminhando-os no difícil trilhar dessa existência.
0: Ah, o tempo passa, os primeiros passinhos transformam-se em largas passadas, e o garoto que um dia era pirralho, hoje lhe ultrapassa a altura.
2: Sim, a missão é pesada e difícil, mas a recompensa virá no êxito do filho amado, no despertar e ver o homem que você criou.
0: Ser pai não é dar ao filho o que ele quer, mas sim o que ele necessita para encontrar o próprio caminho.
2: Ser pai não é apenas estar presente quando o filho precisa, mas também ausentar-se quando ele não necessita.
0: Ser pai não é querer o filho só para si, mas saber dividi-lo com quem ele prefere conviver.
2: Ser pai não é somente gostar dos bons resultados das coisas que o filho faz, mas compreender e dividir os maus resultados.
0: Ser pai não é amar o filho que você quer que ele seja, mas amá-lo como ele realmente é.
2: Ser pai não é construir o filho, mas apoiá-lo em sua construção e reconstrução.
0: Ser pai não é sufocar o filho, mas deixá-lo vir a você quando ele precisar. Autoria, Ailton Carlos e Clóvis Rosa. Nossa homenagem, então, programa 105 Pais e Bem. Feliz Dia dos Pais. E assim nós encerramos mais uma audição do programa 105 Pais e Bem, agradecendo a você que esteve conosco desde as 6 horas da manhã e o convite para no próximo domingo mais um encontro aqui na Boa de Mossoró, não é isso, Helenildo José?
2: É isso aí, Nivaldo Amaral, a gente agradece a Enio Ticiano aqui na técnica e na mixagem, e eu também agradeço pelo espaço de estar aqui com os nossos ouvintes mais uma vez. O Senhor que nos deu o bom começo, nos dê a graça do crescimento e da perseverança até o fim, nos diz Santa Clara de Assis.
0: Dia 11 de agosto, tem procissão a partir das 18h30, venha participar conosco, uma semana abençoada, paz e bem. Nosso canto final, nossa homenagem a você, papai. Bom dia, paz e bem.
3: Haja tempo pra gente ser mais. Muito mais que dois grandes amigos. Pai e filho, talvez. Pai, pode ser que daí você sinta qualquer coisa entre esses 20 ou 30.

0: top de 5 segundos, mais um programa campeão de audiência. Vem aí, show de bola, show de bola. 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
1: E o ABC venceu o Nacional lá em Manaus, 2-1, dois gols de Luiz Fernando. Fretz descontou para o Leão lá do Norte e abriu uma vantagem. Além da vantagem, o jogo de domingo passa a ser o jogo mais importante para o ABC da temporada. O ABC que perdeu o título para o rival América, então passa a ser um jogo importantíssimo. E o ABC, além dessa vitória, ele quebrou a marca de nunca ter vencido o rival fora de casa. ABC e Nacional, vejam só. A última vez que eles se enfrentaram foi há 25 anos atrás. E nesse confronto entre ABC e Nacional, o time amazonense, ele tem uma vantagem. Ele não tinha, ele tem uma vantagem. Ele venceu o ABC 4 vezes. 4-0 lá no estádio Vivaldão. Isso em 85. 4-1 pela Copa João Avelange em 2000. E 2-1 pela Série B em 2001. Agora, jogando em Natal, que será domingo, dia 16, tivemos 3 jogos. 3-3 no Machadão, que derrubaram. Isso em 72, onde o ABC participava do Brasileiro de 72, para quem não sabe. E também, ele perdeu no Castelão, lembrando que primeiro era Castelão, depois passou a ser Machadão, também pela Série A, em 85. E a única vitória, 1-0, pela Série B em 2001. Então, tivemos um 3-3, Série A de 72, um 4-2 para o Nacional no Castelão em 85. O resultado da OBC, o empate para o jogo de domingo. Toda vantagem é importante. E o jogo de domingo será às 17 horas na Arena Marinho Chagas, também chamada de Arena das Dunas. O que se fala em Natal é que não tem mais ingresso. 30 mil ingressos já foram vendidos. Esse jogo é tão importante porque o ABC, se classificando, ele já garante vaga nas semifinais e também o acesso à Série C. E tem uma coisa importante para o futebol moçoroense. A classificação do ABC coloca o Potiguar, que foi o terceiro colocado no estadual deste ano, na Série D de 2027. Então, é um jogo de suma importância. Acredito que o moçoroense, em especial o torcedor do Potiguar, estará na torcida pelo ABC. A Série D, esse ano, está diferente. Seis clubes irão subir para a Série C do ano que vem. E um detalhe, os 4 vencedores irão às semifinais e garantem o acesso. Agora, as equipes derrotadas, vejam só, se o ABC perder essa vaga domingo, preste bem atenção, perder a vaga domingo, ainda tem uma repescagem, que eles chamam de playoff, coisa de inglês. Mas para nós aqui, repescagem. E os 2 vencedores confirmam o acesso. Ou seja, os 4 semifinalistas e mais 2 dessa repescagem. Então, é um jogo de domingo que o ABC pode garantir, mas também poderá garantir também na repescagem. Então, o torcedor moçaroense, em especial do Potiguar, fica naquela expectativa. Existe coisa no futebol que eu sempre falo aqui, quando estou comentando. Desempenho e resultado. Muita gente criticando que o ABC só jogou um tempo. Mas o que importa é o resultado. O América jogou tão bem com o Gama e acabou sendo eliminado. Então, no futebol, existem dois requisitos importantes. O desempenho e o resultado. Se possível, os dois, seria ótimo. É você apreciar o bom futebol e o resultado. Agora, o mais importante no futebol, claro, será sempre o resultado. Bom dia.

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1: Campeonato Brasileiro, 22ª rodada. Ontem, lá no Nilton Santos, clássico mais antigo do país, o clássico vovô. Ele é disputado desde o dia 22 de outubro de 1905 e deu empate 1-1 com 24 mil torcedores. Achei pouco. Na Arena Grêmio, em Porto Alegre, o Grêmio venceu o São Paulo.

0: presidente, sabe de quem? Do presidente da FIFA. Aquele que quis vender a Copa do Mundo. É o que diz o jornal. 670 mil. O daqui também, o da CBF, ele levou lá pros Estados Unidos a esposa e a amante. A esposa ficou nos Estados Unidos e a amante foi pro México.
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0: Tá torando, meu amigo. Garganta boa. Há 50 anos, o Baraúnas derrotava o saudoso Alecrim. É, o Alecrim. No estádio Nogueirão, que também tá baixo. Justiça do Rio de Janeiro. Olha aqui, rapaz, eu pensei que isso aqui já tinha acabado. Tanto na justiça, o bicho pega, olha. Justiça do Rio nega a Taça das Bolinhas. Você sabe o que é a Taça das Bolinhas? Ao Flamengo. É aquele título de 87. Ainda tá na confusão, meu amigo. 87. Daqui a pouco eu passo os detalhes.
2: E o esporte, né, foi declarado campeão.
0: Foi,
2: né?
0: Inclusive a justiça.
2: Pra quê, hein?
0: Não sei. O maior estádio do mundo, que vai custar 2 bilhões. Rapaz, é muito dinheiro. 2 bilhões, não é milhões, né? 2 bi e meio pode sediar a final da Copa de 2030. É lá no Marrocos. 115 mil torcedores. Pra lá vai crescendo, pra cá vai diminuindo. Porque o Maracanã, aqui era pra 150 mil, hoje é 70. Salatiel cobra mais de 70 mil a América SAF na justiça. É o atacante, viu? É a SAF do América, viu? Tá cobrando 70 mil. Romário é derrotado pelo ex-presidente da CBF na justiça. E salário de Romário é penhorado por dívida. Tome bronca aí pra Romário.
1: Bota pra torar!
0: Tá torando. O Raio existe no Brasil há 100 anos. A FM 105 tem 38 e o show.

Quando você está certo, ninguém se lembra. Quando você está errado, ninguém esquece. É um provérbio irlandês. Hoje é domingo, 9 de agosto de 2026. Decorridos 221 dias do ano, faltam 144 para acabar o ano. E hoje é o Dia dos Pais. E vamos também fazer uma homenagem aos pais. Dia dos Pais. Essa data foi exato no dia 16 de agosto de 1953, coincidentemente com o dia de São Joaquim, pai de Maria. Neste Dia dos Pais, celebramos muito mais do que uma data. Celebramos homens que, com amor, coragem e dedicação, ajudam a construir famílias e formar cidadãos. Pai é presença, exemplo de proteção e esperança. A todos os pais, a nossa homenagem, nosso respeito e nossa gratidão. Que Deus abençoe cada família e faça do amor o maior legado entre pais e filhos. Tem uma frase que é muito importante de Augusto Cury, psiquiatra. Os filhos não esperam pais perfeitos, esperam pais presentes. E o programa de hoje é dedicado ao meu saudoso pai, Antônio Dantas de Oliveira. Feliz Dia dos Pais! Sim.

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escola, o Raido é o divertimento gratuito de todos. É o animador de novas esperanças, o consolador dos enfermos e o guia dos sãos, desde que o realize com espírito altruísta e elevado. Ela está completando 70 anos. É uma das cantoras mais famosas do Brasil, conhecida por sua voz forte, seu jeito alegre e por defender a cultura da região norte, a belenense Maria de Fátima Palha de Figueiredo.

0: Seu pai escolheu o nome de Fátima por causa de uma promessa à Nossa Senhora de Fátima, após se curar de uma grave doença. O apelido Fafá veio de sua cidade natal, Belém. Em 75, aos 18 anos, gravou a música Filho da Bahia para a trilha sonora da novela Gabriela, o que a tornou famosa em todo o país. Fafá gravou cerca de 30 álbuns, vendeu milhões de discos. Ela canta MPB, música romântica, fado português e sertanejo. Músicas famosas como Foi Assim, Nuvem de Lágrimas, Abandonada e Vermelho. Fafá é muito conhecida por sua participação religiosa e cultural no Círio de Nazaré, em Belém, cantando para os fiéis há muitos anos. Fafá de Belém é torcedora do Clube de Regatas Flamengo e também torcedora do Paysandu, viu, Enio? É, porque lá tem Remo e Paysandu. E o Paysandu, que é da sua terra natal, o papão da Curuzu. Então, tá aí. Fafá de Belém, flamenguista e também torcedora do Paysandu.
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6: Vixe.

0: pagi.
1: Bons filhos conhecem o prefácio da história dos seus pais. Agora são 9h23. Bom dia, Enzo. O que é que tem pra hoje?
0: Bom dia, Danta. Tem muitos presentes pra... Olha, no final do programa a gente vai sortear, não 10, vamos sortear 15 litros de gasolina para um pai, né? 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Uhum. 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A qualquer momento a gente vai divulgar vários pix de R$50 no oferecimento de Mazinho Plantas, Autoescola Ideal, ACJ, meu amigo Elton Barreto, ex-presidente do Baraúna, né, Danta?
1: E goleiro.
0: E goleiro. Vixe, Maria, mas levava muito gol, Danta, assim. Pela sua estatística, assim, pelo seu conhecimento.
1: Aqui é acolá.
0: Os franguinhos, né? E meu amigo Edilson Gonzaga, Danta.
1: Doutor Edilson Gonzaga e doutora Samara Cortez.
0: É, e outra coisa, é, meu amigo, eu vou botar meu amigo Edilson Gonzaga, que ele tá sempre aqui, né, Danta? Uhum. Ele, doutor Marcos, quando eu não perturbo o doutor Marcos, mas Edilson tem que dormir, ele participar. Eu tô tentando botar ele no ar. Porque Edilson Gonzaga, rapaz, Edilson Gonzaga é um cara sensacional, entendeu? Um cara que tá sempre com a gente. Não só ajuda a festa de Santa Clara, ajuda o show de bola, ajuda o Paz e Bem, entendeu? Eita, eu acho que a mulher tomou o celular, Danta. Eu tô ligando aqui pra ele, Danta. E só lembrando, Danta, 15 litros de gasolina, um oferecimento de Ciro Veículo. Um abraço, Ciro, um abraço que tá em Tibau, ao lado de sua esposa Sayonara. Sayonara que manda em tudo lá na loja, ele não manda nada, entendeu? E ao pai dele, que é seu Edmilson, e o nome da mãe dele que eu tô esquecendo, inclusive a mãe dele, Dantas, é irmã de o Wilson, que é da maçonaria, que foi da universidade.
1: Sim, professor Wilson.
0: Professor Wilson, cara bom, gente boa até demais, um abraço. E só
1: Wilson Moura,
0: exatamente, era muito amigo do meu pai, entendeu? E só lembrando, Dantas, a qualquer momento a gente vai sortear... É, a gente vai dizer o nome dos ouvintes que tiver que
1: participa de
0: 50. 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
1: Ah, lembrar que domingo, olha, domingo, dia 16, estarão aqui o maestro João Célio Cordeiro. João Célio Cordeiro e o trompetista e regente Marcos Batista, da Banda Sinfônica Artu Paraguai, aqui de Mossoró, que completou 90 anos, consagrada como um grupo artístico, cultural em atividade mais antigo do Rio Grande do Norte, e vai estará domingo aqui no Show de Bola. Então, é a atração para domingo, os maestros João Célio Cordeiro e o trompetista regente Marcos Batista, filho do maestro Batista, da Banda Sinfônica Artu Paraguai de Mossoró, domingo aqui no Show de Bola.
0: E eu queria dizer o ouvinte, Dantas, olha, o ouvinte Francisca de Souza do Bom Jardim tá ligando. Não precisa ligar, entendeu? No final do programa, a gente vai, como é que se diz? A gente vai sortear os 15 litros de gasolina. Sim. E os R$50 a qualquer momento, certo? A gente, como é que se diz? A gente vai divulgando o nome de quem ganhou os R$50.
1: Certo.
0: Tá bom? Só tô tentando falar com o Edilson, mas eu acho que a mulher tomou o celular, viu, Danta?
1: Tá certo. Vou mandar um abraço aqui, um bom dia todo especial ao Albaniza Bandeira, Salete do Vale, meu amigo Zé Carlos, Graça Ferreira, doutora Maria do Carmo Pinto, que é prima de Dequinha, o maior volante da história do Clube Regatas Flamengo, e também o único jogador que derrotou a seleção brasileira. Existem pessoas interessantes. Isso aqui, doutora Maria do Carmo Pinto, além de ser uma excelente médica, é uma grande figura humana. Existe o ser humano por trás da doutora Maria do Carmo Pinto. Um abraço bem abraçado a ela, seu esposo, doutor William Pinto. Ambos torcedores do Botafogo e do Baraúna. Isso aí é uma irmandade danada aí. Abraçar também doutor Pedro Fernandes Ribeiro, ex-reitor da UERN. Dona Fátima e Dona Ione, lá no Alto da Conceição. Abraçar também lá na Serra do Mel. É Neuma, que é a filha de Nopa, que completou 88 anos E eu estou aguardando você, viu, Nopa, aqui no programa. Tá lá nos ouvindo.
0: E Nopa é aquele que disse, e o time hoje, Nopa? O time tá fodinho?
1: É esse aqui. Tá lá nos ouvindo,
0: viu? Dos anos 70 ou 60,
1: Dada? 70.
0: E no... Jogava no Potiguar, né?
1: Não, ele jogou no Potiguar, campeão pelo Baraúnas, campeão pelo Ferroviário, salinista, um dos maiores jogadores da década de 60 e 70. Foi campeão em tudo, viu?
0: Entrevista, não, e aí o time, como é que tá? Hoje o time tá fodinho.
1: Após eu tô aguardando a sua visita, viu, Nopa? Aqui pra contar suas histórias, que você foi um grande jogador. Você certamente tá aí, um abraço. E você que completou 88 anos. Um abraço a você.
0: E só lembrando, Dantas.
1: E a sua filha, Neuma. Venha também, viu, Neuma? Estou lhe aguardando.
0: É, a gente tem dois sorteios para fazer. Eu não vou fazer hoje, mas no próximo domingo a gente vai fazer daquele jogo 1-1, que é Flamengo e... Flamengo jogou com São Paulo, foi? Que empatou? Não, Flamengo e aquele 1-1 do brasileiro. Flamengo e São Paulo, foi 1-1, não foi?
1: Foi.
0: Pronto, 1-1, a gente vai fazer o próximo domingo.
1: Foi no Maracanã.
0: Foi no Maracanã, e a gente vai fazer esse sorteio, vamos ver
1: domingo quantas... Domingo tem a banda sinfônica.
0: E a banda sinfônica, pronto, vai juntar as duas coisas. Domingo eu não vou fazer nenhuma promoção, vai ser mais a banda sinfônica e esse sorteio que a gente tá...
1: E é claro, a sua participação pelo WhatsApp. Hein? Lá vem bronca. A UEFA, ela pagou mais de 670 mil reais a amante... de Giannini Infantino, presidente da FIFA, segundo o jornal britânico The Telegraph. Pois é, ele é acusado de ter promovido a funcionária durante um relacionamento de usar sua influência para garantir benefícios profissionais após sua saída da UEFA. Segundo o jornal, a mulher ocupava um cargo administrativo quando começou o relacionamento com o Infantino. Depois foi promovida a uma posição gerencial, mas bem remunerada. O aumento salarial teria sido de 30%, elevando sua remuneração cerca de 160 mil francos suíços por ano, ou seja, 1 milhão de reais. É um bom salário, Enio? É um bom salário?
0: Bom demais.
1: Bom salário. Amante do homem lá. É o que tá dizendo no jornal aqui, viu? Homem que quis vender a Copa pra Trump, viu? Oi? A família de Trump. Aí descobriram tudo. Agora a pressão tá grande e vai ter eleição em março. E parece que o homem... A UEFA, a África, a Ásia, estão tudo contra. Parece que ele não vai se reeleger, não. Quem que tá aí, hein? Conversando aí? Não, tô só vendo. Sim, tá conversando aí, né? Vamos mandar um abraço aqui pra minhas cunhadas Alcilene e Aldivete. Meu amigo Vavá tá retransmitindo lá no bairro Boa Vista. Caixa de som na calçada e retransmitindo o show de bola. Valeu,
0: Vavá. Só lembrando, Dantas, olha, promoção. A qualquer momento a gente vai ligar, a gente vai começar a divulgar o nome do sorteador. A gente não vai ligar, não. A gente vai dizendo, o ouvido vai participando e a gente vai sorteando. Eu queria agradecer a meu amigo Edilson Gonzaga, colaborando com os Pix de 50 reais. A Sejudo, meu amigo Hélio, ex-goleiro do Baraúna, levou muito frango. Segundo as informações, o Hélio Barreto, presidente da Sejus, autoescola ideal do Mazinho Plantas, meu amigo Mazinho, entendeu?
1: Diz que ele é muito parecido com Chaleira.
0: Quem?
1: Chaleira, goleiro do Salinista. O Hélio.
0: O Hélio Barreto?
1: Foi. Fazendo assim uma analogia, vamos supor, o Enio entra na área, cara a cara com o Hélio, quebrava você.
0: Ixi, Maria.
1: Dá pra encarar?
0: Sou doido, não.
1: Porque Chaleira, entre o atacante e o pescoço do atacante, ele ficava com o pescoço. Aí você, cara, não tem muito pescoço.
0: Noite, hein? Olha, e tem mais. 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Ele disse, é 10 litros a mulher. 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É 15, Sayonara. É poderosa, viu, Dantas? Ela?
1: Ave Maria. Olha, a Justiça do Rio nega a taça das bolinhas ao Flamengo. Em 7 de... Preste bem atenção essa história. No dia 7 de fevereiro de 88, o Sport venceu o Guarani por 1-0 na Ilha do Retiro, lá na Veneza Brasileira, e conquistou o título brasileiro de 87, uma das edições mais polêmicas da competição em sua história. Apesar de definições da CBF e do STJD, torcedores do Flamengo e do time pernambucano discutem até hoje quem é o campeão de 87. A chamada taça, a taça das bolinhas. E essa taça está no Museu do Rubro Negro de Recife. O brasileiro daquele ano previa em seu regulamento o enfrentamento dos clubes finalistas dos módulos verde e amarelo por meio de um quadrangular final. No âmbito da lei, preste bem atenção, no âmbito da lei, o Sport já foi declarado o campeão legítimo da edição em 2017. A primeira turma do Supremo Tribunal Federal negou o recurso apresentado pelo Flamengo. Em abril do mesmo ano, o colegiado, ou seja, lá do Supremo Tribunal Federal, já havia mantido a decisão do relator. E quem é o relator? O ministro Marco Aurélio Melo, que é torcedor do Flamengo, ministro aposentado, julgando inviável um recurso do Flamengo, considerando que a decisão que reconheceu o Sport como o único campeão brasileiro de 87 já havia transitado em julgado, ou seja, não tem mais recurso para isso e não poderia ser alterado. Pois é, tá aí. Agora, essa polêmica todinha é porque a Globo era quem transmitia o brasileiro. Clube dos 13. Mas tá aqui. Tava no regulamento. Então, muitos flamenguistas não reconhecem isso. Mas já foi definido no campo e na lei. Tanto é que quem disputou a Libertadores da América foi o Sport e foi o Guarani. É, doutor Edilson, tá aí?
0: É, eu liguei pra doutora Samara, né?
1: Doutora Samara
0: Cortez. Samara Cortez, disse. É. Eu disse, doutora Samara, libera o celular que eu tô querendo falar com o Edilson, dos pais, que ele é um pai aqui pro show de bola, entendeu? Alô, Edilson!
1: É, né? Ela opa, ela... opa, doutor Edilson. Tudo... olha aí, Felipe aí. Você ouviu essa história aí, doutor Edilson? Essa taça das bolinhas?
2: Ah, eu vi essa história da taça das bolinhas, sim. Mas eu se eu fosse
1: mais Flamengo, o quê?
2: Mais atrás disse, o campeão moral é o Flamengo.
1: Sim, moral. O Brasil também foi campeão moral na Copa de 78.
2: Não, o Brasil perdeu no campo.
1: Peraí. O Brasil não perdeu no campo, não. O Brasil não sofreu nenhuma derrota em 78, não.
2: Ah, mas não empatou e perdeu nos pênaltis, perdeu.
1: Não, não teve pênalti, não, doutor Edilson. Você aí confundiu.
2: Ah,
1: aí.
2: Em 70 e... Ah,
1: 78! Aí, ah, Cláudio Coutinho, que era treinador do Flamengo, ele não disse que o Brasil foi campeão moral? E tem esse campeão moral?
2: Tem. O Flamengo... Como é que você muda a regra no meio do jogo?
1: Não mudou não, viu? E quem o relator... Não, e o relator foi um flamenguista. O ministro Marco Aurélio, viu?
2: Foi um flamenguista. Mas o negócio aqui...
1: Sim, que negócio, doutor Edilson?
2: Quando terminou o campeonato...
1: Sim.
2: O campeão, onde é como hoje pegar o Baraúnas,
1: sim,
2: que não tá nem na primeira divisão, botar pra jogar com o América, campeão da primeira divisão, não existe isso. Onde é isso? Quando, isso nunca aconteceu na história, só nesse ano e no Brasil. No Brasil acontece tudo.
1: É, mas, né? Tá é certo. Diferente.
2: Pode
1: O choro é livre, o choro é livre.
2: Olha, e você sabe muito bem, esse jogo acabou?
1: Qual jogo?
2: Esse jogo da suposta final do campeonato de 81.
1: Não teve, doutor Edilson, não teve jogo.
2: Não sei quantos. Não. Tô falando o campeão da primeira. Sport e Guarani. Bateram 150 não, mil pênaltis.
1: Não,
2: aí no distrito do Pau. Aqui no não, pai, no
1: essa Sport. Decisão aí aconteceu em Recife entre Sport e Guarani. Aí sim, teve a decisão.
2: Aí o campeão foi quem? Quem ganhou no
1: não foi o Sport? Foi nos pênaltis. O Sport. Não foi pai.
2: Não, nos pênaltis não.
1: Não, foi não. Sim. Tem sim.
2: Não acabou, foi
1: é, no pau ímpar. Tá certo.
2: O campeonato decidido no pau ímpar.
1: É, choro é livre, choro é livre.
0: Olha, meu amigo Edilson, mandaram aqui uma mensagem pra você. Escute bem aí, viu? Não vai chorar, não. Mandou
2: essa mensagem aqui.
0: Vamos lá, vamos ouvir.
3: Bom dia, Enio. Bom dia, Dantas. Primeiramente, eu quero desejar um feliz dia dos pais a vocês dois, a todos os pais do mundo e principalmente ao meu esposo, Edilson Gonzaga, que é um super pai, sabe, Enio? E Dantas, ele... Você sabe que Edilson tem umas coisas bem interessantes e engraçadas ao mesmo tempo, né? Ele, do nada, constantemente, ele olha para mim e diz: você tem que agradecer muito a mim por ter botado essas duas sementinhas em você. De onde é que você ia ter uns filhos tão perfeitos como Elise e Felipe se não fosse comigo? Eu só faço rir e digo que eles são perfeitos por minha causa, mas eu vou dizer que é ao vivo. Você tem razão, Edilson. Meus filhos são perfeitos e você pode acreditar que eu agradeço a Deus todos os dias por ter botado você na minha vida, porque eu acho que se não tivesse sido você, eu não teria tido filhos com ninguém. E os nossos filhos são perfeitos aos olhos de Deus e aos nossos olhos. E obrigado por tudo, pela parceria, pelo apoio e pelo amor que você tem pela nossa família. Te amo.
4: Papai, feliz Dia dos Pais. Eu te amo. Pai, eu gosto de dormir com você. Eu gosto de ficar em cima de você. Quer dizer, você que fica em cima de mim.
1: Ei, doutor Edilson, não tem pai, coisa. Rapaz, isso é uma riqueza, doutor. Não tem, olha, não tem nada melhor do que a gente estar ouvindo numa manhã dessa.
2: Fui traído, viu? Me pegar de surpresa. O Felipe tá aqui comigo aqui, mas ele não tem.
1: É, mas tem aqui. Você sabe que tem uns esquemas aqui, não tem?
2: Ah, rapaz, Enio, é traído, viu, Enio? Rapaz, você é danado mesmo. Rapaz, obrigado.
0: Olha, negócio é o seguinte: quem me mandou durante a semana foi dona Samara Cordeiro. Ela disse: olha, se você não botar no ar essa mensagem, olha, eu tranco os patrocínios, os apoios que Edilson dá no show de bola. Edilson.
2: Ela jogou duro.
1: Foi pesado.
2: É, não, rapaz, jogaram duro elas duas. Eles dois,
1: sim.
2: Ela tá aqui também, aí tá todo mais de rir aqui, me dá aí.
1: Mas isso é muito importante, né, doutor? Aliás, tem uma frase, doutor Edilson, que diz: eu até li aqui, ó. Pais e filhos não foram feitos para ser amigos, foram feitos para ser pais e filhos.
2: Verdade, rapaz, muito obrigado aí. E desejar também aí uma felicidade para todo mundo. Que eu costumo dizer, Felipe, Samara fala que eu tenho coisas engraçadas, né? Eu digo: olha, dia de pai, dia de mãe, dia das crianças, são todos os dias, né? Então, o comércio faz essas
1: datas
2: pra gente fazer essas lembranças, mas é um reforço para você sempre lembrar: olha, essa pessoa que é importante na sua vida. Então a gente deve sempre tratar todos com muito carinho, mas especialmente essas pessoas. São figuras exemplo, né? O pai, a mãe.
1: É verdade.
2: O pai e a mãe só é, para os filhos, o espelho. Você vê um filho bom porque ele teve um pai bom, uma mãe boa. Não tem. Quando o filho tem um espelho ruim dentro de casa, então ele acaba sendo também, lá na frente, um pai ou uma mãe, né, ruim também. Então a gente tem que. Nossa missão é essa e a gente tem que continuar assim.
1: É verdade.
2: Obrigado, meus amigos.
1: Doutor Edilson, e domingo, sei que você é sempre ouvinte, mas domingo teremos aqui um fato inédito. É o maestro João Célio Cordeiro e o trompetista e regente Marcos Batista, da banda Sinfônica Artur Paraguai de Mossoró, que completou, doutor Edilson, 90 anos. É consagrado o grupo artístico, cultural e em atividade mais antigo do Rio Grande do Norte. E vai estar aqui pela primeira vez, uma emissora de rádio aqui no Show de Bola. Como sempre, a gente busca aqui valorizar o que é nosso.
2: Rapaz, Enio e Dantas, vocês dois, eu sempre que encontro e falo no rádio, assim, parece ser repetitivo, mas não tem nenhuma programação no rádio como a do Show de Bola, né? Porque a Barga, toda a família, né? Antigamente, a gente tem muitos programas de esporte, óbvio, né? Bons. Mas, primeiro, a gente não tem nenhum que traga a história como você traz, né? A gente diz que você faz umas perguntas que só você sabe, ninguém sabe.
1: Aquela, doutor Edilson, aquela ali...
2: Ainda não responderam?
1: Não, já faz seis meses.
2: E quando você pega a família e traz toda pro programa e a gente vê assim... Hoje em dia, às vezes, eu vejo mais mulheres dizendo que escutaram, estão escutando o programa que os próprios homens, né? Então, É espetacular. Eu estou escutando aí nesses últimos programas, trouxeram artistas nossos aqui da terra.
1: O Alziné, domingo passado, né?
2: Pra se apresentar. E em especial, não é só eu que tô falando, vocês escutaram aí os depoimentos, né? Doutor Marcos Ligoso andando no carro, dirigindo, parou pra falar com vocês aí, porque foi uma situação muito especial. Então, parabéns de novo. E eu vou escutar, né? Eu já escuto sempre, mas vou fazer de tudo, porque a orquestra Arthur Paraguai é um ícone aqui da nossa cidade, né?
1: Pois é. E eu, como a gente sempre fala, nós somos advogados, doutor Edilson, aí fala operador do direito. Eu sempre costumo dizer aqui em microfone, eu sou exército do direito. E a gente tem como uma finalidade social compartilhar e informar bem os nossos ouvintes. Então a inclusão da família no programa, para mim, é de uma importância sem tamanho. E por isso que eu gosto de trazer e ter a participação, porque agrega a família.
2: Verdade, é especial, porque é como você só atingir uma parte da uma residência, né? Uma casa no dia de domingo tem a família inteira, né? O dia de domingo é o dia que, na semana, geralmente, a esposa trabalha, o marido trabalha, os filhos vão na escola, mas no domingo tá a família inteira. Então vocês fazem eventos constantemente aí, trazendo toda a família, então é especial demais.
1: E você que tá perto de Felipe, diga a Felipe que vamos ter uma novidade em outubro, viu? Atenção, criançada, viu? Em outubro, temos uma grande novidade que vai estar no estúdio aqui e vai ser todo especial para a criançada, viu, Felipe?
2: E Felipe, foi exatamente em outubro do ano passado que ele comprou o Felipe, né? E ele pegou um chocolate.
1: Você vai torcer pra ele. Ai, Jesus.
2: Felipe até hoje se lembra. Cadê o chocolate, Enio? Quando chega aí, Enio, tá aqui, eu vou trazer. Aí pronto, foi nesse dia aí que ele comprou.
0: Eu achava bom, Felipe, aí eu quero ser Botafogo. Foi essa gravação? Foi.
2: Como é? Você torce pra qual time? Ele tá perguntando aqui.
4: Torço pra Botafogo.
1: Olha, tá vendo?
0: Mais uma vez.
1: Aí, pois é. Aí, então,
0: é brincadeira não. O pai
4: torço pra Portugal.
1: É, tá vendo aí? Então, viu, doutor Edilson? Doutor Edilson, doutora Sambra, em outubro, vai ser um mês especial aqui. Nós temos uma grande novidade pra criançada, viu? Então, show de bola.
2: Viu, Dantas? Veio a Copa e ele assistindo os jogos. Eu tava assistindo alguns jogos da Copa. Aí pronto, ele ficou com hiper foco em Cristiano Ronaldo. Ele disse, pai, eu vou torcer pro Portugal agora.
1: Eita!
2: Então tá bom.
1: Doutor, então,
2: amigos, obrigado aí pela
1: um domingo homenagem. Abençoado pra você, pra doutora Samba, pra Felipe, pra a mais recente chegada na família, né?
2: Elisa,
1: né? Elisa, então um domingo abençoado pra todos vocês.
2: Já é ouvinte aqui, viu? Ela já fica.
1: Eita! Olha, Lisa, o mês de outubro tá chegando aí, vai ter novidade, principalmente pra criançada, viu?
2: Obrigado, meus amigos. Bom domingo, bom dia dos pais pra todo mundo aí, amém.
1: Pois é. Um abraço.
0: E Dantas, um abraço pra.
1: Quem é?
0: Eu fui almoçar, inclusive. Sim. Eu cheguei um pouco atrasado. Eu tenho uma gravação com o doutor Edilson. Eu fui almoçar lá no Sesc. Aí eu fui pegando comer, né? Porque é o certo. Sim. Muito bom comer lá do Sesc, entendeu? Fui comer lá e a mulher disse: ei! Como diz Danta Júnior, isso tá carregado não pra você, entendeu? Um abraço. Eu não sei como é. Não tô me lembrando o nome dela. Se ela puder passar um WhatsApp aqui pra mim, ela é funcionária lá do Sesc na parte de alimentação, entendeu, Danta?
1: Sim.
0: E só lembrando, Danta, no final do programa a gente tem 15 litros de gasolina. 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E só lembrando, a qualquer momento, a gente vai dizer, a gente tem vários piques de R$50. Daqui a pouquinho, quando a gente voltar, vamos tocar duas músicas agora. Quando voltar, a gente vai começar a dizer
1: nome dos ouvintes. Sabe quem é a funcionária do Sesc, que a gente também é ouvindo show de bola? É Neuma, e o esposo dela é Pedro,
0: Foi essa Neuma.
1: E o esposo dela Pedro Pereira, pois ela trabalha lá no Sesc e sempre tá na sintonia.
0: Não, foi essa aí, dona Neuma.
1: Pois é.
0: Carregado, Dantas disse, eu não como não, viu? Eu disse, você não come.
1: E hoje, como é todo especial para o Dia dos Pais, e essa música aí que nós vamos tocar é uma música de 1961. É uma dupla, hein? Que, olha, tem tudo a ver também com o Dia dos Pais. Lembranças. Martinho da Vila e Nelson Gonçalves.

Quero mandar um bom dia especial, meu amigo Paulo Rosado, irmão de Ricardo Rosado, é jornalista, tá de saída para Natal e ouvindo o Show de Bola. Abraço, Paulo, boa viagem. E essa música aí, Paulo, ó, é do grupo de Natal, Pra Matar a Saudade, o Impacto 5, que tocou muito em Mossoró, só pra mim.

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0: O caráter é a fisionomia moral do homem. 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
1: Atenção, os dois primeiros Pix de 50.
0: Sim.
1: Do Abolição 4.
0: Quem é o Cristão?
1: Abolição 4, Vieira Lima, final do telefone 2033. No final do programa a gente vai entrar em contato com ele. E o segundo é Carlos Norberto, do Bom Jardim, final do telefone 2353. Cada um ganhou Pix de 50 reais, que daqui a pouquinho tem mais.
0: Tá certo.
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0: Bom dia aqui para o psicólogo Lima. Também Maria Jale, no residencial José Medeiros. Meu amigo Humberto Mel, lá no bairro 12 Anos, também. Pequeno no aeroporto, Antônio Marques e Ana Paula, Fabilo no BH, Carlinho, meu amigo Carlinho dos Pereiro, Júlio César do SAMU, meu amigo J. Nobre lá da RPC. 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
1: Bom dia, Danta.
0: Quem
1: quero,
0: é o Cristão?
1: Quero passar sorteio. Carol.
0: Quem?
1: Eu, Carol, lá. Sim. Aqui no... Aqui é... Eu queria mandar um alô para a tia Luzia da Coab.
0: Sim.
1: Coab é aqui, né?
0: É, pertinho.
1: Que é antigo, foi feito com gel, né?
0: É, pertinho.
1: Que era Fundap, é. Aí depois passou pra Coab.
0: Aí mudando a mesma coisa.
1: E passou pro Valfredo Gugel. E tem mais ouvido aqui.
0: Tem, ó. Quem é esse, Cristão? Bota aí. Quem
1: Bom quer? Dia, Danta. Quero participar do sorteio Francisco III, Buriti, do Sumaré. Uma das mulheres gostam de namorar em pé.
0: Alô, rapaz, me ligar lá da Pousada das Termas, é, rapaz. Pousada das Termas, também nos ouvindo.
1: Bom dia, aqui é Cláudio dos Paredões. Queria participar do sorteio. Feliz dia dos Dantas, olha os bairros, né?
0: Sim. Todos os bairros. A cidade aqui participando, ouvindo o Show de Bola.
1: Opa, bom Quem dia, é? Dantas. Eu quero participar do sorteio já do combustível do meu amigo Ciro Veículos, no final do programa. Marinalva Holanda de Souza, Alto de São Manuel.
0: Olha, no dia 9 de agosto de 76, pelo campeonato estadual, aqui no Nogueirão, Baraúnas derrotava o Alecrim por 1-0. O gol foi do ponteiro esquerdo, Zequinha. Eita, pai, um dos grandes ponteiros esquerdo aqui, que passou aqui pelo futebol moçaruense. Aos 17 minutos do segundo tempo, apitou Nelson Luzia, quase 2.600 torcedores. O Baraúnas, Zé Antônio, Pedro Soares, Tito, Robson e Gerônimo. Mário Braga, rapaz. Eita, Mário Braga. Primo do rei
1: Roberto. Jogava muito, grande quarto
0: zagueiro. É, aqui ele jogou de volante. Ele jogou no Flamengo, hein, no Bahia, no América do Natal. Zé Raimundo e Eurico. Carlinhos Bacurau, Evaldo e Zequinha. O treinador Renê Dantas. O Alecrim, Geraldo. Esse Geraldo foi um goleiro que passou pelo Baraúnas. Você se lembra de Geraldo? Não, hein? Lembra não. Você lembra? Pelo jeito. Você se lembra, hein? Lembra não.
1: De quem, Geraldo?
0: Geraldo.
1: Dantas, eu queria. Quem tá ouvindo a gente?
0: Sim,
1: Dantas,
0: quem é?
1: É, assim. É...
0: Quem é o Cristão?
1: Não, a mulher.
0: Sim, é Cristão.
1: Quem tá ouvindo a gente, Dantas? Olha, uma pessoa que eu quero muito bem. Né, que eu fiz algum trabalho, ela é gestora da Rádio Rural de Mossoró, Ana Clara, entendeu? Inclusive, eu queria dar um abraço pra Padre Talvaci, que é um amor de pessoa.
0: Talvaci.
1: Talvaci, entendeu? Que é um cara retado, que ele chama o Belo. Quando eu me lembro...
0: Quem é o Belo? Você?
1: Não, ele disse que é o Belo, entendeu?
0: Sim.
1: Padre Talvaci. Quando eu me lembro do Botafogo 2, é. Né?
0: O Belo é o Botafogo
1: João Pessoa. O Belo de João Pessoa. Toda vida que eu vejo o Botafogo jogar...
0: Do Contorno da Maravilha.
1: Eu me lembro de Patalvaci, que é um padre de gente boa, bem ele faz cada live arretado. E queria mandar também para Nivaldo Oliveira, né? Ex o homem...
0: Trabalhou aqui?
1: Trabalhou no Amor Sem Fim, que tá lá na Rádio Rural. O pessoal da Rádio Rural queria dar um abraço. O pessoal da Rádio Rural, eu queria dar um abraço também. A meu amigo Jackson Lira, que tá aqui lá, entendeu?
0: É?
1: De manhã aqui... À tarde lá, a partir das 13 horas. Um abraço para todos vocês da Rádio Rural, parceiro, amigo da FM 105.
0: E você não respondeu a pergunta que eu fiz aqui.
1: Sim.
0: Geraldo, esse goleiro, você se lembra?
1: Não me lembro, não.
0: Lembra, não.
1: Um abraço, minha amiga Clarinha, e um abraço também

0: Roberto e Betinho, o treinador Fernando Teixeira, está aqui o timaço do Baraúna e do Alecrim, isso em 76, mas também tem uma do Potiguar também, Potiguar de Mossoró, que ele jogou contra o América nesta data aqui no Nogueirão, diante de, esse jogo foi lá no Castelão, 5.200 torcedores, América 0, Potiguar de Mossoró 0. Olha o time do América.
1: E Dantas, antes do time do América, ela agradeceu aqui o WhatsApp, que tá ouvindo a rádio. Disse, rapaz, Dantas é bem informado, né? Disse, exatamente, você precisa vir conhecer o programa. Inclusive, eu fiz o convite já a ela, e pra Talvaci, vir assistir um pedaço do programa da gente ao vivo aqui, qualquer pode domingo. Vir. Um abraço, claro, um cheiro, viu? É muita resenha.
0: Tá certo. Então, apito esse jogo, América e Potiguar, lá no Castelão, em Natal. Gilberto Ferreira, o América, Cícero Capacete, você se lembra de Cícero Capacete?
1: Cícero?
0: Sim.
1: Não,
0: foi goleiro no Ferroviário.
1: Sim, esse eu me lembro. É,
0: foi um grande goleiro. Sim. Olimpo, Joel Natalino Santana, você se lembra de Joel Santana, né? Jogou no Vasco da Gama.
1: Me lembro. Que Joel Natalino, né?
0: Natalino Santana.
1: Santana, né?
0: É. Aí, Odélio, você lembra?
1: Jogou Botafogo. Me lembro do Odélio, Odélio
0: jogou no Ceará.
1: Pastor um grande Odélio. Zagueiro do América, Pastor né? Odélio. Quatro zagueiros, né?
0: Quatro zagueiros.
1: Quem viu, Dantas? Eu vi Odélio.
0: Pois é.
1: Quem viu, viu?
0: Cosme, lá atrás. E o meu de campo? Olha esse volante que passou por Natal. Ju Cachorro. O cara chama Ju Cachorro.
1: Jogava
0: jogou no Náutico, no América Mineiro.
1: Muito bom jogador,
0: Garcia. Vi. Esse jogava bola demais no Sport. E Alberi. Esse dispensa comentário. O único jogador, hein? Não vai ter outro, hein? O único jogador do Rio Grande do Norte a ganhar uma bola de prata jogando por uma equipe do Rio Grande do Norte. Foi Alberi. 72. Depois ele jogou aqui no Barão, em 78. Sabe quem contratou Alberi?
1: Jonas Bezerra.
0: Jonas Bezerra. Ronaldinho, Pedrado, depois Elcio Jacaré e Índio. Treinador Sebastião Leão. O Potiguar, Gileno, depois Caju, Berico, Eloy, Nivaldo Dantas. Nivaldo, ele foi bicampeão no ABC em 65 e 66. E foi campeão no América em 67. E foi campeão do Norte e Nordeste em 72 com o Sampaio Corrêa. Esse é Nivaldo Dantas, por isso é chamado de Capita. E Pai Tá Bom lá de Areia Branca. Batista Carrapeto. Se lembra dele?
1: Jogava demais, Batista.
0: Jogou no Sport.
1: Era um América, volante, né? Volante. Era um volante, é um volante. Muito bom.
0: Porque Batista Carrapeto? Porque eu tinha Batista goleiro, mas quem jogou esse jogo foi Gileno. Depois Caju. Então, Batista Carrapeto, que jogou no Sport América Alecrim, Manuel Ananis e Luizinho. Esse Luizinho jogava bola demais. Chico Alves, Maranhão, Ribeiro, treinador Dario de Souza.
1: Maranhão dispensa comentário, né, Dantas? Maranhão, né?
0: Maranhão,
1: Dantas, eu tinha tanto. Eu não conhecia Maranhão, eu tinha tanta raiva de Maranhão. Quando fazia o gol
0: grande
1: do Baraúna,
0: figura.
1: Ia lá em frente da torcida do Baraúna, ficava balançando. Meu amigo, aí depois eu conheci Maranhão através do meu amigo Cabi, que já tá lá no céu, junto
0: gente
1: com o Maranhão.
0: Gente fina.
1: Gente boa até demais.
0: Maranhão, ele...
1: Eu rebolei dois rádios nele, não pegou não, viu?
0: Na época, viu? Maranhão, ele passou pro Mossoró, ele veio para o Potiguar, Enio, por acaso, porque ele ia jogar no Tiradentes, o time da Polícia Militar aqui de Fortaleza. Aí ele vinha de Recife, Maranhão e Odilon, eles jogaram juntos no Juvenil do Esporte. O ataque do Esporte tinha Maranhão, tinha Odilon e Ivanildo Arara. Os três vieram pro Rio Grande do Norte. Aí Odilon tava no Potiguar. O Potiguar se hospedava ali no centro, né? No. Me lembrar aqui. Hotel Brasil. E o carro de Maranhão, que era um Fusca, deu problema, né? Aí ele foi ajeitar, sabe aonde? Lá no bairro Pereiros, em Altevi. Que foi jogador. Também saudosa memória, um grande jogador.
1: Um bom jogador, Altevi, viu?
0: Grande jogador. É. Aí Altevi era mecânico. Aí foi ajeitar o carro lá. E Odilon, conversando com ele. Aí, você vai pra onde? Eu vou pra Fortaleza jogar no Tiradentes. Aí Odilon disse: rapaz, por que você não fica em Mossoró? Não, mas eu conversei com o pessoal lá, dei minha palavra. Aí, mas não assinou o contrato. E o Potiguar jogava, isso é numa semana. Aí Odilon levou Maranhão para conversar com Manuel Barreto, presidente do Potiguar. Ali Manuel Barreto, naquela época, Manuel Barreto, todo poderoso aqui, era dono daqui da São Cristóvão, empresa que prestava serviço à Petrobras. e levou o Maranhão

0: Odilon levou Maranhão a Manuel Barreto. Aí disse, olha, aqui é Maranhão, um grande jogador, jogou comigo no Esporte. E o Potiguar jogava no domingo com o Ferroviário. Aí fez uma proposta para Maranhão. Aí essa história aí foi contada a mim, a Odilon e a Manuel Barreto, né? Que já faleceu. Quer dizer, tem dois vivos aí nessa história. Eu e Odilon. Aí Manuel Barreto disse a Maranhão, a Odilon: ô, Odilon, você tem certeza que esse cara joga bola? Porque Maranhão era bem magrinho, né? Bem magrinho. O corpo dele sempre foi aquele ali.
1: Mas jogava. Quando ele dava aquele rebuliço
0: nele. Aí o jogo, Potiguar e Ferroviário. Aí acertaram previamente pra esse jogo aí, pra Manuel Barreto ver Maranhão. O que é que aconteceu? Maranhão acabou com o jogo, fez 3 gols. O que tinha acertado, o salário, hein?
1: Já aumentou, né?
0: Aí, pronto, o salário é esse. Aí Maranhão, não, é outro. Aí teve, ficou, Manuel Barreto ficou refém de Maranhão. E o resto da história, o torcedor do Potiguar já conhece.
1: Né? Pra mim, os 3 melhores jogadores que eu vi jogar desde que eu acompanho futebol, Dantas. Maranhão, Odilon e Neto Maradona. Exatamente. Que jogou no Barão. Pra mim, maiores. Esses três aí...
0: Quem olha, viu, viu. Quem não viu, não vê mais, não.
1: Vê mais. Sim, e a Ana Clara manda um áudio, viu, Dantas?
0: É, Ana Clara.
1: Vamos lá. Lá da Rádio Rural, que é amiga da gente. A Rural é amigo da FM105.
0: Que é que diz aí a Ana Clara, né?
2: Bom dia, Enio. Bom dia, Dantas. Estou mandando esse áudio aqui para agradecer o alô, o carinho em nome de toda a equipe da Rádio Rural. Que bom, que audiência tem esse programa. Show de bola, que continue assim. Somos parceiros, sim, FM 105 e Rural FM 101.9. Um abraço para vocês e desejo muito sucesso no show de bola e conto com a gente. Um abraço, amigos.
0: Um abraço, bem abraçado.
1: Estamos esperando a visita dela com o pato vazio aqui.
0: Certo, um domingo abençoado para vocês aí. Da Rádio Rural de Mossoró, tá certo, também na sintonia. E lembrando, domingo, teremos aqui a presença do maestro João Célio Cordeiro, trompetista e regente Marcos Batista, filho do maestro Batista, da banda sinfônica Arthur Paraguai.
1: E João Célio...
0: É a mais em atividade no Rio Grande do Norte, hein? Nunca foi pra... Inclusive, essa semana, eles estão gravando em especial para o show de bola, domingo, aqui... Então vai ser sensacional a banda sinfônica Arthur Paraguai, 90 anos.
1: E João Célio aqui formou uma banda de música, e Pato Sata aqui. Pato Sata era o inventor, gostava de inventar, sabe? Igual a mim, igual a Danta, sabe? Essas invenções. Olha, quando eu cheguei aqui em 1988, aqui tinha, sabe o quê? A fábrica de picolé. Daqueles picolé caseiro aqui.
0: Era bom.
1: Tinha a fábrica, sabe o quê? De sabão. Aí Pato Sata, como... era uma, não parava a cabeça dele, criou a banda de música aqui, a banda de música, né? Cabo Pereira, viu? A banda de
0: Cabo
1: música,
0: Cabo Pereira, lá das antigas.
1: Passado criou aqui.
0: Quem se viu o exército aqui, né? Se lembra de Cabo Pereira.
1: Exatamente, olha, Cabo Pereira, entendeu? Passado inventou, aí depois ele disse, rapaz, eu nunca mais inventei nada, Passado, né?
0: Ele era assim. Inventei,
1: vou inventar, sabe o quê? Mosteiro das Clarissas. Aí depois Santuário de Santa Clara.
0: Aqui, tudo que tem aqui, a digital de Padre Sato, velho.
1: Olha, aqui, isso aqui cresceu porque Passato botou a rádio aqui, botou... Foi um Passato era um homem muito inteligente, muito inteligente. Você vê, além do tempo dele, entendeu? Eu vou contar uma nos últimos 10 anos de Passato. Eu olhando no celular, ele disse, ei, o que é isso aí, hein? Aí eu disse, Passato, vamos comprar pro senhor o WhatsApp. Ele disse, homem, não dá certo, não. Dá certo, Enio. Aí Lucinha entrou, né? Lucinha disse... Engraçado, Lucinha disse... Enio, lá vem você inventar as coisas. Passado não tem consciência desse negócio do WhatsApp. É muito complicado. Aí Passado disse... Aí eu mostrei a ele, né? Eu disse... É, tá bom. Obrigado pela dica. Aí no outro dia ele disse... Vem aqui comprar um celular. Aí ele se acostumou, meu amigo, era direto. Um abraço. Olha, é muita recordação de Pato Sato. Quem conviveu com ele, eu acho que você conviveu, Dantas, também. E ele era fã do show de bola.
0: Era sim.
1: Era fã, quase todo
0: mundo. Eu convivi com o Pato Sato, não só aqui na 105, como também ele foi reitor. Quando tinha o aniversário de Pato Sato, Pato Sato foi tão importante para a UERN que ele foi o reitor e foi ele quem pavimentou e estreitou a estadualização da nossa querida Universidade Estadual do Rio Grande do Norte. E eu estava presente no grande salão. De um lado estava o candidato Geraldo Melo, do outro lado João Faustino, e Pat Sato no meio, e eu pertinho. Aí eu sempre falava isso aqui. Aí passado, não precisa dizer, passado eu estava presente. Então o senhor foi quem pavimentou e estreitou a estadualização da universidade, que foi no período do governo de Radir Pereira. Então o Pat Sato foi importante para a educação.
1: Exatamente. E só lembrando, Dantas, olha, no final do programa a gente vai sortear 15 litros de gasolina. 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Daqui a pouquinho, Dantas, daqui a pouquinho a gente vai sortear mais dois Pix de R$50, entendeu? 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O Eto Barreto.
0: Que foi goleiro.
1: Mas tomava muito frango, Dantas? Assim, pelos seus, os seus comentários, as notícias são o quê? O Eto tomava muito frango no gol do Baralunas?
0: Vamos pular essa parte aí. Eu sei que era muito parecido, que me contava. Sim. E ele era parecido com Chaleira. Chaleira foi
1: era o goleiro. Valente, Chaleira?
0: Chaleira foi o goleiro que mais quebrou o atacante aqui em Mossoró. Foi.
1: Quando lasca,
0: o atacante entrava, ele botava no pescoço dele, viu,
1: mãe? E falando, voltando a passado, tem outro também que é muito parecido com o Pato Sato, né? É. Eu queria dar um abraço primeiro, eu vou falar nele depois. Eu queria dar um abraço para Pato Demeto, né?
0: A Demeto, que é diretor financeiro aqui.
1: Diretor financeiro, eu disse, eu não entendo nada de futebol. É. Quando o Passado tava pra morrer...
0: Já deu pra perceber.
1: Passado diz duas coisas, a Pá Demeto e Pá Tchalo. Pá Demeto, olha, não vá na onda de Enio, não. Ele é doido pro futebol. Ele querendo botar raio do Tupi, aí Pá Demeto deixou uns tempos, aí Pá Demeto, vamos tirar, porque Passado tá lá em cima, só vivia me pedindo. Aí Passado olhou pra Pat Charlie, pra Pat Demetrius, e cuide de Enio, viu? Eu tô indo embora, mas vocês dois que vão cuidar de Enio. Pode negócio, Pat Charlie e Pat Demetrius, viu? É. Um abraço pra Pat Charlie, Pat Demetrius, e um abraço também pra Pat Miquez, que é lá da Boa Vista, né, Dantas? Pat
0: Miquez. Foi nomeado agora.
1: Foi nomeado agora. O Pat ali do...
0: E ele começou na São João,
1: viu? Na São João, exatamente. Pat Miquez, um abraço
0: pra... Falar na São João Batista, Enio, rapaz...
1: Padre Júnior, viu?
0: Padre Júnior. Um abraço à equipe da acolhida lá na equipe de São João Batista.
1: Tem uma irmã de Francine, né?
0: Todo mundo lá, rapaz, ouve o show de bola. Dulce, a sua encomenda tá lá na minha cunhada, viu? Vai buscar, viu?
1: E é? Encomenda? Que encomenda é essa?
0: É uma encomenda.
1: É um comer?
0: Não sei.
1: Se for comer, manda deixar aqui. Se ela não quiser, eu quero comer, né?
0: Dulce. A Ana Clara lá da Rádio Rural. Olha, Ana Clara, aqui também só toca música aqui que é diferente, viu? Essa aqui vamos tocar, Ana Clara, só toca aqui no show de bola. Samba do Sofá, presta atenção nessa letra, viu, Ana Clara? Roberto Ribeiro. Acaba foi abandonado. Olha o que aconteceu.

0: sentar.
1: E aí, você troca sua frase?
2: A música termina de repente, me lascou.
1: Eita, de olho no fogão pra não queimar o feijão, 10h24.
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1: Eita, olha, essa também só toca aqui no Show de Bola. A mente é o maior aliado da cura. Você...

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0: Tá certo.
1: Atenção, é do Sumaré, Ricardo Santos, final do telefone 2697, e Cícero Roberto dos Paredões, final do telefone 3378, e daqui a pouquinho tem 15 litros de gasolina. 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
0: Romário é derrotado por ex-presidente da CBF na justiça e o salário é penhorado por dívida. O Tribunal de Justiça manteve a penhora do salário de Romário após um recurso ser negado. Cobrança é referente a uma indenização por danos morais movida pelo ex-presidente Marco Polo Del Nero. Atualmente, o salário bruto do senador é de R$ 46.366,19. Com a decisão judicial, cerca de 30% deste valor deve ser retido mensalmente até que a dívida seja quitada. O processo já transitou em julgado, ou seja, não cabe mais recurso sobre essa decisão. Tá aí, Romário perdeu mais uma na justiça. Falando aqui do passado também, do que você viu, futebol do Rio Grande do Norte, que eu me recordo muito, do ABC e do América. O ABC que tinha Tião, goleiro que veio de Bom Sucesso, Sabará, Edson, Nilson Andrade foi quase zagueiro do Botafogo, e Rildo foi um lateral esquerdo que disputou Copa do Mundo em 66, lá na Inglaterra. Ele jogou na seleção brasileira e o Botafogo. O meio de campo, Maranhão e Danilo Menezes, que fizeram dupla no Vasco da Gama em 66, e Alberi, bola de prata, que veio do Santa Cruz do Recife. O ataque tinha Libânio, que veio do Fluminense, Petinha, que jogou aqui no Baraúnas, Petinha, e Soares, ponteiro esquerdo, que jogou no Botafogo do Rio. E o treinador, Célio de Souza, que era juvenil no Vasco da Gama. E o América de 75, também, que eu vi jogar. O Birajara, Emílio e Scala. Scala era uma das feras de João Saldanha. Ele participou na seleção brasileira, nas eliminatórias de 69. Mário Braga, que já falei aqui, primo do rei Roberto Carlos, jogou aqui no Baraúnas, do Flamengo, do América, no Bahia. E Costa, meio de campo, Afonsinho, jogou aqui no Potiguar de Mossoró. Como jogava a bola? Careca e João Daniel, meia, do Flamengo. O ataque, Almi, Elcio Jacaré e Gilson Porto. Gilson Porto jogou Fluminense, Internacional. E o treinador, Sebastião Leôndidas, meu amigo. Melhor quarto zagueiro da história do Botafogo. Quer dizer, dois baitas times, ABC e América.
1: Um abraço. Acabando de celebrar a missa aqui, meu amigo. Eu nunca esqueci essa palavra que Pat Charlie, quando Pat Sato, né? Morreu.
0: Tá nos ouvindo, Pat Charlie?
1: Ele mandou um áudio aqui.
0: Mandou?
1: Aí Pat Sato olhou pra ele, pra Demetrio: cuide de Enio. Vocês agora vão cuidar de Enio. Eu já cuidei esse tempo. Carrega, então vocês cuidem de Enio. Entendeu? Aí Pat Charlie toda a vida diz: Pat Sato, mandou eu cuidar de você. Você é mais velho do que eu, entendeu?
0: Vamos lá, o que é que Pat Charlie tá falando?
2: Bom dia, Enio, acompanhando vocês aqui, viu? Uma alegria sempre sair dessa missa da catedral e ouvir vocês na nossa 105 FM. Domingo, dia dos pais, a gente lembra muitos pais. E tem um pai como o nosso, que é o querido Padre Sátiro. Um abraço para todo mundo e para todos os ouvintes.
0: Um abraço e um domingo abençoado, Padre Charles.
1: Padre Charles, que, assim, tem muita... é muito parecido com o Patuá, entendeu?
0: É lá de Paus Ferro também.
1: É, lá de Paus Ferro também, entendeu?
0: Mandar um abraço pro doutor Gabriel.
1: Inclusive, Dantas, eu quero que você anuncie que, que é uma coisa interessante, que aqui é uma rádio educativa, uma rádio que passava sempre, como é que se diz? Ele gostava de programas educativos, gostava de esporte, gostava de programas de cultura. Tanto é que a gente tem um programa da universidade, tem um programa da UFESA, e eu queria que você anunciasse que Patiara deve estar no carro ouvindo. O próximo domingo, quem é que vem tocar aqui ao vivo pra gente?
0: Pois é, Patiara, também vai ficar aqui na história da FM 105 e da Radiofonia de Mossoró. Domingo, dia 16, estarão aqui o maestro João Célio Cordeiro e o trompetista e regente Marcos Batista, que é o filho do saudoso maestro Batista, a banda sinfônica Arthur Paraguai, que completou, Pato Charles, 90 anos. É a banda Arthur Paraguai consagrada como o maior grupo artístico cultural em atividade no Rio Grande do Norte. Estará domingo aqui no Show de Bola, que estão fazendo gravações exclusivas para o Show de Bola de domingo. Então vai ser imperdível. E Enio, é bom que fique aqui nos arquivos da FM 105, porque isso aqui é um fato histórico. A banda sinfônica Arthur Paraguai, 90 anos, é em atividade a banda mais antiga do Rio Grande do Norte. Então estará domingo aqui no Show de Bola. Vai ser muito interessante, muito bom conhecer a história e também as músicas que serão tocadas aqui pela banda sinfônica, viu?
1: E eu queria dar os parabéns, essa segunda que passou, eu fui para a missa de ordenação de 15 anos de Pat Charles, uma missa muito bonita, muito bem feita, né? Porque muita gente, Dantas, muita gente, por exemplo, eu gosto da homilia. A homilia de Pat Charles, a gente fica olhando.
0: Muito rico.
1: Do início, é muito rico. Do início até o final. É um negócio de outro mundo, entendeu? Um abraço, parabéns, Pat Charles, pela sua homilia.
0: Mandar um abraço sempre pra Padre Cornélio.
1: Padre Cornélio também. Ai, Padre Cornélio, que também tava assim, eu acho que ele tava. Ele tava comemorando também. Aí ele passa. Quando o padre, né? Na entrada dos padres, tudo em passa, ele
0: já disse. Já que o padre já tá nos ouvindo.
1: Aí ele disse, ei, salvo o Potiguar. Eu disse, não, Potiguar não. É o Baraú, não. E cuidado, passar, tá aqui só observando você, viu?
0: Viu, padre Charles? Eu passei uma mensagem aí pra... E eu fiz um convite a padre Cornélio. Tem um assunto que eu gostaria de discutir com... Para discutir, quer dizer, conversar com o padre, Cornélio. Não sei se ele vai aceitar, mas se aceitar, ele vai ser muito interessante essa conversa que teremos com o padre Cornélio. Vai ser um tema muito interessante. Eu já passei para ele, não sei se ele vai aceitar esse convite. Então aí, padre Cornélio, que é torcedor do Sport Clube Corinthians, da Roma, do Náutico,
1: Potiguar,
0: do Potiguar, né? E do Ferroviário, Fortaleza.
1: Eu queria dar um abraço a uma pessoa também muito especial, que eu quero muito bem, muito educado, muito simpático. Bom dia, meus amigos Enticiano e Danta Júnior. Vocês são fera. Que isso? É. Rapaz, um elogio dessa pessoa aqui conectada, ouvindo você, o Show de Bola, passando para desejar um grande abraço para todos vocês da 105 FM. Aproveito também para felicitar todos os dias do Pai neste dia especial. Fraterno abraço, Doutor Gabriel Leite, irmã de Pato Chá.
0: Eita, é uma figura, uma
1: grande figura humana. É uma figura também.
0: Grande figura humana.
1: Gente boa, até demais, entendeu?
0: É.
1: E um abraço pra Padre
0: Demetrio. Da Unicatólica,
1: Padre Demetrio. E eu quero pra Padre Demetrio, que essa semana eu vou pedir um vale a ele, viu? Porque eu tenho que dar alô primeiro.
0: Agora, né? Preparar pra Demetrio. Não esqueça Padre Chá.
1: Não, né? Padre Chá.
0: Você esqueceu Padre Chá e Padre Demetrio.
1: Porque assim... Eu perdi meu pai com 55 anos, eu com 21 anos, aí passado ficou cuidando de mim, né? Até...
0: E agora quem tá cuidando é?
1: Padre Charles. E Padre Demetrio dando os carão, entendeu? Mas os caramba, dois são pai, os dois são pai.
0: Tá certo. Tem música também, só toca aqui no Show de Bola também. E esta música também é para os dias dos pais. Um sorriso nos lábios. Gonzaguinho.
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Ser fiel à verdade gera antipatias, mas muitas vezes é fundamental. Música que tá chegando, que também só toca aqui no Show de Bola. Ele tá chegando, é o Guilherme Arantes. Onde estava você?

0: Eita, uma saudade aí do Guilherme Arantes aí. Sorteio, né, ainda? Quero.
1: É, eu vou.
0: E os 15
1: vou,
0: litros aí.
1: Olha, Danton, é, meu amigo Roberto César, um abraço. Mande um alô pra Kel no espaço da Herbalife. Eita, mano, Herbalife é negócio de magreza, essas coisas, né?
0: De quê?
1: Herbalife? Herbalife?
0: Não entendo essas coisas.
1: Herbalife, é negócio de Roberto César deve estar gastando dinheiro lá. E Dantas, é.
0: Vamos sorteio.
1: Eu já vou ligar pro ouvinte, viu?
0: Liga aí pro ouvinte aí. Ligar pro ouvinte. Quem será aí o cristão que vai 15 ganhar?
1: 15 litros de gasolina da Ciro Veículos. Vai pegar amanhã lá na Ciro Veículos, ao lado do posto do Ceguinho, né?
0: É. E domingo aqui a banda sinfônica Artu Paraguai, 90 anos, será representada aqui por João Célio Cordeiro. Alô, bom dia.
2: Bom dia.
0: Com quem eu falo?
2: É Antônio Marcos.
0: Antônio Marcos, ei, rapaz.
1: Qual bairro?
0: Será que é o marido de Ana Paula?
2: É marido de Michele.
0: De Michele, tá certo. Que tem o Antônio Marcos também. Qual é o bairro aí?
2: É Barrocas.
0: Barrocas. Aí tá pra sol ou pra chuva?
2: Tá sol, viu?
0: Eita, então é pau na muleira, né?
2: É.
0: Pau na muleira. A mulher já achou graça, tá perto de você aí. Pau na muleira. Tá achando graça ela. Qual é o cardápio aí hoje?
2: Hoje vai ter um porquinho assado na brasa.
0: Porco, você pode, hein? Porco, hein?
1: Descarregado.
0: Pode não, é carregado. Porco é carregado, pode não. Mas é bom, viu?
2: Pode não.
0: É bom. Colchão de porco, hein?
2: É uma costelinha do porco.
1: Aí é que dá certo, a costela dá certo, Dona.
0: Dá certo?
1: Dá, né? Tá certo? Só uma vez não mata, não, né?
0: É, aí o problema é que se vem pra cá, aí o SAMU vai estar aqui, né?
1: E agora?
0: É. E aí, você é torcedor do...
2: Flamengo.
0: Eita, o Flamengo joga hoje, 19h30 com Vitória hoje. O Flamengo tem um tabu aí, não perde há 11 anos no Maracanã pra o Vitória. Você sabia disso?
2: Não, sabia não, só sabia agora. Mas vai continuar o tabu aí pro Vitória.
0: É, a última derrota do Flamengo foi no dia 6 de dezembro de 2015, 1-0, no Brasileiro. Então aí, jogo de rubro-negro. O Vitória que eliminou o Atlético Paranaense, né? Meteu 4-0. Vai ser um jogo realmente complicado, mas vamos ver que o Flamengo. E você ganhador, rapaz, 15 litros
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1: 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E sua esposa, Sayonara.
2: A partir de que hora?
1: A partir de 8 horas da manhã ele já tá lá, viu?
0: Sayonara é o nome da esposa dele?
1: É que manda tudo. Porque... Porque
0: ele... É Michele, hein?
1: Não, a esposa de Ciro.
0: Não.
1: Não, eu tô dizendo a esposa de Ciro.
0: A esposa do ouvinte aí.
1: Sim, mas eu tô dizendo...
0: Complica a situação do ouvinte, não, hein?
1: Eu tô dizendo a esposa de Ciro.
0: Já levou um beliscão aí nos pinhaços. Mas já pensou um negócio desse, rapaz?
1: Olha, você vai lá...
0: Tem que falar uma confusão danada, né, não,
1: amigo? É verdade, é verdade.
0: Ei, deixou você aí no animal, olha só. Mas a mulher deu logo um beliscão.
2: A mulher já tava perguntando quem essa saiu na hora.
1: Não, só na esposa de Ciro. A esposa de Ciro.
0: Olha aí.
1: Porque foi... É, a gente, domingo passado, a gente sorteou 10 litros de gasolina.
0: Espinhaço, tomou, já tava doendo.
1: 10 litros de gasolina. Aí a esposa de Ciro disse, 10 não, 15, quem manda sou eu, viu, Ciro?
0: E aí, quem manda?
1: E aí, quem manda?
2: Aqui na casa...
0: Gagueje não, homem, não gagueje não.
1: É ela.
0: Aí, ela tá achando. A mulher achou graça aí, ó. Sayonara achou graça, viu?
2: Mas eu mando na mulher.
0: Como é? Sayonara, chega aí. Não, cadê? É. Não, é Sayonara, hein? Cadê a mulher? Cadê
2: tá lá, pode falar. É Michele.
0: É Michele, hein? Que sayonara. Michele.
3: Bom dia,
0: tudo bom, Michele?
3: Tudo bom.
0: Pois é, trocando esse sayonara, é uma confusão aí, meu amigo. Quem é que manda aí? Quem é que manda aí, Michele?
3: Ficou preocupada.
0: Quem
3: sou eu.
0: Quem é que manda aí, Michele?
1: Porque quem manda... Sou eu. Pois quem manda lá em Ciro, veículo, é a esposa de Ciro, aí, sayonara.
0: Preste atenção, quem manda aí, Michele?
3: Quem manda sou eu, mas ele manda em mim.
0: Desculpa a brincadeira, um domingo abençoado pra vocês
1: só
0: dois.
1: Só lembrando, quem manda é você aí, e lá em Ciro veio quem manda é Sayonara, é o que ela disse, entendeu?
0: Quem manda ali é Michele, quem manda é Michele. Um abraço, um domingo abençoado pra vocês dois, viu?
3: Também pra você. Que Deus abençoe vocês, viu?
0: A nós todos, tá bom.
1: E obrigado pela audiência, viu?
0: É, domingo aqui. Domingo ligado aqui no Show de Bola. Pois é, tá aí.
3: Sempre, viu? Sempre.
0: Ô, coisa, que maravilha. Que maravilha. Vamos embora, hein? Vamos embora.
1: Vamos embora, peraí.
0: Que foi, hein?
1: A musiquinha do final.
0: Sim, que vibra, bota aí.
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0: É, agora troca a mulher do homem, viu, hein? Como você fez agora com isso aí. A Michelle falou, viu? Quem manda aqui sou eu. Viu?
1: E lá quem manda em Ciro Veículos é...
0: Não, lá não sei, não.
1: É, não, eu sei. Então
0: você,
1: não sei
0: é, você que tá
1: dizendo. Porque assim, ele ia dar 10. Ela olhou pra mim e disse, 10 não, Ciro, é 15.
0: Sei. É? Vambora, bota a música, vamos embora, hein? Não deixa de
1: porque, hoje, Luciano não vem. Quem vai fazer o programa hoje é Vanessa.
0: Tá certo.
1: A gente fez o impeachment pra botar Luciano pra fora. Graças a Deus a gente botou, conseguiu.
0: Ximai, é uma tristeza. Olha, o agradecimento é a memória do coração. Ninguém vence sozinho, nem no campo, nem na vida. É a frase do saudoso Papa Francisco. Lembre-se sempre, você nasce sem pedir, cresce sem perceber e morre sem querer. Abrace seu filho todo dia, antes que a droga o abrace para sempre. O mundo pode até fazer você chorar, mas Deus te quer sorrindo. Um domingo de luz, paz e vida. Mas não se esqueça,

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0: Agora 11 e 2, aqui na Boa de Mossoró, FM Santa Clara 105. É, a partir de agora, hoje mais um domingaço, né? Mais um domingão. Hoje, dia 9 de agosto, é o tradicional segundo domingo do mês de agosto, né? Dia dedicado aos pais, né? Que você que é papai, você que é aquele paizão responsável, amigo, é, cuidando bem da família, que seja abençoado por nosso Pai Eterno, pelo nosso Deus Jeová. É isso? Beleza? Feliz Dia dos Pais, né? Feliz domingo! Iluminado domingo, 9 de agosto. E o seu domingo hoje é melhor aqui na 105, viu? Seu domingo promete muito aqui na 105, na Boa de Mossoró, aqui no nosso Domingo Maior. Nós estamos na maior audiência do rádio aqui do Rio Grande do Norte, né? No oeste do Rio Grande do Norte, na querida cidade de Mossoró. É, a maior audiência, final de semana, aqui não sobra pra ninguém, viu? É.
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0: Vanessa Barreto, hoje domingo 9 de agosto, Dia dos Pais, e o seu melhor domingo, papai. Você que é papai, não é isso? Seu melhor domingo tá começando agora aqui, não é, Vanessa? Bom dia, Vanessa.
2: É um super bom dia, né, para todos os amigos, ouvintes que nos acompanham aqui todos os domingos, né, no nosso programa Domingo Maior. Hoje é um domingo especial, né, essa data comercial, que é o Dia dos Pais.
0: Comemorativa, comercial.
2: Que Dia dos Pais são todos os dias, né?
0: É que a mamãe usa o cartão do pai, do maridão, né? O filho, a filha, usa o cartão do papai.
2: Isso não tem importância,
0: pra,
2: né?
0: Pra presentear com o seu dinheiro.
2: É, vamos iniciar a nossa programação de hoje.
0: O pai que faz a feira, o pai que paga a conta de luz, da internet, o cartão de crédito.
2: É o pai provedor, né? Está certo.
0: Esse é o pai, né?
2: Vamos iniciar a nossa programação de hoje falando, beleza, das nossas premiações, beleza, dos nossos, beleza, brindes, beleza, que nós preparamos com muito carinho aqui para os nossos ouvintes. Hoje, em comemoração aos Dias dos Pais, a nossa premiação está muito especial.
0: Muito boa!
2: Isso, então, ouvinte, né, que participar aqui através do WhatsApp da 105 FM, que é o 849-8105-0105, poderá estar levando no finalzinho do programa o nosso delicioso frango assado na brasa, um oferecimento da Frango Prime. 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
0: Isso, bacana! Você dirige e o seu aparelho celular está lá no painel, no suporte. É belíssimo, viu, Vanessa?
2: É uma grande novidade, né?
0: Uma grande novidade e um presentaço do meu amigo Alexandre, da Mossoró Autopeças e Serviços, tá bom? Sem você ser multado no trânsito, viu? 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Não é isso?
2: E teremos também.
0: Parabéns, Alexandre!
2: Teremos também, né, um prêmio da VL Comercial. É um brinde surpresa que a VL vai.
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2: E teremos também o nosso tradicional, né, saboroso açaí da Frosch Açaí.
0: Esse açaí é gostoso, viu?
2: E todos os domingos é direcionado ao aniversariante do dia. Então, se hoje você está aniversariando, dia 9 de agosto, participa com a gente, manda aí a sua comprovação e sem sorteio, se não tiver outro aniversariante, já leva automaticamente o açaí de 770 ml da Frosch Açaí. Sai.
0: Parabéns para você que faz aniversário hoje, no dia 9.

0: Espírito do Senhor esteja na sua vida, no seu coração, na sua família, tá bom? Feliz Dia dos Pais. E agora nada melhor do que a gente convidar Fábio Júnior. Fábio Júnior é destaque especial neste dia 9, aqui no Domingo Maior. Aí.
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2: Pai, pode ser que daqui a algum tempo haja tempo pra gente ser mais, muito mais que dois grandes amigos, pai e filho, talvez. Pai, pode ser que daí você sinta qualquer coisa entre esses 20 ou 30.

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7: Beleza, seu Domingo Maior aqui na boa, na boa. Na boa de Mossoró. É, hoje, Dia dos Pais, naturalmente você vai ter o melhor domingo da sua vida. É, ouvindo aqui a nossa seleção musical, tá preparada hoje, Vanessa? Nós preparamos uma seleção musical hoje, especialmente para o Dia dos Pais. É isso, Vanessa? Hein? Fala aí, Vanessa, diga aí alguma coisa. Diga alguma coisa, Vanessa. Beleza, bacana, né? Oi, diga. 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
8: Lembrando que além da seleção musical, né, que hoje está muito especial devido à comemoração do Dia dos Pais, o nosso sorteio da nossa premiação para quem participa com a gente aqui, né, na nossa programação, também está muito especial. Então, no finalzinho do programa, o ouvinte que participar com a gente poderá estar sendo sorteado com um delicioso frango assado, um oferecimento da Frango Prime, que fica localizado na entrada do bairro Van Rosado, vizinho à farmácia 30 de setembro. 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
7: 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Vamos lá, Vanessa.
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7: Pronto.
8: Teremos também um prêmio surpresa da VL Comercial.
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8: E o nosso açaí. Beleza. 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
7: 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Deixa eu mandar um alô aqui para o meu amigo contador, meu amigo Jonas Ferreira. Ele tem o seu escritório de contabilidade ali na Afonso Pena, no Santo Antônio. Está em casa, está na nossa audiência. É um contador dos bons, viu, Enio? Igual a seu pai nas antigas. Seu pai era contador também. Contabilista, não é isso? E Jonas está na nossa audiência, viu? Contador, tem o seu escritório ali na Afonso Pena.
9: Posso dar um alô aí? Posso dar um alô à pessoa?
7: Diga, Enio.
9: A Galega, dê um abraço para a Galega lá do Belo Horizonte.
7: A Galega do Belo Horizonte.
9: A Galega do Belo Horizonte. Primeira letra, Vanessa.
7: Foi, diga. É moleque, viu? 64 anos, ainda não cresceu esse menino, viu? Agora vamos falar de economia, vamos falar de promoção, vamos falar de preços baixos. Mas antes tem a mensagem do Dia dos Pais hoje. A minha amiga Samara, em nome da iluminadora, não é isso, Samara? Homenageando o Dia dos Pais.
10: Neste segundo domingo de agosto é comemorado o Dia dos Pais.
7: Pronto.
10: 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Feliz Dia dos Pais!
7: Beleza, Samara falando direto da A Iluminadora. Hoje, no dia dedicado aos pais, 9 de agosto. Que coisa boa, hein?
9: Você ganhou alguma coisa de Vanessa? Eu não ganhei nada de Vanessa. Vanessa não trouxe nem o pai oficial seu e o segundo pai, que sou eu. Você ganhou alguma coisa de Vanessa? Me diga aí.
7: Ô, Enio, por favor, Enio.
9: Sim, tá certo. Quem tá ouvindo você é meu amigo de Ciro Veículos, viu?
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9: Tá aberto, tá de plantão hoje, porque...
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7: Desde ontem.
9: Ao lado de quê?
7: Do Posto Ceguinho.
9: Eu tô sabendo que você fez uma cruzeta lá no Posto Ceguinho, vindo me dizer, viu?
7: Ah, meu Deus, vai embora, pelo amor de Deus. Tanto que eu rezo. Ah, minha Nossa Senhora, vamos embora. 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
12: de porco, viu?
7: Beleza.
12: Valeu.
7: Valeu.
12: Chama.
7: Chama.
12: Cuida. Chama, papai.
7: Chama, papai. Esse áudio foi de ontem, tá valendo pra hoje, Vanessa. É uma costela de carneiro assado na brasa, de porco assado na brasa lá no Condissa, também no dia dos pais hoje, tá bom? 16h tem música ao vivo lá no Condissa. 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
7: 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É, desde ontem, viu, Aine?
9: Fale bem, Ciro, vê isso, senão ele vai tirar o comercial do seu programa e depois você não venha chorar. Aine, me ajude, eu não vou ajudar não, fale Ciro, bem muito.
7: Aine não tomou o remédio, viu? Ele hoje tá doido, não tomou o Gardenal hoje. Tá atrapalhando tudo aqui, mas a gente toca pra frente, viu? É. Eu lembro o posto de lavagem São Francisco, meu amigo Cacá, tá na nossa audiência lá na Felipe Camarão, ali no aeroporto. Abraçar meu amigo Chagado, o lavador oficial lá do Cacá, meu amigo Adriano, que é irmão do Cacá, e o mais novo lavador é o Ítalo, sobrinho do Cacá, É a família toda.
8: Um abraço para toda a equipe, né? Do posto de lavagem São Francisco.
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7: 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E agora vamos à participação do ouvinte. Vamos ao nosso WhatsApp da 105. Alô, bom dia, alô, boa tarde. Alô, bom dia, alô, boa tarde.
14: Bom dia, meu amigo Luciano.
7: Pronto.
14: Eu sou o Lindomar Batista de Araújo, diretamente aqui do trabalho. Passando aqui para um bom dia para minha esposa Lúcia. Um bom dia para todos os pais. Se for possível aí, gostaria da hora do prefeito de ouvir a música de pai, confesso.
7: Pronto.
15: Bom dia, Luciano Barreto.
7: Bom dia.
15: Vanessinha, bom dia, Enio. Feliz Dia dos Pais, Luciano. Para você, para todos da 105.
7: Amém.
15: Para todos os pais do mundo. Feliz Dia dos Pais.
7: Feliz, não vai embora.
15: Sou Araci Maria, estou no Bom Jardim. Gostaria de ouvir qualquer música de Agnaldo Timóteo e me coloque nas promoções.
16: Bom dia, Luciano Barreto. Pois é, já estou na escuta desse programa maravilhoso. Feliz Dia dos Pais, feliz para você também, para o meu pai, meu esposo. Cada um que está ouvindo o programa, feliz Dia dos Pais, que Deus abençoe cada um. Pois é, quero ouvir uma música. Eu quero não sei o nome da música. Bota qualquer uma aí pra mim, tá bom? Valeu, um bom dia, que Deus abençoe. A você, Luciano, sua filha também, todos aí.
15: Bom dia, Luciano Barreto, Rosa Bernardo. Feliz Dia dos Pais pra você. Saúde e paz.
17: Bom dia, Luciano Barreto. Bom dia, Vanessa. Bom dia, Valber. Aqui é Francisca Celina, aqui do Aeroporto 1. Luciana, eu queria ouvir com Roberto Carlos, Lady Laura, para oferecer a minhas amigas, oferecer a você, né, que é pai, não sei se o Val também é pai, oferecer os pais do mundo inteiro, né?
7: Aqui só tem pai, viu?
17: E a todo o pessoal que está ouvindo esta rádio maravilhosa, 105, acabou de Mossoró.
7: Beleza.
17: Bom dia.
7: Bom dia!
18: Bom dia, Luciano Barreto, bom dia, Vanessinha. Meu nome é Maria Alice, eu quero homenagear meu pai, que está... Que hoje é o Dia dos Pais, né? Eu quero fazer uma homenagem a ele. E eu quero uma música assim. Como é grande
7: o meu amor com você.
18: Opa! Pai, eu vim passar aqui pra eu dizer que eu te amo muito. Eu sempre vou ficar no seu lado. E eu te amo muito, meu pai. Feliz Dia dos Pais.
7: Beleza, o meu abraço, o meu bom dia ao doutor Tiano Vasconcelos, do HGO, grande médico, né? E a doutora Nádia Vasconcelos, das Óticas Salinas. Doutor Tiano e sua esposa Nádia, das Óticas Salinas, na nossa audiência, né, Vanessa? Beleza?
8: E um alô também para Roberto César, né? E esposo de Lília Martins.
9: É o manicaca de Mossoró. É Roberto César. Roberto César ali.
7: Roberto César.
9: Um chamego doce, entendeu? Conhece ele?
7: Conheço.
9: Arranjou namorada pra mim, tá aqui ele. Kel. Arranjou namorada pra mim, ele disse.
7: Tá
9: pai, arranjou namorada pra você. Agora eu vou descolar.
7: Ele hoje tá doido. Olha, o meu abraço aqui, Vanessa, para ele. Pere, pelo amor de Deus. Enio hoje está perturbando tudo aqui. Alô, Padre Charles, bom dia, Padre Charles. Alô, Padre Demétrios. Enio hoje não tomou o remédio não, viu, padre? Abraço a minha amiga Júcia, Rejane e a Mirelle, as meninas do CRAS, lá do BH, do bairro Belo Horizonte. Meu amigo Didi, do Mercantil do Didi, o maior estoque de frutas de Mossoró, Vanessa, lá no BH, em frente ao antigo Caique, no comercial do Didi. Meu amigo Didi tá lá, ao lado da sua esposa, minha prima, tá na nossa audiência. Agora vamos de música. Eu atendo a Zé Newton de Pecó, meu amigo Zé Newton, trabalha com Jacó na Mossoró Pré-Modados há mais de 10 anos. Zé Nilton de Pecó, e ele nos pede a música de com Nelson Gonçalves, Naquela Mesa, né? Lembrando o saudoso Pecó, que foi ferroviário, né? Ferroviário das antigas aqui, da Rede Ferroviária Federal. Forte abraço, meu amigo Zé Nilton, meu amigo Jacó e toda a equipe da Mossoró Pré-Modados, também na nossa audiência. Diga, Vanessa.
8: E na sequência, Roberto Carlos, Lady Laura e também com o Rei, Como é Grande o Meu Amor por Você.
7: Agora, 11:48 aqui na Boa.

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6: Simbora, simbora, Mossoró. Agora 12:08, já estamos vencendo a primeira hora, já vencemos, né? A primeira hora do nosso programa. Vamos até as 2 horas desta tarde abençoada, deste domingo iluminado, Domingo dos Pais, aqui na Boa de Mossoró, beleza? Meu amigo Marcelo Bessa, da RN Peças, está na nossa audiência e ele me manda aqui um zap, Vanessa. Feliz Dia dos Pais para você, amigo Luciano Barreto, e em especial para o meu pai Damundo Bessa, meu amigo Damundo, grande Damundo. Também na nossa audiência é o pai do Marcelo, viu? Meu sogro

0: lá no Mercantil Selma Fernandes, ali na Coelho Neto. E ao lado tem a lojinha de variedades de Selma Variedades, que é a esposa do Edivaldo. Edivaldo de Souza, nosso companheiro de rádio também, viu? Trabalhou aqui na 105. Tá na nossa audiência lá na Coelho Neto, lá no seu Mercantil. Meu amigo Jonas Contador, lá na Afonso Pena, né? Jonas Contabilidade, Jonas Ferreira. Ele tem o seu escritório de contabilidade ali na Afonso Pena, a mesma rua de RN Peças, no bairro Santo Antônio. Muito bom. É, lembrar que o meu cantor Zé Martins, dia 22, sábado, está de volta lá no Boteco do Maza. O Boteco do Maza ali na Professor Manuel João, aquela rua que desce ao lado da Igreja São João, como quem vem para Lopes Truvão, para Boa Vista, viu? É o Boteco do Maza, viu? Dia 22, sábado, 3 da tarde, tem meu cantor Zé Martins, tá bom? Eu mando meu alô, meu abraço para minha amiga Deusiete, minha ouvinte, minha amiga, trabalha na Concrete, serve o cafezinho para os clientes da Concrete, o chamate, né? E quando Luciano Barreto vai lá na Concrete, aí pega aquele bolozinho bacana. Deusiete não cobra o bolo de Luciano Barreto, já pensou? Eu doido para pagar o bolo, eu quero pagar, não. Aqui não, Luciano, viu? Também Luciano não gosta, né? Hein,
1: quero mandar também um abraço todo especial para Nira, nosso ouvinte de sempre, da cidade de Governador de Serra Rosada. Um abraço.
0: Beleza, Nira. Um abraço, Nira. Minha amiga Deusieto lá da Concrete, meu amigo Jaedson, meu amigo Marconinho Rosado, na nossa audiência, né? Vamos ver, Ceará, Maciel, toda a equipe lá da Concreto tá na nossa audiência, curtindo aqui o nosso Domingo Maior. 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
0: Aqui na boa de Mossoró não tem outra, viu? Essa é a boa. 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
0: 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Alô, Winston, é o nosso parceiro lá da a Iluminadora, já com a gente há bastante tempo aqui no Domingo Maior e na Vitrola 105, né? Eu abraço a Daniele, a Érica, a Samara, que falou agora, Luzia, Moacir, Gilton, Júnior, Maxwell, Carlinhos, Márcios e o Elânio, além do nosso parceiro Winston, toda a família da Iluminadora na nossa audiência, né? 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
1: 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Aí, Vanessa.
2: Pra servir na mesa, viu, Luciano? Cuida!
1: Cuida!
2: Chama!
1: Chama!
2: Cuida! Chama, papai!
1: Chama, papai!
2: Manda brava, Luciano.
1: Hoje é dia dos pais. Hoje tem música ao vivo lá no Condissa com meu amigo Wagner Show. Começa às 4 da tarde, vai até às 10 da noite. E o papai, aquele papai que é desobediente, vai dançar hoje lá, viu? O papai manicaca não vai não, viu? Agora o papai que é desobediente vai dançar hoje lá no Condissa, viu? A partir de 4 da tarde, lá no Abolição 2, Centro Comercial do Abolição 2. 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
1: 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Que coisa boa. Olha, o nosso deputado estadual Ivanilson Oliveira, através do nosso programa aqui do Domingo Maior, abraça todos os papais de Mossoró, do Oeste, do Rio Grande do Norte todo, né? Receba o abraço, você que é papai, receba o abraço deste grande amigo, o nosso deputado estadual Ivanilson Oliveira, viu? 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Beleza? Agora vamos à participação do ouvinte aqui na Boa de Mossoró.
5: Bom dia, Luciano Barreto.
1: Bom dia.
5: Nilson Bom Jesus. Quem participar do prêmio, ok? Nilson Bom Jesus. Não, obrigado.
1: Nilson Bom Jesus.
6: Bom dia, Luciano Barreto. Aqui é Damião dos Canudinhos aqui.
1: Damião dos Canudinhos.
6: Eu quero concorrer os prêmios e mandar um alô para quem? Para Marcelo Peça, da Mundo Peça, como hoje é o Dia dos Pais, viu?
1: Certo.
6: Mandar para Alexandre aí, meu autopeças, né?
1: Alexandre Mossoró autopeças.
6: Aí, meu amigo Luciano, cabelo branco, bonito, Alexandre, já tá mandando aí.
1: Pra Zé Maria.
6: Um alô pra nós aí, viu? E quer concorrer os prêmios, viu, Vanessinha?
1: Tá bom.
6: Cadê o Maguinho? Tá o Maguinho.
1: O Maguinho, graças a Deus, foi embora. Depois
6: leva uns canudinhos pra Vanessa,
1: tá,
6: viu?
1: Tá bom, Damião.
6: Você sabe onde é, viu, Luciano Barreto?
1: Vou pegar cheiro, os canudinhos.
6: Damião, dos canudinhos, viu?
1: Tá bom.
6: Pra mandar pra minha namorada, Ana Patrícia.
1: Foi, diga.
6: Que ela ganhou, o domingo esse, o outro ganhou o frango.
1: O frango carne.
6: É bom, viu, Luciano?
1: É bom, frango é bom.
6: É um frangão, não, é um peru, pelo peru grande. Um cheiro, meu lindo.
1: Beleza, Damião.
6: Tá um maguinho.
1: Pois diga.
7: Bom dia, Luciano Barreto.
1: Bom dia.
7: Bom dia a todos da 105 FM. Aqui quem fala é Francisco de Oliveira,
1: Fim Mototax.
7: Diretamente aqui do bairro Bela Vista.
1: Bela Vista.
7: Luciano Barreto, passando para desejar uns parabéns pelo Dia dos Pais, que você é um paizão, meu irmão. Bom dia, Vanessa. Vanessa, eu queria participar aí do sorteio dos PEM do programa.
1: Pronto.
7: Coloca meu nome aí, Vanessa.
1: Já tá colocado, viu?
7: E queria pedir uma música, meu velho pai. Queria oferecer a meu pai, assim, Simão, que está morando agora, Luciano Barreto, em Souza, na Paraíba.
1: Ih, está longe, viu?
7: Ele ouça seu programa.
1: Alto Sertão da Paraíba.
7: E ouça a Rádio 105 pela...
1: pela internet. Rádio Net.
7: Pela Rádio Net.
1: Pronto.
7: Coloca aí, tá meu bom. Velho pai.
1: Meu velho pai.
7: Bora, Luciano Barreto. Cuida.
1: Meu velho pai é com
8: bom
1: Carmen
8: dia,
1: Silva.
8: Barreto, meu nome é José Livan.
1: José Livan.
8: Moro no Alto Manuel, quero participar dos sorteios. E quero pedir qualquer uma música de Fagner.
1: Pronto.
9: Bom dia, Luciano Barreto. Um feliz dia dos pais para todos vocês aí da rádio. Gostaria muito de ouvir a música Pai Por Quê. Pai Por Quê. Para ouvir e curtir só.
10: Pronto. Bom dia, meu amigo Luciano Barreto. Bom dia, meu amigo.
1: Bom dia.
10: Bom dia para todos que fazem o programa aí.
1: Domingo
10: Luciano
1: Maior.
10: Barreto.
1: Isso.
10: Quero pedir uma música dos pais, a música Pai, para oferecer a todos os pais. Estou aqui, Luciano, tomando aqui uma cervejinha gelada com um porquinho.
1: Ave Maria.
10: Assado aqui na minha área e ouvindo o seu programa, tá
1: que
10: bom, amigo?
1: Que bom, rapaz, coisa boa.
10: Valeu, meu amigo, um abraço.
1: Tudo um abraço.
11: Bom dia, Luciano Barreto, bom dia, Domingo Maior. Quem fala aqui é o Costelinho.
1: Costelinho.
11: Eu quero que você volte hoje com o Zé, eu duvido.
12: sobre o comando.
11: Quero oferecer aqui a minha filha Vânia.
1: Momento brega.
11: Fabiano. Vai também para Maria da Lama, vai para Lucinha, Wilson dos Pastéis. Vai para Luiz, Luiz na Emílio Castelar, Luiz da Mercearia. E vai também para Chaga da Carroça de Búcio aqui no Santa Helena. Vai também para nosso amigo Rufino Pato lá na 12 anos. Bom dia, Luciano. Quem fala?
13: Bom dia, Vanessinha. Bom dia, Luciano Barreto. Aqui é Rosa Liberdade 1. Feliz Dia dos Pais, Vanessinha. Para você, para seu pai aí. Que Deus abençoe grandemente. Eu quero ouvir uma música para Fábio de Mello. Te desejo vida para todos os pais. Que Deus abençoe grandemente. Um cheiro cheiroso, um abraço carinhoso. Põe no sorteio, por favor. Tchau, tchau, meninos.
1: Tchau, tchau, menina. O meu abraço aqui, Vanessa. O meu abraço para Ney. Alô, meu amigo Ney, da Mármores, Pedras e Granitos, né? Fica aqui no Grande Alto de São Manuel, como aqui quando é no retorno ali que a gente desce aqui para FM 105, né? Para Dom Jaime Câmara. Meu amigo Ney, da Mármores, Pedras e Granitos, está na nossa audiência. Grande amigo, empresário, curtindo aí o Domingo Maior. É, meu amigo Didi das Frutas, ali no BH, bairro Belo Horizonte, é o maior estoque de frutas de Mossoró, frutas direto da roça para sua mesa. É, você tem lá no mercantil do Didi, viu? Didi está na nossa audiência, ao lado da sua esposa, minha prima Débora Soares Barreto Nunes. Olha que nome bonito, viu? Forte abraço, Didi, meu amigo Didi, viu? Tá na nossa audiência, tá curtindo aí o Domingo Maior. É, deixa eu mandar um alô aqui ainda, Vanessa. Peraí, deixa eu me ver aqui. A turma lá do fórum, Dr. Silveiro Martins, minha amiga Sheila, Sheila Michele, o Ari, esposa Cássia e o Marcos Antônio. Essa turma trabalha lá na comarca de Pequenas Causas, né? Na nossa audiência, todo domingo, ligado na 105, não tem coisa melhor, né? E o meu amigo Zé Maria, o pai do Alexandre, da Mossoró Autopeças e Serviços. Alexandre tem a Mossoró Autopeças e o pai dele, Zé Maria, tem a outra loja na José de Alencar, não é? Tá na nossa audiência, meu ex-vizinho. Já fomos vizinho lá no Abolição 3. Falar em vizinho, eu mando meu alô para minha amiga Décia Cabeleireira, Décia Cabelos, né? Ela não tem mais o salão, mas está ouvindo a 105, está acompanhando o Domingo Maior. E a minha filha Luciene Filgueira Barreto, já falou comigo hoje, me mandou um cheiro, né? Através do zap, coisa boa, né, Vanessa? Não é isso?
14: Vamos de música.
1: Não tem presente melhor, tem?
14: Não.
1: Vanessa hoje está com preguiça, viu? Ela hoje mal fala. Botaram quebrante nela hoje, não é possível.
14: Vamos de música agora?
1: Botaram quebrante em você?
14: Não, Vanessa? Não.
1: Eu acho que sim, viu?
14: Não pega não, entendeu?
1: Pega não quebrante?
14: Não.
1: Não acredita em quebrante? Eu acredito, viu? Quando a pessoa é muito bonita como eu, aí, olha, tem um olho mau.
14: Existe sendo, olho mau. Viu? Vamos de música, né? É, vamos iniciar com Altemar Dutra, Meu Velho.
1: Meu Velho, esta música vai para todos os papais que estão na nossa audiência, né? Que Deus está abençoando você, sua família, seus filhos. Esta música não morre nunca. Música, olha, música não tem idade, viu? O saudoso Altemar Dutra deixou essa lenda aí pra gente. Não é isso? Essa música é linda, né?
14: Na sequência, Noite Ilustrada, Tira a Primeira Pedra e depois Fagner Noturno.
1: Beleza? Beleza?

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0: o Domingo Maior é o seu melhor programa de final de semana, início de semana, né? Já que nós estamos iniciando aí mais uma semana, viu, Vanessa? Hoje é o domingo, primeiro dia, né? Amanhã é o primeiro dia útil, segunda-feira, beleza? Hoje é o primeiro, amanhã é a segunda, né? Olha, minha amiga, meu amigo, hoje é o dia dos pais. Pra que você ir ligar fogão, acender fogo, gastar gás de cozinha que tá caro, viu? Não tá fácil. Hoje é o dia dos pais, viu? 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
0: 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Iranete, a mamãe do Hudson, está na nossa audiência. Dona Mara, a mamãe da Maraísa. O Heitor, que é o filho da Maraísa, também na nossa audiência. O Hudson Azevedo, que é o esposo da Maraísa. 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Vamos embora. 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
0: 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Amanhã cedinho, segunda-feira! Que coisa boa! 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
4: Bom dia, Luciano. Bom dia. Tudo bem, amigo? Passando aqui no Condissa. Beleza. Hoje, tendo aquela coxinha de carne laçada, Luciano, aquela coxinha de porco, aquela picanha, viu?
0: Beleza.
4: Fica bem gordinha, que você gosta, viu? Assado na brasa, viu? Você viu, super gelada.
0: O repórter
4: tomou
0: da,
4: quatro taipava, só paga três até duas horas, viu?
0: Beleza.
4: Cuida, João. Chama. Chama, papai.
0: Chama, papai.
4: E a partir das quatro horas, oi, música filho. Ao vivo, com 10 sorteios 0800. Até 10 horas, viu? A música hoje, viu?
0: Certo.
4: Você vê, super gelada. Hoje são quatro músicos diferentes, viu?
0: Pronto.
4: E tô sorteando um churrasco de costela de porco pro cliente, viu?
0: Opa!
4: Pra servir na mesa, viu, Luciano? Cuida! Hoje.
0: Cuida!
4: Chama!
0: Chama!
4: Cuida! Chama, papai! Manda brava, Luciano!
0: Beleza, meu amigo João Condissa, sou meu repórter da degustação da cerveja estupidamente gelada e da música ao vivo lá do Condissa, viu, meu amigo João? Tá na nossa audiência. Daqui a pouco tem a participação de Genildo Félix, né? O assessor do nosso deputado estadual, Ivanilson Oliveira, daqui a pouquinho ele vai participar da nossa programação, né? 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Essa sopa de Genildo, Vanessa, já acontece há 27 anos, viu? 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
1: E do bolo de Fernando dos Bolos.
0: E o bolo de Fernando dos Bolos, ainda tem um bolinho de Fernando, viu? Fernando e Emília dos Bolos, né? E amanhã, com certeza, o deputado estadual Ivanilson vai estar saboreando a sopa, né? 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
0: 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Agora vamos à participação do ouvinte, Vanessa. O ouvinte tem voz e vez aqui no Domingo Maior. E qual a nossa premiação, Vanessa? O que é que o ouvinte vai ganhar hoje? Hoje, dia dedicado aos pais, Vanessa.
1: Lembrando que a participação do ouvinte, né, na nossa programação está valendo o sorteio de um delicioso frango assado na brasa, um oferecimento da Frango Prime, valendo também um suporte para celular no painel do seu automóvel, também um oferecimento da Mossoró Autopeças e Serviços, um prêmio surpresa da VL Comercial.
0: Meu amigo Valderi está mandando um prêmio para o Dia dos Pais. E o ouvinte que for contemplado vai pegar amanhã lá na VL, ali na rua Tiradentes, no centro de Mossoró. Procura Valderi mesmo, viu? Valderi, eu ganhei o prêmio ontem no Domingo Maior, na 105, e eu vim buscar. Aí Valderi vai lá, pronto. É desse jeito, viu?
1: E o nosso delicioso açaí de 770 ml da Frouxa Açaí. Então vamos à participação do ouvinte, né?
0: Beleza.
1: Bom dia, boa tarde.
0: Pronto.
6: Bom dia, Luciano. Bom dia, Vanessa. Todos que fazem a 105. Que é Leonice, do BH. E eu gostaria de mandar todas as músicas aí para meu esposo e meu filho, que são pai. Meu pai. Maravilhoso. Obrigado por ser esse pai tão bom. Tão maravilhoso. E a todos os pais que fazem a 105, todos os ouvintes.
7: Bom dia, Luciano. Bom dia, Anne. Bom dia, Vanessa. Bom dia para todos. E um feliz dia dos pais para todos os papais. E especialmente para você, viu, Luciano? Feliz dia dos pais. Um abraço na sala de Dom Jaime Câmara. Se puder, bota a música da sequência para mim.
8: Bom dia, Luciano Barreto, que é de Deus e do Bom Jesus. Estou desejando um feliz dia dos pais para você e todos os pais que estiverem na escuta. Eu quero botar meu nome nas promoções. Um abraço, fique com Jesus aí. Bota meu nome aí nas promoções, viu, Luciano Barreto?
9: Luciano e Vanessa, bom dia. Pois é, me bota aí pro sorteio, Conceição Araújo da Bela Vista. Não perde seu programa, já assisti todo desde de manhã. E quero oferecer para todos os pais um dia feliz, que eu já não tenho. Para todos os pais, bota aí uma música dos pais. E para todos, para você que é pai, para todos os pais. Para Dantas, para Noticianos. E bota aí pro forteio, bota uma música do pai aí. Qualquer uma do pai, Fábio Júnior. Meu querido, meu velho, meu amigo de Roberto Carlos, para todos vocês que é pai.
10: Bom dia, Luciano Barreto. Aqui é Ana Patrícia, do bairro Paredões, a mulher de Damião dos Fernandinhos. Estou passando aqui para desejar um feliz dia dos pais, para todos os pais. Eu não tenho mais o meu, mas tenho meus filhos que são pai. Meu enteado, Damião, é pai. Para todos os pais, para você, e gostaria de ouvir qualquer música aí em homenagem aos pais, e gostaria também de concorrer aos prêmios. Boa tarde.
11: Boa tarde, Luciano. Boa tarde, Enio. Boa tarde, Vanessa. Boa tarde a todos. Gostaria de escutar uma música aí que relacione a convivência de um pai com o filho. Certo? Qualquer uma. Ou vice-versa, de um filho com o pai. É inteligente, ele vai encontrar uma música assim, com esse sentimento, com esse pensamento. E pode botar meu nome aí pro sorteio também, de qualquer coisa aí. Eu tanto como carne de, como costela de porco, como chup-sorvete, frango assado. Eu tenho um carro, eu posso até receber lá de Alex, de Alexandre.
12: Bom dia Luciano Barreto, Vanessinha. Bom dia para todos que fazem a FM 105, a Boa de Mossoró. É nesse dia tão especial que é comemorado, né, o Dia dos Pais, mas todos nós sabemos que o Dia dos Pais são todos os dias, né? Essa data foi escolhida como... Eu acho que tipo para uma comercialização de vendas, né? Mas também em alguns momentos eles trazem a família mais para perto, né? Para se reunir nesse dia, né? E também quero desejar para aquelas mamães que são aquelas guerreiras, aquelas mamães que lutaram, que batalharam dia e noite para criar seus filhos. Assole, que Deus continue abençoando todos e todas. E um feliz Dia dos Pais para todos os pais do mundo. quem está.
13: Bom dia, Luciano, boa tarde. Aqui é Pepeta Som, tô aqui da Pedra Branca.
0: Meu amigo Pepeta,
13: sargento altivo, Nil da Pedra Branca, gostaria de ouvir a música com Altemar Dutra, meu velho pai.
0: Pronto.
13: E boa sorte. E a todos os ouvintes de Luciano pai.
14: Aí, meu amigo Luciano Barreto, um abraço aí pra você, meu amigo. É Sinito, Sinito Soldador aqui, nosso amigo Heriberto. Um alô aí pra todo mundo aí, a galera todinha.
0: Meu amigo boa Sinito.
14: Tarde, boa tarde. Meu aluno da galera aqui.
0: Heriberto.
14: Tá, galera, tá tudo aqui. Seu patrocinador Ozio,
0: Ozias.
14: É, tá nosso amigo Rutenho.
0: Beleza.
14: Sandro, seu Fernando, seu Tarciso. É, Marconi. É, nosso amigo Júnior Falcão, é, o Léo, a galera, tô aprendendo Canindé, não tô aprendendo aqui, viu? Mandando pra galera aí do Papai Filho, um feliz dia dos pais, para todos os pais do Rio Grande do Norte e do Brasil, com muita paz, saúde e felicidade. Meu irmão, para você também. Um abraço, como você sabe,
0: Renato. Beleza, Roberto.
15: Boa tarde, meu amigo Luciano Barreto.
0: Genildo Félix.
15: Boa tarde aí, controlista aí, Anderson, né? Se não me engano.
0: Vava Oliveira.
15: Luciano Barreto, é isso mesmo, amigo. É, a gente, hoje é dia dos pais, parabenizar você, que é dia dos pais também, né, Vanessa? Você tem um pai como Luciano Barreto, né?
0: Oi,
15: eu conheço o Luciano Barreto há mais de 40 anos.
0: Oi,
15: mas nós sempre estamos juntos,
0: faz tempo.
15: Alguns eventos. Nós fazemos eventos juntos, né? Então, um abraço aí para nosso amigo Luciano Barreto, grande pai. E a minha filha, é, Samara de Queiroz e Juliana Fernandes. Duas filhas maravilhosas. Vamos ser com uma estante, né? Uma lasanhazinha, viu, Luciano Barreto?
0: Opa!
15: A Juliana Fernandes. Estou esperando aqui a presença da outra, minha filha mais velha,
0: pronto.
15: Samara Queiroz, que é filha de Elizabeth Queiroz, lá do Rio do Peixe. Um abraço pra ela aí. Ela tá com raivinha, mas é isso mesmo. Isso é coisa mesmo de amor, né, Luciano Barreto?
0: É,
15: né?
0: Verdade.
15: Mas quero mandar um abraço pra ela também, com mãe, que ela deu a primeira filha a mim, que foi Samara Queiroz, que eu quero muito bem. E ela daqui a pouquinho vai dar uma passadinha por aqui e ela sabe que o pai que tem. Um abraço para todos os amigos que estão aqui presentes. Nós estamos começando agora a tomar uma, viu, Luciano Barreto?
0: Opa!
15: Começando aqui, daqui a pouquinho uma feijoadazinha está pronta, uma vacazinha colada.
0: Isso.
15: Olha, não estou chamando ninguém para ir comer aqui, não. Eu estou dizendo que eu vou comer, entendeu?
0: Guarda o meu, viu?
15: Eu acabei a 200 que eu distribuí a sopa aqui segunda-feira. Não distribuí sopa para ninguém, viu, Luciano Barreto? Quem chega aqui de segunda-feira...
0: Leva a vasilha.
15: É conhecido aqui do setor.
0: Isso.
15: Toma sopa, porque eu não tenho condições de distribuir sopa. Mas quem sabe, futuramente, eu farei isso.
0: Amanhã
15: aqui
0: tem
15: no
0: a sopa.
15: Bom Jardim, em outros bairros, né?
0: Distribuir
15: sopa para a população. Mas sopa de primeira, não é? A minha sopa faz 27 anos, Luciano Barreto. E não faço a época de campanha, não. Aqui é direto. É campanha passando e reivindicando. Aí os inventando sopa perto da campanha, quebra logo. Eu não, continuo naquela luta, convidando os amigos aqui, colado, chega um, toma, não chama ninguém, o cara vem,
0: amanhã
15: fala, vou. A sopa, como o deputado vem, livre, espontânea vontade.
0: Isso.
15: Né? Aqui chegou, toma, não tem isso não, ainda tem direito o pó ainda, viu?
0: Ainda tem.
15: Também tem um bolinho, tem uns pastezinhos, né, Luciano? Luciano sabe, Luciano come muito. Amigo, um abraço pro deputado, que teve essa agenda muito cheia essa semana, e para a semana vai começar duro também, que tem muita coisa para agilizar, e nós estamos aqui também. E domingo vai ser o dia de adesivaço, viu, nosso amigo Luciano Barreto,
0: que é domingo que vem, isso,
15: para saber qual local, onde vai ser,
0: pronto,
15: o adesivaço, e aí a reunião com os amigos de Ivanilson Oliveira. Então, eu quero parabenizar ele, a Ivan, mandar um abraço para Fabrício, presidente da Câmara de Vereador lá de Baraúna, o vice-prefeito, que é secretário de Educação, nosso amigo Marcos, né? É, nosso amigo Zé Bezerra, ex-prefeito de Baraúna, que terminou faculdade de agronomia junto com minha irmã minha, né, Nazan. Um abraço para todos que estão na escuta, Marco da Bela, meu compadre, Samara Queiroz, um abraço para Elizabeth Queiroz, a Paneide, lá do Beito Pê, que mora embaixo aí de Elizabeth. E manda um abraço para todos e saúde para todos.
0: Beleza,
15: pra você também. Bota uma música, aquela música de Zé Augusto, ele...

0: 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Vanessa, vamos cantar, vamos de música boa. Chegando agora Carmen Silva, né?
1: Meu velho pai.
0: Quem não lembra, olha, Carmen Silva fez sucesso na época de Silvio Santos, do Bolinha, né? Muita música boa da Carmen Silva. Muita gente chama de dor de cotovelo, mas não é não. É a realidade do nosso dia a dia, não é isso? Carmen Silva, lembrando o velho pai, né? Meu velho pai.
1: Na sequência, Djavan, Lilás e depois Benito de Paula, Retalhos de Sentim.
0: Agora 1:11, aqui na Boa de Mossoró. Canta, Carmen Silva.

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7: Agora 1h32 aqui na Boa de Mossoró, a hora certa de Fernando Ótica, né? Meu amigo Fernando Ótica está na nossa audiência. É, Fernando Ótica ali na Praça do Relógio. Aproveitar e mandar meu alô para as meninas Patrícia e Cláudia da Silhueta, consertos de roupas, oficina de costura, viu? Beleza, né? É lá na Praça do Relógio, viu? Minha amiga Cláudia, a Patrícia e o meu amigo Fernando Ótica. Abraçar o nosso irmãozinho Francisco José da Silveira, o enfermeiro do povo. Francisco José continua atendendo seus amigos lá na Rodrigues Alves, 654, ali por trás do Posto Iguana, né? Do meu amigo Carlinhos Bessa, viu? É o endereço de Francisco José Vanessa, o enfermeiro do povo. Tá na nossa audiência também, viu?
8: E um abraço também, né, pra esposa de Neto da Aqui Peças, dona Eliene.
7: Eliene e o seu maridão, meu amigo Neto de Aqui Peças, devem estar lá na granja, né? Ali em Pedra Branca. Um abraço, meu amigo Neto de Aqui Peças, sua esposa Eliene, meu amigo Alex e sua esposa Regina, lá da Mecânica Auto Service, também na nossa audiência. E os meus amigos Evaldo, Erivanildo, o Macarrão, Jota, o Lavoisier, o Danilo Macedo, que é o Bobó, são os mecânicos lá do Alex, da Mecânica Auto Service. Vamos ao Zap Zap da 105.
9: Boa tarde, amigo Luciano. Opa! Barreto. Que quem vos fala é o seu amigo Maico. Afroste essa aí.
7: Afroste essa aí, tá no ar.
9: Passando aí para desejar um feliz Dia dos Pais a todos os papais maravilhosos.
7: Muito bom.
9: Clientes da Afroste, também aqueles que não são. Luciano, Afroste essa aí desde já deseja a todos os pais um dia maravilhoso, com bastante harmonia, paz e alegria com os seus familiares, né?
7: Beleza.
9: É assim, Luciano, vamos sortear aí o nosso açaí. Nossa, isso é maravilhoso. E aquele, Luciano, vamos deixar logo aí já bem falado, bem dito aqui pra galera. Aquele filho que foi sorteado hoje, que foi com seu papai, vai ganhar tanto ele, o filho, como também o seu papai vai ganhar o açaí, né?
7: Todos os dois vão comer o açaí,
9: o açaí da Frost, Luciano.
7: Muito
9: então,
7: bom.
9: Então, estamos aqui à espera, a partir das 14 horas, né? Já funcionando e esperando o ganhador e também os nossos clientes aqui. Valeu, Luciano. Feliz dia dos pais para todos que fazem a 105 a melhor de Mossoró.
7: Beleza, oi, meu amigo
10: tarde,
7: Maico.
10: Boa tarde, Luciano. Boa tarde a todos que fazem a 105. Pronto. Boa tarde. Luciano, gostaria de ouvir hoje aí com o Fábio Júnior, pai.
7: Certo.
10: Quero oferecer aqui minha esposa Adana, a sua Luiz da Lenha, a dona auxiliadora, o Costelinha 1, 2 e 3, meu amigo velho Gilvan Silva, lá no Juremal. E enfim, é toda na escola, Luciano. Tem ótima tarde, eu trabalho, tô ligado. Vamos que achar na casa desse cara aqui da Barroca 2.
11: Boa tarde, Luciano Barreto. Meu nome é Leodécio Freire, moro no Alto São Manuel. Gostaria de participar do sorteio dos brindes, principalmente do Frango Prime. E sugerir a música Lilás, de Djavan.
8: Já tocando.
11: Bom dia, amigo. Bom dia, obrigado. Boa tarde.
12: Bom dia, Luciano Barreto. Bom dia, Vanessa. Bom dia a todos que fazem o programa.
7: Domingo Maior.
12: Eu sou Antônia Pereira, moro na Presidente Dutra e quero participar do sorteio.
7: Certo.
12: E desejar também um feliz Dia dos Pais e um domingo abençoado.
13: Boa tarde, Luciano Barreto. Boa tarde, Vanessa. Me coloca aí no sorteio. E quero parabenizar todos os pais, indireta e indiretamente, deste maravilhoso programa. E principalmente aos papais João Florenço, Eduardo, no Rio de Janeiro. E a todos os pais de Mossoró.
14: Boa tarde, Luciano Barreto. Boa tarde a todos vocês aí da 105. Eu gostaria de desejar um feliz Dia dos Pais para você e todos aí da 105, todos os pais do Brasil.
7: Beleza.
14: Dia dos Pais, que já está ao lado do pai. E gostaria de participar do sorteio. Eu moro aqui na rua Coronel Joaquim de Moura, número 42, bairro Dom Jaime Cama, aqui no Conjunto Nova Vida, pertinho da 105.
15: Alô, Luciano Barreto, gostaria de ouvir aquela velha canção, Meu Velho Pai, com Léo Canhoto e Robertinho, para oferecer meu querido pai, ali na cidade de Governador do Céu Rosado, seu Amâncio.
16: Luciano Barreto, meu filho, se você não tocar minha música, eu vou botar um quebrando em você, um quebrando.
7: Pois diga. Vamos lá.
17: Boa tarde, Luciano Barreto, boa tarde, Fábio Oliveira, boa tarde, Vanessa Barreto, radialista, comunicadora. Luciano Barreto, vai na onda de Anticiano não, viu? É nesse pedigrilo, ele quer empichar.
7: É verdade.
17: Seu programa, Domingo Maior, excelente na sua locução, viu? Programa simpático, alegre, interativo, muito bom. E Vanessa Barreto precisa, para ontem, ter o próprio programa dela aí na grade da 105 Mossoró.
7: Beleza, beleza.
17: Vanessa reúne todos os requisitos para ser uma grande radialista, uma boa apresentadora e um programa especial na FM 105.
8: Obrigada, cara.
17: Quero participar dos sorteios. Tenham todos um bom domingo. Feliz Dia dos Pais.
18: Boa tarde, grande comunicador Luciano Barreto, Serginaldo Belo Horizonte. Luciano, feliz Dia dos Pais aí para nós todos, né? Para todos os pais, principalmente aqueles de bom gosto, ouvinte do Domingo Maior, né? Na 105. E vamos curtir aí um bregazinho, né? Com o nosso Bartô Galeno. Só lembranças.
19: Boa tarde, Luciano. Aqui é Vânia Dantas, aqui do BH. Eu quero participar dos sorteios. E um feliz Dia dos Pais para todos os pais. Principalmente para você, Luciano. Que Deus abençoe todos eles.
7: Amém.
19: Um abraço, Luciano.
7: Outro,
19: tchau.
7: Minha amiga. Olha, meu abraço aí para Já Edson, da Concrete, está na nossa audiência. Meu amigo Maciel, é o Ceará. Meu amigo Marconinho Rosado, também da Concrete, toda a família da Concrete, aí curtindo a nossa domingueira, o nosso domingão, É o Domingo Maior aqui da 105. Vamos de música, Vanessa, pra gente terminar o programa de
8: vamos
7: hoje,
8: vamos,
7: né?
8: De momento brega, que o tempo não espera por ninguém, né?
7: A dor de cotovelo pra Jaedson da Concrete, viu? Já deve ter tomado uma cervejinha bacana. Hoje é o Dia dos Pais, né? Quem vem, Vanessa? Na dor de cotovelo.
8: Zezo, eu duvido. Na sequência, Evaldo Braga, A Cruz Que Carrego.
7: A minha cruz é pesada.
8: Na sequência, José Augusto, ele, né?
7: Pra Genildo Félix.
8: E Teu Caso Sou Eu, com
7: Sem
8: Joana.
7: Sem dar tempo, né?
8: Com Joana.
7: Com Joana. Agora, 1h40. Eu duvido, viu? Vamos embora.

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1: Beleza, vamos embora. Agora 1h51, meu amigo Já Edson da Concreto na nossa audiência. Meu amigo Marcelo Bessa, abraçando o seu papai da Mundo Bessa, também curtindo o nosso programa, né? Muito bom. E Genildo Félix lá na Toca do Gambá, Vanessa, curtiu a música de José Augusto, viu? Essa música foi feita para Genildo, viu? Vanessa, vamos ao resultado da nossa premiação. O ouvinte que participou do programa de hoje, programa especial, muita música boa, dedicado ao Dia dos Pais, né? Beleza? Mais uma vez, lembrar o nosso deputado Ivanilson Oliveira, está em Baraúna, também curtindo o Domingo Maior. Só tem gente boa aqui, viu? Vamos lá, Vanessa. Primeiro vamos o frango assado da Frango Prime. 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
2: O ganhador foi Rogério do sítio Caravela, final do telefone 7948.
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2: foi.
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2: E o ganhador foi Francisco Carlos, do bairro Pereiros.
1: Pereiros, bairro Pereiros, onde já Edson da Concrete criou-se, né? Quando era menino, brincava muito ali nos Pereiros. Já Edson, Marcos Medeiros, viu? De Assis Medeiros, meu amigo. Vamos lá, quem é o ganhador?
2: Agora é do prêmio, né? 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
1: Alô, meu amigo Valderi da VL. Quem ganhar esse prêmio vai procurar Valderi amanhã lá na VL Comercial.
2: A ganhadora foi Albaniza Bandeira.
1: Pronto.
2: Final do telefone 1088.
1: 1088. Agora tem a costela.
2: Isso.
1: De porco assado lá do Condissa.
2: O restaurante, né? O Condissa.
1: Condissa.
2: O ganhador foi Auri, final do telefone 7185.
1: Pronto, Auri.
2: Lembrando, né, que esse churrasco da costela de porco é para consumo lá no Condissa.
1: Lá no Condissa,
2: na
1: né?
2: Na mesa, né?
1: Isso. Agora vamos ao açaí da Frost, Vanessa.
2: O nosso delicioso açaí da Frost Açaí, o ganhador foi o aniversariante José Altaine, da Boa Vista.
1: José Altaine.
2: Isso, hoje a partir das 15 horas, né, ele já pode pessoalmente a Frost. 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
1: No finalzinho do BH, lá na Dom Helder, vamos agradecer o carinho da sua audiência. Um domingo iluminado, um domingo abençoado, Dia dos Pais. Que Deus esteja presente em todos os lares, né? No seu coração, você que é pai, não é isso? Receba o abraço do Senhor Jesus, tá bom? Um domingo iluminado e uma semana bem promissora. E até o próximo sábado estaremos de volta aqui na nossa Vitrola 105. Obrigado a todos. Fico com Joana. Teu caso sou eu. Tchau.
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Mais uma vez estamos juntos, eu, você e o Rei Roberto Carlos, no Emoções de hoje. Eu sou Roger Pires e será um grande prazer lhe fazer companhia nessa uma hora que juntos vamos reviver grandes momentos das nossas vidas. O Rei começa cantando esta canção que com certeza vai mexer com as suas lembranças. Café da Manhã.

A você que está com a gente no Emoções de hoje, nossos agradecimentos pela companhia. O rei continua cantando para você.

0: o rei cantou pra gente outra vez. Um rápido intervalo e a gente já volta.
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0: Ouvimos o rei cantando Nossa Canção. Uma pausa para o intervalo e daqui a pouco tem mais Roberto para você.
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0: As Baleias.

é o rei Roberto Carlos e seus maiores sucessos. Curtimos Despedida. E ao som desta linda canção com o rei, vamos encerrando Emoções de hoje. Obrigado mesmo pela sua companhia e audiência. Esse programa é feito para você que curte as canções do rei. Segunda-feira a gente se encontra novamente por aqui, nesse mesmo horário. Forte abraço, curtam bem o fim de semana e até o nosso próximo programa. Tchau, tchau.

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3: Olá, sejam bem-vindos ao Essencial nessa noite maravilhosa aqui na 105 FM, a boa de Mossoró, FM Santa Clara. E o nosso convidado de hoje tem um nome não muito fácil, mas se eu disser quem é ele, todo mundo vai conhecer. É o Manflínio, ele que é da comunidade São Padre Pio. É assim que fala, Manflínio? Seja bem-vindo.
4: Ah, muito obrigado. Um abraço fraterno para todos que estão nos ouvindo, né? É justamente, é Manflínio mesmo.
3: Mas e tem uma história, né? O Enio Tiziano já falou de uma história baseada no nome de um jogador de futebol?
4: Exatamente, e assim que eu cheguei ele foi logo me identificando aqui, né? Esse seu nome foi inspirado num jogador do Fluminense, aí eu deixei muito claro que ele era jogador do Fluminense, mas jogou no Vasco também, então... Então foi porque ele jogou no Vasco, meu pai é vascaíno, né? Acho que alguém que tá ouvindo está pensando assim, vixe, eu acho que isso é o defeito que ele tem, ser vascaíno.
3: Não, mas o bom é que ele trouxe a garrafa dele, tá aqui na minha frente, não tem como errar o nome não, tá? E então, você é mossoroense?
4: Não, eu sou paraibano.
3: Sim, mas diga que é de Catolé do Rocha.
4: Não, meu sogro é de Catolé do Rocha.
3: É?
4: É, Antônio Almeida. Eu sou de Patos, né? Próximo a Catolé do Rocha.
3: Frio lá, né?
4: Assim, quando eu vim morar aqui em Mossoró...
3: Você achou lá que era...
4: Vim morar em Mossoró, quando você vai chegando em Patos, tem um outdoor. E quando eu ia chegando em Mossoró, na época, tinha um outdoor. Mossoró, cidade do sol, né?
3: É.
4: E lá em Patos tem um outdoor semelhante. Então, Patos, morada do sol. Então, eu dei pronto, eu estou saindo de um calor para outro calor. Mas, enfim, muito quente também, muito quente.
3: Muito quente. E você saiu de Patos com quantos anos?
4: Eu saí de Patos hoje fazem... Vai fazer 19 anos que eu moro em Mossoró, né? Eu saí de Patos, fazendo as contas, eu tenho 46, eu acho que eu tinha uns 29, eu acho, mais ou menos, por aí.
3: Veio pra estudar?
4: Eu vim porque eu sou pai de uma criança especial, chamada Maria Clara.
3: Sim.
4: E aí, os pais da minha esposa moram em Mossoró. E foi combinado, acertado de vir morar aqui, porque aqui ficava mais próximo de Fortaleza e Natal, para que o tratamento dela pudesse ter uma assistência maior.
3: E você já encontrou sua esposa lá em Patos, então?
4: Isso, lá em Patos. Eu tenho um trabalho de rezar nos apartamentos, por exemplo. Patos hoje é uma cidade universitária, né?
3: Isso.
4: Tem muitos cursos. Então, eu pegava o violão e tirava uma vez por mês para rezar nesses lugares. E lá tinha 10, 15 pessoas. Pegava o violão, ia tocar, ia cantar, né? E lá eu conheci a minha esposa. Ela fazia jornalismo lá, né? Se formou em jornalismo. E um pouco antes dela concluir o curso dela, a gente casou e depois casou, ela ficou por lá mesmo. Até o nascimento da nossa menina, né?
3: E aí vocês vieram para cá. Mas na sua infância você já era bem religioso?
4: Sempre, assim, Não era, não era bem religioso, mas minha mãe sempre deu testemunho, né? Sempre deixou muito claro da necessidade, né? De ir à igreja, de participar, de se envolver. Naquela época, né? E aqui, não sou velho não, né? Mas naquela época já não existia tanta tecnologia. Então, os afetos que nós tínhamos era jogar bola, né? A diversão que nós tínhamos, né? Jogar bola, assistir uns trapalhões, né?
3: Ficar na calçada.
4: Ficar na calçada até tarde, né? Brincar bola na rua, enfim, essas coisas.
3: Conversar o que queria ser quando crescesse, né?
4: Exatamente.
3: Que infância boa.
4: Eu queria ser jogador de futebol, né?
3: Você chegou a ser, né?
4: Eu passei, eu fiz um percurso, né? Eu joguei ainda 3 campeonatos paraibanos lá em Patos. Ainda passei 7 meses fazendo teste no Corinthians. Eu vim embora. Quando eu vim embora foi quando eu fui esfriando um pouco e acabei vivendo aquele tempo de dúvida, né? Aquele tempo de incerteza, o que eu vou ser, como vai ser. O tempo da rebeldia, né? Aquele tempo em que a gente acha, não, que o mundo...
3: É do jeito que eu penso e pronto.
4: Que eu penso e pronto. Aquele ano inconsequente, né? Que a gente viu. Eu costumo dizer que eu vivi o ano da minha inconsequência no tempo muito diferente do de hoje, né? Mas vivi, enfim. Muito jovem, muito criança. E aí... Mas a igreja sempre, de alguma forma, eu tive presente. É tanto que a minha primeira experiência, praticamente, dentro de uma igreja, foi na igreja batista, na igreja evangélica, né? Onde eu tenho, até hoje, algumas pessoas que são amigas, né? Que, quando eu vou pra parte.
3: É até bom você falar isso, porque às vezes se cria uma coisa, porque fulano é evangélico. Fala assim como se, né? Ou porque fulano é católico. Agora mesmo tá tendo uma polêmica danada aí, porque a Anitta gravou umas músicas que vem aí das raízes africanas e aí do candomblé e tal, e tem gente se incomodando, mas eu acho que o importante é ter fé, o importante é ter amor e caridade, isso é o que vale mais.
4: A sociedade, ela é assim, ela é muito líquida em relação às suas opiniões, né? Então, muitas vezes as pessoas elas falam, comentam, elas expõem sua linha de pensamento e raciocínio, e às vezes de uma forma muito violenta, né? Muito grossa. Mas na verdade, eu estudando psicologia, né? Eu sou psicanalista, terminei psicanálise também. A gente entende que essa forma de relacionar-se com aquilo que o outro é, que eu não aceito, que eu não entendo, parte muito mais da pessoa, sabe? Então, Paulo, quando estava no meio dos gentios, dos pagãos, ele foi questionado porque ele estava ali. E Paulo dizia, eu me fiz pagão para conquistar os pagãos, né? Eu me fiz gentio para que eles conhecessem a Cristo, né? Então, eu imagino, eu entendo que... As pessoas elas ficam constantemente nas redes sociais buscando muitas vezes compensar aquilo que falta nelas, e muitas vezes acabam meio que omitindo suas opiniões, e às vezes a opinião elas são agressivas, né?
3: É a questão do julgamento, né? Tem gente que diz assim, vou fazer isso, mas eu sei que eu vou ser cancelada, mas prefere expor a sua opinião do que ficar calada ou simplesmente fazer de conta, fica só para a pessoa sem precisar estar agredindo as outras. Mas voltando à nossa conversa, então você chega em Mossoró, já casado, já com a filha.
4: Casado, minha filha com 6 meses começou a dar convulsões. Nós não sabíamos o que era convulsões. Passamos por alguns médicos e os médicos aconselharam levar neuropsiquiatra, e a partir dessa consulta foi diagnosticado, na verdade, que Maria Clara estava tendo convulsões, e essas convulsões era a partir de uma paralisia cerebral que ela tinha muito grande, porque quando ela nasceu ela passou 15 dias na UTI, né? Desses 15 dias foi nos comunicados quando ela nasceu que se ela tivesse muito ela teria 3 horas de vida. Cientificamente, clinicamente, todos os médicos que pegaram o prontuário dela foram unânimes em afirmar, não tinha explicação clínica, científica, para que ela estivesse viva, né? Mas eu entendi o porquê, né? E aí, quando descobri que realmente, de fato, era convulsões, porque nós já sabíamos que ela ia ter algumas questões relacionadas a essa questão, porque ela sofreu muito, né? E aí foi quando a gente veio pra cá e começou o nosso processo de busca pela saúde dela, né? Passei 6 meses aqui em Mossoró assim que cheguei. Eu tinha raiva de Mossoró.
3: Por quê?
4: Porque... eu não sei bem se a expressão mais
3: ela como. Nasceu aqui ou nasceu em Patos?
4: Ela ficou até os 7 meses em Patos, nós ficamos e viemos para Mossoró para ela nascer aqui e a mãe dela dar uma assistência, né? E aí passamos por Currais Novos, porque ela tem família lá, e começou a sentir contrações. Eu dei entrada no hospital, a parteira examinou, disse que estava bem encaixadinha, ia nascer, aquela coisa toda. Só que devido a demora, né? Não vou entrar em detalhes porque a gente acaba meio que sem querer acaba falando alguns nomes, né? Eu acho que não vem mais o caso, já faz 19 anos, já tá tudo resolvido, né? Então, devido ao sofrimento que foi que ela passou 3 dias, algo que tava já para nascer, enfim. E aí nasceu com 1,8 kg, uma criança que tinha mais de 3 quilos já. Insuficiência renal, insuficiência cardíaca, insuficiência pulmonar, sangrando pela boca, pelo nariz, pelos ouvidos. E aí o médico me disse, né? Se ela tiver muito, é 3 horas de vida. E aí nesse momento, né, a gente para e diz, poxa vida, mas eu corri para Deus, né? Às vezes estar em Deus não significa estar tudo bem. Porque nem tudo vai estar sempre bem. Às vezes o nosso sofrimento não é o nosso, é de alguém que a gente ama. E se a gente não compreender que no processo da vida nós somos seres finitos no sentido da permanência aqui, a gente vai achar que todo e qualquer obstáculo, toda e qualquer dor, ela veio para eliminar a nossa história, mas não veio. Ela faz parte. Viktor Frankl dizia que, o criador da logoterapia, né? Que é possível nós encontrarmos sentido em tudo que estamos vivendo, dá um significado. Quando ele perdeu a família dele no campo de concentração, ele definiu dentro dele: eu vou viver por amor a eles, na certeza que um dia eu vou reencontrá-los, mas enquanto não reencontro, eu quero viver e viver bem. Acabou encontrando sentido. Ele não negou a dor dele, né? Mas encontrou um sentido para viver. Então e aí ela nasceu com toda essa realidade. Fomos para Patos, depois retornamos, viemos morar em Mossoró, pela aquela questão do tratamento dela, né? E aí foi quando eu passei 6 meses aqui sem participar de nada. Nada, porque ela dormia por dia, no máximo 15 minutos. E passava 3 dias sem dormir.
3: Mas tendo convulsões?
4: Tinha uma convulsão aqui, outra ali, uma convulsão aqui, outra ali, até a gente encontrar um médico que entendesse todo o processo, né? Toda a questão de como administrar, de como. E aí, eu colocava, ela acabei na minha mão, né? Ficava em pé com ela aqui na mão. Eu e minha esposa, nós reservávamos, né? Eu deixava ela dormir parte, boa parte da noite. E aí, eu não trabalhava. Meu trabalho era
3: cuidar dela.
4: Cuidar dela, né? Então. Mas esse processo foi vivido assim de forma muito intensa, muito intensa. E a comunidade começou a surgir a partir dela.
3: E a partir dela, mas por que o Padre Pio?
4: O Padre Pio foi pela experiência pessoal que eu tive com o Padre Pio. Eu tive uma experiência de encontro com o Padre Pio.
3: Quem foi Padre Pio?
4: O Padre Pio foi um sacerdote. Nasceu em San Giovanni Rotondo, na Itália.
3: Recentemente a gente teve o dia do padre, né?
4: Justamente, né? O Padre Pio, ele vivia no tempo da Segunda Guerra Mundial. E lá, dentro da Segunda Guerra Mundial, o Padre Pio teve experiências de querer ser frade, a partir de uma experiência que ele encontrou alguns frades lá, caminhando pela, né, em San Giovanni. E aí... ele teve esse desejo, pediu ao pai. No filme dele relata até um episódio engraçado, que o pai disse: não tenho condições de pagar um estudo para você, Padre Pio. E a mãe do Padre Pio Josefa disse, vende a vaca. A vaca não, o pai dele dizia, a vaca não. Mas enfim, o pai se esforçou, foi morar nos Estados Unidos, trabalhou, pagou, o Padre Pio entrou na congregação dos Freis Capuchinhos, né? Mesma congregação de São Francisco de Assis. Lá cresceu e se ordenou sacerdote. E chegou aí, se alistar na Segunda Guerra Mundial. Foi dispensado porque tinha um problema pulmonar muito sério. E o capitão da época disse, não, ele vai adoecer a toda a tropa. Dispensa o Padre Pio.
3: Dispensa o padre.
4: E o padre foi pra...
3: E o nome dele era Pio?
4: O nome dele é Francisco Fondioli. E aí quando se entrou pra Ordem Franciscana, eles dão um novo nome, no sentido de dizer, um novo homem nasce para Deus, não um homem que nega o seu batismo, que nega quem é, mas uma nova identidade se faz presente para que o homem velho morra e um homem novo surja, né? Francisco Frondioli, né? E aí foi adquirido, ele abraçou o nome e disse, Padre Pio, né? Padre Pio.
3: Aí você encontrou o Padre Pio, entrou na sua vida quando?
4: Padre Pio entrou na minha vida depois que começou a acontecer umas reuniões de casais lá em casa, porque minha esposa não conseguia estar comigo na época, né? E eu comecei a perceber que já que ela não podia ir, eu vou ter que levar para minha casa a oração. E aí um casal pediu aconselhamento, e desse casal foi um, foi dois, foi três, foi quatro, foi cinco, foi seis, e tinha uma reunião uma vez por mês lá em casa, na área do meu sogro, né? Que você conhece meu sogro.
3: Quem é seu sogro?
4: Antônio Almeida.
3: Sim, conheço.
4: Conhece, né? Então, eu sei que você conhece porque ele já falou em você, né? Ah, eu conheço, gente boa. Enfim. E aí, certo dia, começaram a dizer, o grupo de oração de Manflin, na época, participava da renovação carismática já, né? E que começou a me inquietar. Eu disse, não quero grupo de oração no meu nome, tá entendendo? E eu comecei a rezar. Eu aprendi uma coisa em 36 anos de caminhada. Reze. Deus vai falar. Cedo ou tarde, Deus vai falar. A experiência da oração não é um monólogo. É um diálogo. Pode ter certeza, de alguma forma, durante a minha vida, no dia a dia, nas minhas experiências rotineiras, Deus vai me responder. Quem não responde, às vezes, é o homem. Mas Deus responde.
3: A maioria não responde, né?
4: Então, aí foi quando eu comecei. Todo sábado, Lini, eu ia para o Sagrado Coração de Jesus rezar as mil Ave Marias. O povo diz assim, vixe, mil Ave Marias. Eu digo, o Padre Pio rezava 100 terços por dia.
3: 100 terços?
4: Isso. Como é que eu não consegui rezar mil Ave Marias? Só que eu não conhecia o Padre Pio. Eu nunca tinha ouvido falar no Padre Pio. Nunca, nunca, nunca. Nem sabia que existia o Padre Pio. E aí, em uma dessas experiências, né, em um desses momentos, eu, em um dos sábados, rezando, pedindo a Deus o nome para aquilo que estava acontecendo, né? Porque eu não sabia. Eu digo, não quero chamar isso aqui do grupo de oração do Manflin, não. Eu comecei a ter um cheiro de rosas lá no Sagrado Coração de Jesus. E aí, quando eu conto essa experiência, eu tenho que lhe falar algo. Eu nem omito a experiência, porque eu estaria mentindo. Eu nem aumento, porque eu estaria mentindo do mesmo jeito. Então eu conto o como foi. E aí, um cheiro de rosas profundo. Eu chegava de 8 horas, saía de 2, 3 horas da tarde. Porque existia um propósito para aquilo, né?
3: Tem um cheiro. E como você ia contando as Ave Marias?
4: Tem um texto que você reza, um Pai Nosso sem Ave Maria, um Pai Nosso sem Ave Maria, um Pai Nosso sem Ave Maria. Então, o amigo meu dizia assim, se fosse comigo, eu acho que no segundo mistério dessa Ave Maria, eu tava chamando Jesus de Genésio, porque, né?
3: Já tava complicado, já.
4: Mas enfim, e aí eu comecei a ter um cheiro de rosas e eu olhava para um canto e para o outro e dizia, meu Deus, que cheiro de rosas é esse? Eu lembrei que um dos sinais da presença de Nossa Senhora, segundo a tradição católica, é o cheiro das rosas. Só que era um cheiro de rosas diferente. E aí eu disse assim, eu fiz uma oração, Nossa Senhora, não precisa que a senhora apareça para mim, porque eu já creio, né? Só já creio nisso, na sua presença, na sua maternidade. Eu quero vê-la quando eu morrer. Aí sim eu quero. Mas só que foi tão intenso que eu disse, não, vou colocar a prova. Me levantei, eu rezava lá perto do altar, no Santuário Sagrado, no Sagrado Coração de Jesus. Fui para o último banco. Faltava rezar as últimas 100 Ave Marias. Baixei minha cabeça. E aí, quando eu levantei a cabeça, tinha um homem em pé na minha frente, vestido de São Francisco de Assis, que é a roupa do mosteiro, olhando para mim e sorrindo. Não dizia nada.
3: Mas era um homem real?
4: Era o Padre Pio.
3: Era o Padre Pio?
4: Era o Padre Pio. Por isso que eu digo, eu não posso aumentar e nem vou omitir. Na hora eu disse, até os meninos da comunidade ri. Era um sorriso muito acolhedor, mas eu fiquei tão decepcionado que eu disse assim, quem é esse velho feio que tá aqui? É, eu nunca esqueço disso, né? E eu fui pra casa. Assim, eu não sei se a expressão mais correta é essa, mas anestesiado. Porque era uma paz muito profunda. Chega na minha casa uma pessoa que eu não sei se é você quem é, eu já procurei.
3: Você vai já dizer quem tá é certo. Essa pessoa, lembra aí que a gente vai voltar tá contando quem é essa pessoa, porque agora você vai pedir uma música, de preferência desse álbum que você vai estar lançando, que a gente ainda vai falar nessa conversa de hoje.
4: Eu quero pedir a música Chefe, né? Chefe que eu digo porque tem é o nome do álbum, Se Cumprirá. Se Cumprirá da parte de Deus. Deus cumpre suas promessas, basta a gente acreditar e não sair do caminho.
3: Então a gente vai ouvir essa música e volta daqui a pouco.

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0: não sabe o dia de amanhã, tá? Então, voltando a falar aqui com o Manflínio, ele que é da comunidade São Padre Pio, e ele estava falando aqui no último bloco, se você está chegando agora, toda a história de, ele é paraibano, veio para cá, né, veio com uma criança especial, rezava 1000 Ave Marias, e um dia ele estava rezando, além de sentir um cheiro de rosas, ele viu um senhor e foi para casa meio anestesiado. E quando chegou em casa?
1: Quando cheguei em casa, alguém foi a pessoa na campainha, eu saí e eu perguntei pro João, aí a pessoa disse, eu queria que você assistisse esse filme. Eu disse, que filme? Ele disse, de Padre Pio.
0: Você conhece? A pessoa falou pelo interfone?
1: Não, eu fui lá fora com ele. Sim. A pessoa do Padre Pio, aí eu disse, Padre Pio? Quem é esse Padre Pio? São Padre Pio, rapaz, que ele é muito conhecido. Não, nunca ouvi, não. E aí ele falou assim, eu perguntei ele, por que você quer que eu assista esse filme? Porque eu acho muito parecido ao modelo de a Nossa Senhora, a Eucaristia, a Igreja. Eu acho parecido com o seu. Aí me pegou, né? Não, eu vou assistir. Mas eu não sei quem é essa pessoa. Eu não lembro nem do jeito dela. Eu não sei quem é a pessoa. Eu já procurei porque era importante pra mim saber quem é essa pessoa. Detalhe, eu tinha tido a experiência na igreja. Com meia hora depois chega essa pessoa lá em casa. Comecei a assistir o filme. Quem já assistiu o filme de São Pio sabe que...
0: Como é o nome do filme?
1: São Padre Pio.
0: São Padre Pio.
1: E São Padre Pio. Tem dois filmes. Tem um que é a construção do hospital. E tem um que é ele desde a infância até, né? E aí, no segundo trecho do filme, o autor parece muito com ele. Eu digo, eu conheço esse homem.
0: Eu vi esse homem já.
1: Eu conheço esse homem, tenho certeza. Aí comecei a ficar inquieto. O filme são 3 horas e 20, né? São dois blocos de filme. E aí, apertei pausa no filme e fui dar uma busca no nosso amigo Google, né? Quando eu abro o Google, tá lá.
0: A foto,
1: ele em pé, sorrindo. Não tem condições, não, um negócio desse, não. Não tem condições. Eu já procurava. Meu Deus, eu tive uma experiência com o Padre Pio. Quando eu fui estudar a vida do Padre Pio, lá em inúmeras passagens diz que o Padre Pio, ele escolhe os seus filhos. Outras pessoas que se tornaram filhos espirituais do Padre Pio pediram a ele, Padre, deixa eu ser seu filho espiritual, mas tem alguns filhos que ele escolhe. E eu entendi, eu fui escolhido. O nome desse projeto, que é uma vez por mês aqui, vai ser Missão São Padre Pio. E aí, padre, porque significa pai, né? Pio significa bondoso, piedoso, né? Amoroso. E aí eu entendi, poxa vida, é isso que Deus quer. Aí coloquei o nome das reuniões, uma vez por mês, Missão São Padre Pio. Íamos para os condomínios fazer o novenado Padre Pio. E aí foi acontecendo. Só que até hoje eu não lembro. Eu assisti o filme no mês mais de 10 vezes, eu acho. Parava não de assistir.
0: Você queria ver todos os detalhes.
1: Tudo do Padre Pio mexia e mexe comigo. O Padre Pio, ele tem um temperamento italiano, né? Tem um temperamento muito forte. Para algumas pessoas, as pessoas têm tendência a dar ênfase àquilo que elas muitas vezes acham que a pessoa tem como fator primordial do seu temperamento, né? Mas não, o Padre Pio, ele tinha assim um temperamento muito forte, era muito radical, mas era um homem de passar uma noite todinha de joelhos diante de Jesus por uma alma só. Era um homem que tinha dons, assim, dom de revelação, de profecia, dom de milagre. Até hoje, o lugar mais visitado da Itália é San Giovanni Rotondo. O corpo dele está incorrupto lá, né? As pessoas confessavam com ele, quando terminavam de confessar, ele dizia, por que você não me contou isso? É dizendo os pecados da pessoa, né?
0: Sim, se não dissesse tudo, ele já sabia.
1: Já sabia, né? E aí foi comprovado isso. Ele foi o santo na história da igreja que teve os estigmas no corpo mais estudado pela ciência. A igreja, quando manda um cientista estudar algo de natureza sobrenatural, geralmente ela não manda uma pessoa que é convertida ao catolicismo, não. Ela manda um cientista que venha dar um parecer.
0: Só acredita na ciência.
1: Venha dar um parecer real. E todos os estudos foram feitos no Padre Pio, que tinha os estigmas. Os cientistas deixaram claro, os estigmas de Padre Pio de Pietrelcina não é de ordem natural. Foi colocado remédio durante 7 dias. Os estigmas não saravam. O sangue não fedia.

0: ele passava, ele exalava um perfume. Toda semana se colhia dos distingos do Padre Pio mais de um copo de sangue.
1: Depois que ele morreu?
0: Não, ele vivo.
1: Ele vivo.
0: Vivo.
1: Ele... Sim, os estigmas foi quando ele estava vivo, né?
0: Exatamente.
1: Para quem não sabe, são as feridas.
0: São as feridas, né? Tinha os estigmas nas duas mãos, nos dois pés e um buraco da lança no peito. Manfrini, mas da lança? Sim, da lança, tá lá. Né? Ele foi revirado pelo avesso. Por quê? Porque a igreja não. A igreja sempre foi muito prudente em relação a essas coisas. O Padre Pio, será que era um fanático, um louco? E aí disseram, várias pessoas disseram assim, não, o Padre Pio, ele teve um cientista, né, um padre até, Gemelli, né, que foi designado para Roma. Esse padre perseguiu ele durante 50 anos, porque era um padre, um teólogo, um bom padre, claro. Mas que... Era
1: todo muito... canto existia essas perseguições,
0: não,
1: né?
0: O Padre Pio foi extremamente perseguido pela igreja. Não a igreja realmente de Cristo, mas pessoas que estavam dentro dela que não conseguiam lidar com aquilo. E o Padre Pio entendia, essas perseguições são só para a honra e glória de Deus. Ele foi impedido de celebrar a missa durante mais de 5 anos. Veio uma carta de Roma a partir de uma mentira desse padre. E o Papa... impediu ele. Ele passou 5 anos, alguns relatos são 6, outros são 7, outros são 4, mas foram mais de 5 anos trancado dentro do mosteiro, celebrando somente para os frades. Foi impedido de confessar. Botaram gravador no confessionário do Padre Pio. O Padre Pio, na época em que ele foi perseguido, ele dizia, não é a igreja que precisa de mim, sou eu que preciso da igreja, né? Então ele, até chegar um ponto do Papa dizer, pedir perdão a ele.
1: E ele foi, como é que chama? Ele foi beatificado quando?
0: Eu chorar aqui a data porque muita coisa na minha cabeça, eu já falei tanto isso, mas não quero passar a data errada. ele foi beatificado e canonizado, né? O Padre Pio, quando estava... confessando, ele confessava 20 horas por dia. Ele encontrou na fila da confissão um padre chamado Carolio Otilia, que foi o atual Papa João Paulo II.
1: Isso,
0: né? E aí ele foi confessar. Antes de confessar, ele olhou para o frade que chamou ele e disse assim: esse aí não precisa de confissão. Padre Pio disse ao padre, na época, você vai ser papa. E o seu papado vai ter sangue, mas será um grande papado para a humanidade. Padre Pio, antes dele se tornar papa, João Paulo II, ele profetizou que ele ia ser papa. Quem beatificou e canonizou Padre Pio foi o Papa João Paulo II. Né? E aí, quando essa história veio à tona, um dos milagres da beatificação do Padre Pio foi através do Papa João Paulo II, porque o Papa João Paulo II entrou em contato com ele, hoje pediu que ele rezasse pela mulher que estava morrendo de câncer terminal. E o Padre Pio prontamente disse que ia rezar por ela e ela seria curada. Com 2 dias, o Papa João Paulo II foi lá, a mulher não tinha mais nada. E o próprio Papa foi a testemunha ocular presente do milagre que beatificou o Padre Pio, né? Então isso fez com que
1: primeiro é canonizado. O que seria canonizado para
0: primeiro é beatificado. É um passo já para um reconhecimento como
1: um santo,
0: porque é um homem que teve méritos, porque a igreja não santifica uma pessoa em vida, porque milagres acontecem. A igreja santifica uma pessoa depois de morte, depois que é comprovado que aconteceu um milagre, pela intercessão dela depois da morte, porque isso significa o quê? Está diante de Deus, né? E aí o milagre, ele foi beatificado no dia 2 de maio de 1999 pelo Papa João Paulo II, numa solenidade na Catedral de Pedro no Vaticano, o Padre Pio. E aí, depois da beatificação, passa mais assim um tempo, né? Pra você ter ideia, tem processo de beatificação e canonização, que é já a pessoa, o candidato a esse mérito que a igreja entende que está no reino dos céus. São 10, 15 anos. 12.
1: O processo dele aconteceu em 3 anos.
0: Foi um clamor do povo. O povo dizia, ele é santo. As mulheres, os maridos na Segunda Guerra Mundial, tem até um livro que eu vou pedir, se você puder, compre. Quem estiver me ouvindo também compre, que chama Senhora dos Ares, do Pedro Siqueira. Pedro Siqueira relata o testemunho do filho de um capitão americano que veio morar no Brasil, que se casou com uma brasileira. E aí, com o tempo, o pai teve um câncer. E ele se perguntava, eu vou visitar o meu pai, mas uma das coisas que eu quero perguntar ao meu pai é como é que um capitão da aeronáutica americana, né, com vários méritos conseguidos, tornou um cristão tão autêntico. E aí, o livro é lindo, né? Porque é uma história real, né? Esse filho desse capitão vai para os Estados Unidos visitar o pai em câncer terminal. E o pai relata, fui bombardear San Giovanni Rotondo, mais precisamente o Monte Gargano, que foi onde São Miguel Arcanjo apareceu. E quando eu bombardear, eu vi um padre nas nuvens dizendo, volte.
1: Ele não voltou.
0: Aí ele pegou e voltou.
1: Voltou.
0: Aí quando chegou no navio, relatou a história, foi preso. O capitão disse, como é que você recebe uma ordem e vem com uma mentira dessa? Porque vamos ser sinceros, né? Ser sinceros. Mas ele disse, não, eu vi um padre, um frei, e um dos soldados, eu vi dizer que é um homem que tem San Giovanni Rotondo, que faz milagres. E ele ficou preso, né, por não cumprimento de ordem, mas como era um homem muito condecorado, com o tempo foi solto, e assim que ele saiu, ele disse, eu vou nesse lugar conhecer esse homem. E a história, o desenrolar da história é lindo, sabe? A Itália ainda tendo muito assalto, na realidade, coisas que aconteceu, o sofrimento que ele passou para chegar lá. Mas assim que ele chega no mosteiro, que ele encontra o Padre Pio dá uma tapa na cara dele e diz, nunca mais venha bombardear o meu mosteiro. Diga aí.
1: Tá aí.
0: Diga aí. Ou seja, para algumas pessoas, não, isso é mentira. Mas a diferença do Padre Pio é porque existem muitos relatos de pessoas que estiveram com ele e até de muitos cientistas que estudaram, que viram e diziam, não tem, o Padre Pio, o Papa João Paulo II diz, o Padre Pio é um ser humano que Deus manda de vez em quando aqui na Terra, né? Mas o Padre Pio me ajuda muito a ser de Deus. Ele não é Deus. O Padre Pio nunca ocupou o lugar de Deus. Ele tinha até vergonha de ter os estigmas de Cristo, porque ele escondia, usava luva para ninguém ver. Mas tem pessoas que são setas. Se olha para ela aponta para algum lugar. O Padre Pio é uma seta que nos aponta para Deus. Fundou na Segunda Guerra Mundial o maior hospital e dizia, o hospital chamado A Libra do Sofrimento, e dizia, as pessoas não precisam ser só cuidado na alma. Muita gente vai vir na Segunda Guerra Mundial, mutilados, sofridos, precisam ser acolhidos. E fundou um hospital que até hoje a profecia dele se cumpre.
1: E as pessoas às vezes não sabem o poder de um acolhimento, né? Eu digo isso até pela comunidade. Eu confesso que ainda não fui, porque além de estar morando longe, hoje eu cuido da minha mãe, mas eu, quando alguém diz, ai, amanhã tem comunidade, eu fico com o coração, desde que eu entrevistei sua esposa. Sim. Eu acho que estava no comecinho, né?
0: Isso.
1: Dessas reuniões. E hoje tem milhares não, mas tem muita gente, né? O canto que começou não cabe mais.
0: Não, começou na área do meu sogro, depois foi para uma casa nossa, São Manuel, antigamente Dom Mariano, o bispo era Dom Mariano. Um pai, hoje nós temos a graça de ter Dom Francisco, mas eu relato Dom Mariano porque foi ele que acompanhou o processo do início, né? Aí depois fomos para Nova Betânia, numa casa ali perto do Espaço de Firenze, depois fomos para essa casa atual que estamos hoje. E aí, uma reunião que era 13 casais, quando abriu a comunidade, eram 9 pessoas. Hoje dá mais de 1000 pessoas, né? Que é reconhecido, existe uma identidade na comunidade que foi gerada pela experiência interior que eu tive de se tornar aquele lugar um hospital da misericórdia. E o que é a misericórdia? Misericórdia é a junção de duas palavras. Miséria é a nossa miséria, a nossa fragilidade. Córnea é coração. É o coração de Deus que acolhe nossas misérias.
1: E a comunidade tem um reconhecimento pela Igreja Católica?
0: A comunidade, ela é acolhida. Toda a comunidade, ela vive um processo. E esse processo, ele não é curto. Ele é longo. Por quê? A Igreja sempre é muito prudente em relação a isso, né? Nós tínhamos, sim, sempre um acolhimento. Foi celebrar, acolhia, abraçou a comunidade como parte da Igreja de Mossoró, Dom Mariano. E Dom Francisco chega agora assistindo também, porque esse é o processo natural. Mas sim, nós somos acolhidos, né? Somos acolhidos. Existe um processo canônico que se refere a questões de estatutos, de regras de vida, que a Igreja, ela contempla os frutos primeiro, para depois que esse processo canônico de reconhecimento, de a parte institucional, né? Vai sendo um processo, mas nós somos, sim, aceitos, acolhidos.
1: Que coisa boa. Eu acho que aqui dava uma temporada, porque dá. Eu pensei que ia ser umas poucas coisas para conversar, mas já estamos aqui na hora de pedir a outra música.
0: A outra música que eu quero pedir é Deus Não Desiste de Você.
1: Ai, vou fazer o seguinte, a gente vai ouvir essa música e volta para falar desse trabalho e saber como é que tá aquela menina do começo da história.

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3: Linda canção. São todas autorais?
4: São 7 canções da comunidade. 5 da Adriana, minha esposa, 1 minha e 3 de um amigo de Patos que nos deu de presente. Né?
3: Eu soube que tem participação de David Almeida.
4: Sim, David Almeida foi um presente para nós.
3: E como é que surgiu a ideia de fazer esse, hoje não chama mais disco, CD, como é que chama?
4: EP, no nosso EP. Caso é EP.
3: O EP.
4: Começou de um... Eu externalizei o desejo e tal, e já tínhamos 2 canções gravadas na Canção Nova, né? Já tinha feito uma produção da Canção Nova. É, a parte instrumental, a coisa toda com o André Florencio. E eu relatei, comentei com ele.
3: Você só tocava violão?
4: É, eu toco um pouquinho
3: você
4: de violão.
3: Toca, né?
4: É.
3: Porque esse mês de agosto vai ter um evento de violões aqui. Vai ser o nosso programa, o próximo programa, a gente vai falar sobre isso.
4: Então conta comigo, se eu puder somar com vocês, será uma alegria, viu? E aí David chegou e deu aquela injeção de adrenalina.
3: Ah, ele é adrenalina pura.
4: É, eu tava até comentando ontem com ele no grupo de oração. Eu disse, meu amigo, 12:30 da noite.
3: Se ele tivesse nascido agora, nesse tempo de hoje, ele com certeza ia ser considerado um menino imperativo com todos os TDAs da vida, porque ele não aquieta, né? Ele quer fazer tudo por todo mundo, também tem um coração gigante, quer ajudar, está sendo intimado a ser convidado aqui. A Aline já veio, mas ele também tem muita história boa para contar, porque ele tem uma vida linda, né? Mesmo pelo sofrimento que ele passou em perder a mãe, ele conseguiu aí ter um pai e uma família que o acolhe muito, além da avó que ficou no lugar da mãe, né? Mas essa história que vai contar é ele. Vamos voltar aqui para comprar o trabalho que você está fazendo, o EP.
4: Bem, aí David deu aquela injeção, aquela motivação, vamos, e produziu dessas 9 canções, 8. Dele mandando pra mim, o que você achou, e eu meio que assim, fala, meu Deus do céu, como ele tá conseguindo tão rápido, então, e aí vamos ver o dia de lançar, vamos fazer um videoclipe, não sei o que e tal, e vamos criar e vamos lançar como dado para o
3: filme. Sim, foi feito audiovisual.
4: Audiovisual. Vamos e grava aqui nesse salão, dá certo, e grava só aqui mesmo, só com essas coisas que tem aqui e tal. Aí eu disse, não, deixa eu entender como ele funciona, porque ele...
3: Foi muita informação.
4: Foi, mas eu entendi realmente, a gente convive com pessoas, a gente tem que ter cuidado de a gente não se sentir melhor, nem me perfeito demais, né? Mas a gente também vai aprendendo a saber onde se lançar, se entregar, confiar. Ele me comunicou isso muito rápido, né? Do jeito dele, confia em mim, rapaz. né? E isso foi muito...
3: E ele já fazia parte da comunidade
4: ele
3: também,
4: ele frequenta, né, toda essa feira, ajuda, faz parte de alguma forma, né? Ele tem uma vida muito corrida, né? Com a Aline Reis, né? Com as questões... É um é pai que depois não foi chegar lá com um filho pra cima e pra lá.
3: É. Davi fez... E é. Davi tá cheio de música. Ele fez música pra Davi, porque Davi vai fazer aniversário. Então eu vi aí ele fazendo umas músicas pra Davi e Davi gostou, viu? É. Esse David Almeida é um danado.
4: E aí foi tá pra frente. Ele tinha os meios, os contatos, as pessoas que podiam produzir, podia fazer o vídeo, podia fazer as artes. E aí... A gente foi pra cima e quando a gente começou a tocar, a ver o projeto, e é muito gratificante, sabe? Porque ontem eu disse na comunidade, né? Ontem, na terça-feira, né? Não sei que dia vai passar esse programa, mas no dia de hoje eu posso dizer que foi ontem, né? Então, quando você tá escutando aí, lembre que a terça-feira acontece o grupo de oração.
3: Aí agora tá sendo toda terça-feira.
4: Toda terça-feira, né? Eu disse, daqui um tempo eu serei uma foto na parede. De que adianta orgulho, arrogância, prepotência, né? Eu não cheguei aqui sendo quem eu sou. Eu cheguei aqui precisando de ajuda para comprar fralda para minha menina. Meu sogro e minha sogra sempre foram pessoas maravilhosas, meu pai e minha mãe. Mas eu numa condição de dependência total.
3: Como é que tá ela hoje?
4: Ela hoje tem 19 anos. Ela...
3: Pra quem diz que ela não viveria três horas.
4: Tem 19 anos, ela não fala, não anda, não enxerga. Ela se alimenta já pela barriguinha, né? Pela gastrostomia. Já fez cirurgias, várias cirurgias. Ela é um mistério de Deus que não anda, não ensina a andar. Não fala, nos convida a aprender a falar. Não enxerga e nos ensina a enxergar. É por isso que o carisma da comunidade que vem da vida espiritual do Padre Pio passa por aquilo que Maria Clara é. Eu começava a olhar para ela e dizia assim, poxa vida, eu que posso me limpar, eu que posso me levantar, eu que posso beber água quando estou com sede, eu que posso, às vezes eu, nesse processo de conversão, né? Poxa vida, eu não sei se eu tenho tanto direito de reclamar, porque aí eu comecei a ver, ela só tem as limitações que eu não tenho. E eu tenho as limitações que ela não tem. E aí foi quando eu entendi que perfeição não é o que a sociedade hoje implanta. A gente tem que buscar sim estar bem, é verdade, né? Mas para ela, para a sociedade, não é perfeita. Para uma parte da sociedade, claro, não estou generalizando. Mas ela é um grito de amor. Tá entendendo? É um grito, ela depende de nós para tudo. E aí eu contemplo, olho para ela naquela posição que a gente muda sempre, né? Eu digo, meu Deus. Olho para ela e digo, obrigado, Maria Clara. Né? Ela, como ela não enxerga, ela sente nosso cheiro, né? E aí, o cheiro dela, quando a gente chega, minha sogra tá perto, meu menino, nós temos um menino também de 11 anos chamado Pio Emanuel, né? Sim. E aí, ela vira a cabeça assim de lado, né? Como quem diz.
3: E sabe que vocês estão ali.
4: Alguém que eu amo está aqui. Alguém que cuida de mim. Por isso, o carisma da comunidade é revelar o amor de Deus que cuida e cura. Porque quando você cuida, às vezes a gente não consegue curar algo físico, mas a gente consegue dizer à pessoa, mesmo você sofrendo, tem alguém lhe acolhendo.
3: Pois é, eu já vi assim, mães olhar para crianças especiais e dizer, eu não cuidaria de um filho assim. Mas a gente só sabe quando a gente conhece uma história dessa, quando a gente está perto, quando a gente vê esse amor dos pais, da família e principalmente de Deus. Né? Porque a explicação para ela é isso, é um milagre de Deus. Né?
4: E a experiência com Maria Clara, assim, me fez entender algo também muito, mas muito difícil para algumas pessoas que eu vou falar. Mas eu preciso falar, né? Quando eu vejo uma mãe grávida, eu não sei se... Eu sempre digo assim, que Deus lhe dê a graça de amar. Porque se nascer com Maria Clara, não vai ser amada, não? Deus lhe dê a graça de amar. Tem uma boa paternidade.
3: Gente, eu só quero que nasça perfeita.
4: É, aí o que é perfeição, né? Eu estava num consultório uma vez, ela, Maria Clara, estava na quarta pneumonia. Quarta pneumonia. Esperando a doutora nos acolher. Posso falar o nome dela? Da médica? Não, né?
3: Não, melhor não.
4: É, vamos evitar. É porque eu tô tanta gratidão a ela que eu perguntei
3: então, se podia. Então, se é pra gratidão, pode falar.
4: Vamos deixar acontecer aqui. Então, chegou um casal muito bonito, por sinal, um homem muito bonito, uma mulher muito bonita e dois filhos maravilhosos, correndo, falando, chega pai, não sei o que, e o pai agoniado, aquela coisa toda. Aí disse, mas esses infelizes não param quieto.
3: Esse infeliz.
4: É.
3: Aquilo
4: me subiu uma dor. Eu disse, poxa vida. E aí eu disse pra mim mesmo, viu? Espero que ele não fale comigo. Porque eu estou aqui com um exame, com um diagnóstico de uma pneumonia, 80% do pulmão da minha filha. Tá lá, sofrendo. E aí ele teve a graça e a coragem de dizer, de falar assim, você é o próximo, né? Eu disse, sim, sou eu mesmo. Menino, o que é? Não, minha filha tá... A tua filha dá trabalho igual esse meu menino. Porque ele não para, não. Eu disse, como é teu nome? Ele falou o nome, né? Eu disse, olha, quando vocês entraram aqui, teu filho chamou pai, não sei o quê. Minha filha nunca me chamou de pai. Porque ela só tem 5% de massa cefálica. Já teve um impacto. Eu sabia que uma das minhas maiores dores não é ter uma filha em cima de uma cama, é não escutar a palavra pai. Aí ele ficou assim. Você sabia que minha filha não anda, não enxerga, não corre? Não vi teus filhos correndo aqui pulando em cima desse sofá? Quando você chamou eles de infeliz, cara, aquilo me partiu o coração. Eu tenho certeza que você não teria a capacidade de ter a filha que eu tenho. A minha esposa começou a chorar, né? Ele me pediu perdão. Disse, não, lhe perdoa, não vou lhe julgar pela sua atitude, não. Mas aprenda. Valorize. Eu conheço muitas pessoas que dizem assim, naquele tempo eu tinha tudo para agradecer, não agradeci. Hoje eu tô bem, naquele tempo eu tava tão bem. Hoje eu tô querendo voltar a ser o que era antes. E hoje eu não sou. Né? Dei um abraço nele. Eu sou um abraço da vida, sabe? Quem me conhece sabe. E aí, enfim, Maria Clara, ela é minha catequista, minha formadora, minha coordenadora. Ela é minha filha, que é minha pastora. Ela é o norte, a luz, em meio também a tantas dores que eu já vivi pelo projeto da comunidade, né? Porque eu não só acertei, seria muita arrogância e prepotência no caminho que a gente... Mas é uma coisa ter consciência. Tudo que eu fiz tentando acertar. Mas eu tive muitas dores, né? Muitas. Essas questões que o Padre Pio viveu, das perseguições da igreja e tal. Quer queira ou não, a gente acaba meio que lidando com isso também. Mas a gente vai aprendendo, vai crescendo. A gente vai entendendo que tem coisas que não merecem nosso afeto. Nossa atenção.
3: E isso fica aí marcado como aquelas pessoas que, de repente, hoje em dia está tudo tão complicado, a gente acaba perdendo a fé, perdendo, às vezes, meu Deus, por que a gente está sofrendo tanto? E aí, nos Instagram da vida, foi um filme, me falaram que a uva, para virar vinho, ela tem que ser pisada, né?
4: Exatamente.
3: O trigo também, ele vai passar por um processo de moer. E o azeite também tem que ser pisado para ele virar um bom azeite. Então, tudo isso explica muito por que a gente, às vezes, passa por algumas coisas e chega uma hora que diz, meu Deus, por que isso está acontecendo comigo? Né? Eu sou uma prova viva, vivo há 35 anos com lúpus, uma doença que tem gente que descobre já, depois que já morreu. Né? E eu luto todo dia contra essa fadiga, contra essa dor, com fé e esperança. Não que vai passar, porque eu sei que é uma doença crônica, mas que eu vou conseguir viver até o dia que Deus me permitir aqui, fazendo o meu trabalho, querendo fazer de forma bem feita, trazendo, conversando com pessoas que agregam, que somam não só para mim, mas para quem está do outro lado, seja ouvinte, telespectador, internauta. Então, sua história foi só mais uma confirmação que Deus também está sempre perto de mim. E eu agradeço por isso.
4: Eu também quero, eu quero lhe agradecer além do programa, né? Porque isso, talvez você não saiba, mas eu sei que você tem, né? Eu sei, você é uma pessoa pública, né? E tenho certeza que em meio às suas dores, suas lutas, que só você sabe, só você sente, por mais que alguém chegue e diga e vocês falem, mas a dor é sua, né? Você se torna um sinal de Deus para muita gente.
3: É, o médico às vezes até diz, sabe aquela da rádio, da TV? Ela tem já tantos anos, porque tem muita gente que fala comigo desesperada. Ai, o médico disse que eu tenho lúpus, como é que você faz? Você já sentiu isso ou aquilo? Primeira coisa que eu disse, tenha calma. Cada pessoa tem um sintoma. Eu não posso dizer que eu sinto isso ou que eu já tive isso, porque você vai aprender a conviver com ele. Aprenda a conviver. Não brigue. Né? A vez que eu estive na UTI, a última vez, eu fiz um pacto rezando. Eu pedi a Deus para ele botar na minha cabeça que eu precisava ser amiga do corticoide, que até hoje foi a droga mais forte que eu tomo, né? E eu tive que tomar na veia. Então eu disse a Deus que eu não ia mais reclamar porque o corticoide me engorda, porque o corticoide dá uma fome. Por isso, não vou. Ele vai ser meu amigo. Se só tiver ele para me curar, então eu vou tomar ele. Só que ele faça o trabalho dele, que eu faço o meu. Uhum. Né? E aí a gente vai. Por isso que, para terminar, geralmente quem pede a música sou eu.
4: Sim.
3: Mas eu vou pedir que você peça no meu lugar mais uma sua.
4: Pronto. Eu quero pedir, nesse tempo que estamos nos aproximando aí do mês de setembro, né? Mês dos arcanjos, né? A canção Arcanjos, que é a música que fala São Miguel, São Rafael e São Gabriel. Nesse mês está para iniciar a quaresma de São Miguel Arcanjo, começa dia 15 de agosto, acaba no dia 29 de setembro, que é o dia de São Miguel, Rafael e Gabriel. Detalhe, minha mãe nasceu no dia 29 de setembro, né? E como sou muito devoto dos anjos, eu tenho uma devoção, e o Padre Pio chegou para fomentar isso, né? Ele tem amizade com o Jaguara dele. Então, quero pedir agora a canção Arcanjos, que é do meu amigo Nilson Sandro, lá da cidade de Patos, na Paraíba, que nos deu de presente essa canção.
3: Então tá aí, para terminar o programa de hoje, Arcanjo, muito obrigada. Deus continue lhe abençoando. Amém. E um abraço vai daqui a pouco, tá? Então sejam todos bem-vindos e acompanhem o Essencial aqui ou nas redes sociais da 105. E lembrando que no YouTube da 105 FM, vai lá, assina, ativa o sininho e acompanha aí as nossas entrevistas.

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Mais uma vez, boa tarde, meus irmãos presentes no santuário e todos aqueles que nos acompanham através do canal Santa Clara Mossoró no YouTube e através da Cidade Oeste. Queremos acolher com grande alegria a você, devoto, que participa todos os dias de nossa novena e também por aqueles que estão vindo pela primeira vez aqui no santuário durante este novenário em honra a Santa Clara. Queremos acolher de modo especial também a quase paróquia São João Paulo II, a Academia de Ciências Jurídicas de Mossoró, a Academia Mossoroense de Letras, a Pastoral da Catequese e as ruas Zé Olimpo, Jacinta Tavares e Raimundo Uchoa. Informamos também que após a celebração da missa teremos nosso espaço de convivência, teremos um show com João Neto e também pedimos que vocês visitem o espaço das irmãs Clarissas. Vamos brevemente às intenções da Santa Missa de hoje. Todos nós coloquemos no altar do Senhor as nossas intenções particulares e rezemos também pelo aniversário de Evana Lúcia Mendes Pereira, pela saúde de Braulino Mendes da Costa, pela saúde de Bárbara de Souza Menezes, aniversário de Séfora Gugel, aniversário de Maria do Socorro Pinheiro, pela recuperação de Maria de Fátima dos Santos, pela saúde de Camila Rayane e Maria das Graças Dantas de Araújo. Pelo sétimo dia, pelos nossos falecidos, pelo sétimo dia de Belmiro Belarmino de Souza, 12 anos de Manuel Francisco da Silva, 11 anos de Amélia Pereira da Silva, Vicente Bezerra de Castro, Maria Marquinha de França, Vitorino Pereira Cavalcante, Neuza Pereira Cavalcante, Manuel de Melo Cavalcante, Pedro Nogueira de Medeiros, Eugênia Paiva de Medeiros, Francisco Antônio de Medeiros, Selma Oliveira, Maria Paiva Araújo, Esté Costa da Silva, Geraldo de Augustinho da Silva, Manuel Vilmar de Aquino, Clemente Fernandes Pimenta, Vicente Pereira de Aquino, José Mendes de Menezes, 5 anos e 8 meses, Rubens Pereira Costa, Francisco Borges Filho, Jovelino Menezes da Costa, Manuel Firmino Neto, também por Wilson Ferreira da Silva, Senhor Antônio Oliveira de Souza, 40 anos, Maria de Lourdes Medeiros Souza, 4 anos, Maria de Fátima Pereira Melo, José Belarmino da Silva, Luiz Mendes da Silva, Albertina Mendes Pereira, Rui Dantas de Araújo, Valdeci Alves de Oliveira, 4º dia de falecimento, e pelas almas do purgatório. Meus irmãos, a liturgia deste domingo nos convida a renovar nossa confiança no Senhor, que nunca nos abandona nas tempestades da vida e sempre estende a mão para nos levantar. Neste 8º dia de novena de Santa Clara de Assis, peçamos a graça de responder com coragem ao olhar do amor de Cristo, seguindo seus passos com uma entrega generosa e fecunda, como verdadeiros discípulos missionários. Por gentileza, fiquemos todos de pé para recebermos a procissão de entrada com leitores e ministros e com as celebrantes desta Santa Missa.

0: Em nome do Pai, do Filho e do Espírito Santo.
1: Amém.
0: Que a graça de nosso Senhor Jesus Cristo, o amor do Pai e a comunhão do Espírito Santo esteja sempre convosco.
1: Bendito seja Deus que nos reuniu no amor de Cristo.
0: Sejam todos bem-vindos e bem-vindas para juntos celebrarmos a liturgia da 19ª semana do tempo comum. E nessa mesma união, celebrarmos mais uma noite do novenário em honra à nossa padroeira, Santa Clara de Assis. Nós queremos acolher a todos que aqui se encontram no Santuário de Santa Clara, de forma especial, os noiteiros, os homenageados da noite de hoje, uma acolhida especial às nossas irmãs que aqui estão todos os dias, certamente rezando por toda Mossoró, por todos nós, por todas as nossas intenções. A nossa acolhida também, aqueles que nos acompanham pelos meios de comunicação, a 105, a TV Oeste, todos nós, unidos e congregados na mesma fé, nos unimos para rezar e para celebrarmos. Hoje, a liturgia nos propõe um encontro profundo com Deus. E para bem fazermos esse encontro, vamos pedir perdão a Deus por todos os nossos pecados, por todas as vezes que na nossa caminhada nós não nos encontramos com esse Deus e não deixamos depositar nele a nossa fé e a nossa confiança. Por tudo isso, peçamos perdão.

0: Deus Todo-Poderoso, rico em amor e misericórdia, tenha compaixão de nós, perdoe os nossos pecados e um dia nos conduza à vida eterna.
1: Amém. Amém.

0: Oremos. Deus eterno e todo-poderoso, a quem, impulsionados pelo Espírito Santo, ousamos chamar de Pai, fazei crescer em nossos corações o espírito de adoção filial, para merecermos entrar um dia no passo, na posse da herança prometida. Por nosso Senhor Jesus Cristo, vosso Filho, que é Deus, e convosco vive e reina na unidade do Espírito Santo, por todos os séculos dos séculos.
1: Amém.

Leitura do primeiro livro dos Reis. Naqueles dias, ao chegar em Horeb, o monte de Deus, o profeta Elias entrou numa gruta, onde passou a noite. E eis que a palavra do Senhor lhe foi dirigida nestes termos: Sai e permanece sobre o monte diante do Senhor, porque o Senhor vai passar. Antes do Senhor, porém, veio um vento impetuoso e forte, que desfazia as montanhas e quebrava os rochedos. Mas o Senhor não estava no vento. Depois do vento, houve um terremoto. Passado o terremoto, veio fogo. Mas o Senhor não estava no fogo. E depois do fogo, ouviu-se um murmúrio, uma leve brisa. Ouvindo isso, Elias cobriu o rosto com o manto, saiu e pôs-se à entrada da gruta. Palavra do Senhor.

0: Leitura da Carta de São Paulo aos Romanos. Irmãos, não estou mentindo, mas em Cristo digo a verdade, apoiado no testemunho do Espírito Santo e da minha consciência. Tenho no coração uma grande tristeza e uma dor contínua, a ponto de desejar ser eu mesmo segregado por Cristo em favor de meus irmãos, os de minha raça. Eles são israelitas. A eles pertence a filiação adotiva, a glória, as alianças, as leis, o culto, as promessas e também os patriarcas. Deles é que descende quanto à sua humanidade, Cristo, o qual está acima de todos. Deus bendito para sempre. Amém. Palavra do Senhor.
1: Graças a Deus.
2: Por gentileza, fiquemos todos de pé para aclamarmos e ouvirmos a proclamação do Santo Evangelho.

0: Senhor esteja convosco.
1: Ele está no meio de nós.
0: Proclamação do Evangelho de Jesus Cristo segundo Mateus.

0: Depois da multiplicação dos pães, Jesus mandou que os discípulos entrassem na barca e seguissem à sua frente para o outro lado do mar, enquanto ele despediria as multidões. Depois de despedi-la, Jesus subiu ao monte para orar a sós. A noite chegou e Jesus continuava ali sozinho. A barca, porém, já longe da terra, era agitada pelas ondas, pois o vento era contrário. Pelas 3 horas da manhã, Jesus veio até os discípulos andando sobre o mar. Quando os discípulos o avistaram andando sobre o mar, ficaram apavorados e disseram: "É um fantasma", e gritaram de medo. Jesus, porém, logo lhe disse: "Coragem, sou eu, não tenhais medo." Então Pedro lhe disse: "Senhor, se és tu, manda-me ir ao teu encontro caminhando sobre a água." E Jesus respondeu: "Vem." Pedro desceu da barca e começou a andar sobre a água em direção a Jesus. Mas, quando sentiu o vento, ficou com medo e, começando a afundar, gritou: "Senhor, salva-me." Jesus logo estendeu a mão, segurou Pedro e lhe disse: "Homem fraco na fé, por que duvidastes?" Assim que subiram no barco, o vento se acalmou. Os que estavam no barco prostraram-se diante dele, dizendo: "Verdadeiramente, tu és o Filho de Deus." Palavra da salvação.
1: Louvado seja nosso Senhor Jesus Cristo. Querido e amado povo de Deus, aqueles que já foram saudados no início da celebração, os noiteiros, os homenageados, aqueles que nos acompanham pelos meios de comunicação, querido Padre Alisson, reitor do Santuário Santa Clara, a quem já agradeço o convite e a oportunidade de estar aqui, queridas irmãs, a minha saudação, o meu carinho também às senhoras. Dizia que agradeço a alegria e a satisfação de estar aqui, porque o Santuário de Santa Clara é para Mossoró um lugar muito importante. Talvez o coração da oração, porque aqui nós temos as nossas irmãs que rezam incansavelmente por todos nós. Mas para mim, de forma especial, um lugar também afetivo de muitas memórias. Ainda quando coroinha, quando participava lá na paróquia de São João Batista, anualmente eu participava da festa de Santa Clara, vindo com a comunidade para celebrarmos juntos. E mais afetivo ainda, porque o Santuário de Santa Clara era também a casa de Padre Sátero, nosso querido e eterno Padre Sátero, quem dedicou a sua vida incansavelmente pela evangelização, pela educação, e aqui nesse santuário, incansavelmente, ele sempre estava rezando aos domingos a missa, celebrando a festa de Santa Clara, e não tem como vir até aqui e não lembrar do nosso querido Padre Sátero. Hoje, a liturgia, como eu dizia no início da celebração, nos apresenta e nos faz um convite a nos encontrarmos com Deus, a encontrar com esse Deus e deixar que esse encontro com Ele, pouco por vez, transforme a nossa vida, a nossa existência. A primeira leitura que nós ouvíamos é retirada do Livro dos Reis, no capítulo 19, e nos apresenta uma figura muito importante do Antigo Testamento, a figura de Elias. Aqui, no capítulo 19, Elias já estava certamente cansado, já estava sendo perseguido, e talvez encontre nessa caverna um lugar de descanso, um lugar de repouso. E vai até esse lugar, talvez para buscar encontrar ainda mais energia para continuar a sua vida, a sua caminhada. E nesse lugar, Deus se manifesta a ele. Deus busca uma comunicação com o profeta Elias. E nessa comunicação, algo é anunciado a ele: que Deus não só falaria com ele, mas o encontraria. E uma coisa era pedida ao profeta: que ele esperasse por esse encontro. Então aqui, nesse trecho, nós vemos claramente um Deus que vai ao encontro, mas que pede que nós também o esperemos. Que nós possamos, de fato, fazer a experiência do encontro. O encontro que não acontece automaticamente, mas o encontro que Deus vem a nós, mas que nós precisamos também estar com o coração esperando por esse mesmo Deus. Talvez aqui nós possamos entender claramente que Deus de fato age na nossa vida, que Deus se comunica com cada um de nós, mas o nosso coração precisa estar aberto para ouvir a sua palavra. O nosso coração precisa estar aberto para receber esse Deus que incansavelmente vem a cada um de nós. E Elias, de fato, espera esse encontro com Deus. Mas três manifestações acontecem antes do encontro. Manifestações essa que talvez fosse entendido pelo profeta como a vinda de Deus. A primeira é um vento forte que sopra. E Elias espera que Deus o encontrasse e se manifestasse através daquele vento. Mas ali Deus não estava. Depois do vento, um terremoto. A terra que treme e que Elias espera que naquele tremor, naquele grande sinal, naquela grande manifestação, Deus habitasse. Mas ele não encontra Deus no terremoto. Depois o fogo. O fogo se manifesta ao profeta e logo ele espera que Deus ali estivesse. Quase fazendo um apontamento, quando Deus fala com Moisés através daquela sarça que queima, que pega fogo, mas para o profeta Elias, Deus não estava no fogo. E quando menos espera, em uma brisa suave, Deus ali está. Nesse trecho da leitura, se nós atualizarmos para a nossa vida, para os dias de hoje, não é tão diferente do que nós vivemos. Quantas vezes nós esperamos ver Deus no extraordinário e perdemos a oportunidade de encontrar esse mesmo Deus no natural, na coisa simples, na nossa rotina, no nosso dia a dia. Talvez o primeiro convite da liturgia de hoje seja contemplar as nossas vidas, contemplar a nossa existência e buscar na nossa vida, na nossa existência, na nossa rotina, encontrar a manifestação de Deus. Desse Deus que não se manifesta no extraordinário e simplesmente nas grandes coisas, mas o Deus que se manifesta onde menos esperamos. Um Deus que se comunica conosco onde menos esperamos, onde muitas vezes nem acreditamos que Deus está falando. É lá que somos convidados por esse Deus a encontrá-lo, a ouvir a sua voz, a deixar que ele comunique a sua vontade a cada um de nós. É onde menos esperamos que nós somos convidados a deixar que a manifestação de Deus aconteça nas nossas vidas. É onde muitas vezes nem acreditamos, na nossa rotina, no nosso trabalho, na nossa casa, na nossa família. É nesses lugares que Deus habita. Deus habita em cada um de nós. Deus habita em nossos irmãos. Deus fala conosco quando ouvimos a voz do irmão. Deus vem ao nosso encontro buscando trazer a sua mensagem de amor, a sua mensagem de carinho, de cuidado por cada um de nós, naqueles pequenos gestos que muitas vezes nós nem entendemos como manifestação de Deus e lá ele habita em cada um de nós. Quando me preparava para estar aqui com vocês e lia essa leitura em casa, eu lembrava de uma cena de um filme talvez conhecido por todos nós, O Alto da Compadecida. Naquele filme tão interessante e uma comédia que muitas vezes rouba de nós muitos risos, nós encontramos claramente um Deus que se manifesta onde menos se espera. Depois que João Grilo e Chicó, depois que João Grilo sobretudo volta e encontra-se com Chicó, e eles vão caminhando, Jesus aparece para eles em um mendigo, em alguém que pede uma esmola. E aqueles dois homens não conseguiram identificar que Deus ali estava. João Grilo tendo recebido uma das maiores graças de sua vida, a graça de mais uma chance de voltar a viver novamente. E ao invés de agradecer a esse Deus que deu mais uma oportunidade a ele, ele não reconhece o rosto de Deus na simplicidade. Ele não reconhece o rosto de Deus naquele homem simples, que pedia dele uma coisa tão pequena, um pedaço de pão. Quantas vezes não somos nós que na nossa caminhada, na nossa busca de seguir Jesus, na nossa rotina ou na nossa correria de cada dia, não encontramos Deus no outro. Não vemos Deus naquele que pede a nós uma simples ajuda. Quantas vezes não somos nós que dizemos não a Deus por não identificar esse mesmo Deus nas outras pessoas? Por não identificar esse mesmo Deus no nosso irmão simples, que não pede grandes coisas, mas que pede talvez uma mão que o ajude, que o alimente, que o acompanhe. A liturgia de hoje propõe a todos nós a entendermos que Deus se manifesta na simplicidade e que nós somos convidados por esse mesmo Deus a identificá-lo no nosso irmão, na nossa irmã simples, que não pede grandes coisas, mas que pede muitas vezes ajuda para continuar vivendo, para continuar caminhando. Em tempos de hiperconexões, quantas vezes nós estamos conectados com tantas pessoas de longe, esquecemos de nos conectar com quem está próximo a nós, que não quer grandes coisas, mas quer simplesmente ser ouvida, ser ouvido, ter atenção, ter uma palavra amiga, ser sinal de Deus para o outro, também é uma urgência do nosso tempo. Também é uma necessidade que nós precisamos encarar e entender como missão de cada um de nós. Ser sinais desse Deus que uma vez se manifestou a nós, nos encontrou, e que nós somos convidados a ser imagem dele e encontro dele para tantas outras pessoas que cruzam os nossos passos, que cruzam a nossa vida. E que nós possamos de fato cantar como um salmista, que cantava de forma tão bonita: mostrai o Senhor o vosso amor, a vossa bondade. Esse precisa ser o grito de cada um de nós, pedindo a esse Deus que mostre a sua face de amor, de bondade, e que nós, uma vez o encontrando, sejamos também imagem dessa mesma face, amorosa e bondosa, para todos aqueles que carecem desse mesmo encontro, que carecem de enxergar a face dele, que carecem de sentir o seu amor, que carecem de sentir a sua bondade a cada um de nós. Talvez foi isso que os santos entenderam e viveram em plenitude. Encontraram-se com Deus, encontraram-se com o amor e com a sua bondade, encontraram-se com a sua misericórdia que nos abraça. E uma vez encontrando com essa misericórdia, entenderam que esse amor, que essa bondade, que essa misericórdia não poderia ser guardada simplesmente para si, mas precisava levar ao outro, ao nosso irmão. Foi isso que talvez Clara entendeu e buscou praticar em todos os dias da sua vida, levando esse encontro a tantas outras pessoas. Clara, que é padroeira das comunicações, talvez seja para nós um bonito exemplo de como nós precisamos comunicar a graça de Deus, como nós precisamos comunicar a sua bondade, como nós precisamos comunicar a sua misericórdia. Não apontar o dedo para o irmão ou para a irmã julgando. Não recusar de oferecer a sua mão, mas pelo contrário, assim como Clara fez no seu tempo, somos nós, homens e mulheres, convidados a ser também imagem e comunicado da sua bondade, do seu amor, da sua misericórdia, da sua face a todos aqueles que cruzam a nossa vida, a nossa existência. O evangelho que nós ouvíamos agora há pouco, retirado do capítulo 14 do evangelho de Mateus, por ocasião de estarmos vivenciando o ano A da liturgia, nós estamos fazendo uma leitura semicontínua do evangelho de Mateus. Alguns domingos atrás nós ouvíamos o capítulo 13, muito conhecido por todos nós, onde Jesus falava ao seu povo através de parábola. Desde a semana passada, nós estamos ouvindo o capítulo 14. No evangelho da semana passada, nós ouvíamos Jesus que tinha recebido a mensagem da morte de João Batista e precisava se afastar um pouco da multidão para talvez encontrar-se consigo mesmo e sentir a dor de quem perde um ente querido. Mas ele muda de planos quando vê a multidão que carecia da sua presença, que carecia dos seus milagres, que carecia sobretudo de uma fome muito mais corporal, mas existencial. E hoje ouvimos a continuidade desse mesmo trecho, desse mesmo evangelho. É tanto que o texto vai dizer claramente, depois da multiplicação dos pães, ele dá uma ordem aos seus discípulos para que eles entrem no barco e vão até o outro lado da margem do mar. E ele despede aquela multidão. Despede aquela multidão que já estava saciada, que já estava alimentada. Ele não manda o povo embora sem antes atender a necessidade do povo. Isso claramente é uma amostra do seu amor, da sua bondade por todos nós. Se outrora ele saciava aquela multidão, hoje ele sacia cada um de nós. Ele nunca nos mandará embora da sua presença para continuar a obra, para continuar a missão, sem antes nos saciar de todas as nossas fomes, de todas as nossas necessidades. É isso que nós encontramos, é esse o contexto do evangelho. E aí ele se afasta, ele sobe a um monte para rezar. O monte é sempre um lugar de encontro com Deus, nas Sagradas Escrituras. Por ser mais alto, o povo, os judeus acreditavam que se tornava talvez até mais fácil dessa comunicação com Deus. E aí Jesus, como um bom judeu, como aquele que vivia em tudo a sua cultura, ele se afasta, sobe ao monte e vai encontrar-se com o Pai. Ali ele reza por muito tempo. A noite chega e é o barco a qual os discípulos se encontravam já estão distantes da margem, já estão em alto mar. Mas um detalhe que Mateus coloca, não só o barco estava distante, mas o vento forte soprava contra aquele barco. As ondas revoltas já batiam naquele barco. Talvez quase uma cena de pânico que os discípulos viviam. Ele enxerga aquele barco, ele enxerga os seus discípulos que talvez estavam com tanto medo, que viviam um tempo difícil, que viviam uma dificuldade. E qual é a postura de Jesus? Ele vai ao encontro dos seus discípulos. Ele vai ao encontro daquele barco que talvez sofria com o vento, com as ondas, para não deixá-los sozinhos, para acalmar aquele povo, para acalmar aqueles que ele tanto amava. Da mesma forma, Jesus faz com cada um de nós. Quando o vento sopra contra a nossa vida, quando o vento sopra contra a nossa caminhada, quando as ondas do mar batem em nós, Jesus não nos deixa sozinho. Jesus vem ao nosso encontro para fazer o vento cessar, para acalmar o mar e para que nós possamos fazer a travessia tranquila. É isso que Deus faz com cada um de nós. Ele acalma as muitas tempestades da nossa vida, da nossa existência. Ele não se faz indiferente a nós, mas pelo contrário, Ele toma para si mesmo a nossa necessidade e a nossa dificuldade. Ele toma para si aquilo que nós dizemos no popular, o nosso aperreio de cada dia. Ele não nos deixa estarmos sós nunca, pelo contrário, Ele vem ao nosso encontro. E Ele vai ao encontro dos seus discípulos caminhando sobre as águas. Aqui uma cena bonita. O mar, as águas, nas Sagradas Escrituras, sobretudo o mar à noite, é um cenário onde o mal muitas vezes habita. E o que é que Jesus está fazendo? Ele está caminhando sobre, para dizer que o mal não domina sobre ele. O mal não domina sobre aqueles que depositam nele a sua fé, a sua esperança, que depositam nele a certeza de que nunca estarão sozinhos. Se no Antigo Testamento Moisés abre o mar para que o povo passe, agora no Novo Testamento nós temos aquele que não abre, mas que passa sobre, que mostra a sua força sobre o mal, que mostra a sua força sobre a dificuldade. E que precisamos acreditar que se Ele fez isso, nós também teremos a capacidade de com Ele fazer a mesma coisa. E é o que acontece. Pedro que pede a Jesus para, assim como ele, caminhar sobre as águas. E é bonita essa cena. Ele sai do barco e começa a caminhar. Mas quando o vento bate em Pedro, a coragem talvez acabe um pouco ali. O medo volte a bater a porta, a bater no seu coração. E esse vento que batia, o medo que acompanha, o faz pouco por vez e caindo dentro d'água. Mas Pedro, que coloca mais uma vez em Jesus Cristo a sua esperança, em um grito, Marlene, ele vai dizer: salva-me, salva-me. É o que Pedro diz. É isso que nós precisamos sempre dizer. Nas nossas dificuldades, nos medos da vida, nós precisamos gritar por Jesus, colocando nele a nossa real e verdadeira esperança. De que Ele pode tudo, que Ele pode nos salvar, que Ele já nos salvou entregando a sua vida por cada um de nós. É isso que nós precisamos gritar. Quando talvez a coragem nos falte, nós precisamos tirar de onde muitas vezes não tem força para gritar e dizer: salva-me, Senhor. Não me deixa que o mal domine sobre minha vida. Não deixe que as ondas do mar sejam mais fortes do que a minha fé, do que a minha esperança, do que a minha capacidade de acreditar que é possível sempre, sempre, sempre continuar caminhando e continuar depositando nele a nossa fé, a nossa esperança. O medo é aquilo que de fato escraviza. O medo é aquilo que muitas vezes nos faz olhar para aquele que nos salva e encontrar um fantasma. Hoje, o Evangelho nos convida a deixar o nosso medo de lado, a não deixar-se ser escravos desse medo. Tem um filósofo chamado Sartre que diz: o medo escraviza, e escraviza mesmo. Se nós ouvirmos a voz desse medo, nós seremos sempre escravos desse medo. Mas o que é que Jesus diz a Pedro e diz a cada um de nós? Coragem, sou eu. Não é um fantasma, mas é o próprio Deus, revelado em Jesus Cristo, no seu Filho bem amado, que vem ao nosso encontro e diz: coragem, sou eu. É nele que nós precisamos depositar a nossa coragem. Eu tenho escutado muito, Raquel, de Padre Charles: o medo não vem de Deus. Nós precisamos ter coragem. E hoje o Evangelho fala de forma mais clara ainda: coragem, coragem. É o que nós precisamos ter todos os dias, ao amanhecer de cada dia, pedir força a Deus para viver as lutas daquele dia e para depositar nesse Deus a nossa coragem,
2: a nossa esperança, que se um dia Ele venceu, também nós venceremos todas as lutas da nossa vida. Se essas lutas vierem de Deus, não tem para que ter medo. Nós precisamos, de fato, acreditar, ter coragem e continuar caminhando. E como os discípulos fizeram, reconhecer em Jesus Cristo, o Filho de Deus, a razão de sermos, a razão de estarmos, a razão de anunciar. Anunciar a nossa fé, anunciar a existência desse Deus, que, como eu dizia, é um Deus amoroso, é um Deus bondoso, é um Deus misericordioso, que não nos julga, mas nos abraça, que não aponta o dedo, mas nos perdoa, que não olha para nós com indiferença, mas pelo contrário, toma a nossa vida e as nossas dores com a capacidade de nos amar e de nos perdoar. Que nós possamos fazer um encontro com esse Deus, com essa face amorosa de Deus que hoje nos é revelada. E ao fazermos um encontro com essa face amorosa e misericordiosa de Deus, levar essa mesma face para tantas pessoas que ainda não encontraram a face de Deus, que ainda não tiveram a experiência de ouvir a sua voz, que ainda não gritaram por um socorro certo, que ainda não gritaram pedindo um socorro de Deus, e que por não gritar, ainda não encontraram essa mão que toma a nossa mão e que nos sustenta quando o vento sopra contrariamente na nossa vida, quando a onda bate na nossa existência. Que nós possamos viver essa experiência de encontrar nele o nosso socorro, de depositar nele a nossa esperança e pedir a graça da coragem, de nada nem ninguém roubar de nós a coragem de continuar caminhando e lutando todos os dias da nossa vida. E uma vez fazendo essa experiência, ser também sinal dessa face amorosa, bondosa de Deus para tantas outras pessoas. Louvado seja nosso Senhor Jesus Cristo. E juntos, professemos a nossa fé. Creio em Deus Pai Todo-Poderoso, Criador do
3: céu. Em Jesus Cristo, seu único Filho, nosso Senhor, que foi concebido pelo poder do Espírito Santo, nasceu da Virgem Maria, padeceu sob Pôncio Pilatos, foi crucificado, morto e sepultado, desceu à mansão dos mortos, ressuscitou ao terceiro dia, subiu aos céus, está sentado à direita de Deus Pai Todo-Poderoso, donde há de vir a julgar os vivos e os mortos. Creio no Espírito Santo, na Santa Igreja Católica, na comunhão dos santos, na remissão dos pecados, na ressurreição da carne, na vida eterna. Amém.
2: Confiantes nesse Deus que nos toma pela mão e nos impulsiona a sempre caminharmos, elevemos a Ele os nossos pedidos, as nossas preces.
3: Após cada prece, nós responderemos: Senhor Jesus, aumentai a minha fé. Senhor Jesus, aumentai a minha fé.
4: Vós, que sois a nossa esperança, concedei à vossa Igreja a graça de permanecer firme na fé e de anunciar com coragem o vosso Evangelho. Oremos ao Senhor.
3: Senhor Jesus, aumentai a minha fé.
4: Vós, que vos aproximais dos que têm medo e lhes dizeis: coragem, sou eu. Não tenhais medo. Fortalecei todos os que enfrentam sofrimentos, provações e dificuldades. Oremos ao Senhor.
3: Senhor Jesus, aumentai a minha fé.
4: Vós que chamastes Pedro a caminhar sobre as águas, aumentai a fé de nossa comunidade, para que, mesmo diante das tempestades, jamais percamos a confiança em vossa esperança. Oremos ao Senhor.
3: Senhor Jesus, aumentai a minha fé.
2: Vamos colocar também no altar do Senhor os nossos pedidos, aquilo que nós trazemos em nosso coração. Cada um de nós certamente traz
1: tantos anseios, tantas necessidades. Por isso, nesse silêncio, apresente ao Senhor tudo o que está em seu coração.

0: Tudo isso, Senhor, nós vos pedimos por Jesus Cristo, vosso Filho, que vive e reina na unidade do Espírito Santo por todos os séculos dos séculos.
1: Amém.
0: Cantemos a Ladainha de Santa Clara.

0: Rogai por nós, ó Santa Clara,
1: para que sejamos dignos das promessas de Cristo.
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0: Orai, irmãos e irmãs, para que o meu e o vosso sacrifício seja aceito por Deus Pai Todo-Poderoso.
1: Receba, Senhor, por tuas mãos este sacrifício, para a glória do seu nome, para o nosso bem e de toda a sua santa Igreja.
0: Senhor, acolhei com misericórdia os dons que concedestes à vossa Igreja e ela agora vos apresenta. Transformai-os por vosso poder em sacrifício de nossa salvação. Por Cristo nosso Senhor.
1: Amém.
0: O Senhor esteja convosco.
1: Ele está no meio de nós.
0: Corações ao alto.
1: O nosso coração está em Deus.
0: Demos graças ao Senhor nosso Deus.
1: É nosso dever e nossa salvação.
0: Na verdade, é digno e justo. É nosso dever e salvação dar-vos graças sempre em todo lugar. Senhor Pai Santo, por vosso amado Filho Jesus Cristo, Ele é a vossa palavra pela qual tudo criastes. Ele é o nosso Salvador e Redentor, que se encarnou pelo Espírito Santo e nasceu da Virgem Maria. Ele, para cumprir a vossa vontade e adquirir para vós um povo santo, estendeu os braços na hora de sua paixão, a fim de vencer a morte e manifestar a ressurreição. Por isso, com os anjos e todos os santos, proclamamos a vossa glória, cantando a uma só

0: Na verdade, ó Pai, vós sois santo e fonte de toda santidade. Santificai, pois, estes dons, derramando sobre eles o vosso Espírito, a fim de que se torne para nós o corpo e o sangue de nosso Senhor Jesus Cristo.
1: Enviai o vosso Espírito Santo,
0: estando para ser entregue e abraçando livremente a paixão. Jesus tomou o pão, pronunciou a bênção de ação de graças, partiu e deu aos seus discípulos, dizendo: Tomai todos e comei, isto é o meu corpo, que será entregue por vós.

Do mesmo modo, no fim da ceia, ele tomou o cálice em suas mãos, dando graças novamente, o entregou aos seus discípulos, dizendo: Tomai todos e bebei. Este é o cálice do meu sangue, o sangue da nova e eterna aliança, que será derramado por vós e por todos, para a remissão dos pecados. Fazei isto em memória de mim.

0: Mistério da fé.
1: Anunciamos, Senhor, a vossa morte e proclamamos a vossa ressurreição. Vinde, Senhor Jesus.
0: Celebrando, pois, o memorial da morte e ressurreição do vosso Filho, nós vos oferecemos, ó Pai, o pão da vida e o cálice da salvação. E vos agradecemos porque nos tornastes dignos de estar aqui na vossa presença e vos servir.
2: Aceitai, ó Senhor, a nossa oferta.
0: Suplicantes vos pedimos que, participando do corpo e do sangue de Cristo, sejamos reunidos pelo Espírito Santo num só corpo.
2: O Espírito nos una num só corpo.
3: Lembrai-vos, ó Pai, da vossa Igreja, que se faz presente pelo mundo inteiro, e aqui convocada no dia em que Cristo venceu a morte e nos fez participantes de sua vida imortal. Que ela cresça na caridade em comunhão com o Papa Leão, com o nosso Bispo Francisco de Sales, os bispos do mundo inteiro, os presbíteros, os diáconos e todos os ministros do vosso povo.
2: Lembrai-vos, ó Pai, da vossa Igreja.
3: Lembrai-vos também, na vossa misericórdia, dos nossos irmãos e irmãs que adormeceram na esperança da ressurreição, e de todos os que partiram desta vida. Acolhei-os junto a vós na luz da vossa face.
2: Concedei-lhes, ó Senhor, a luz eterna.
3: Enfim, nós vos pedimos, tende piedade de todos nós e dai-nos participar da vida eterna com a Virgem Maria, Mãe de Deus, com São José, seu esposo, os apóstolos, com São Francisco e Santa Clara, nossos padroeiros, e todos os santos que neste mundo viveram na vossa amizade, a fim de vos louvarmos e glorificarmos por Jesus Cristo, vosso Filho.
0: Por Cristo, com Cristo e em Cristo, a vós, Deus Pai Todo-Poderoso, na unidade do Espírito Santo, toda honra e toda glória, por todos os séculos dos séculos.
2: Amém. Amém.
0: Guiados pelo Espírito Santo que ora em nós e por nós, elevemos nossas mãos ao Pai e rezemos juntos a oração que o próprio Cristo nos ensinou. Pai nosso que estais nos céus, santificado seja o vosso nome. Venha a nós o vosso reino, seja feita a vossa vontade, assim na terra como no céu.
4: O pão nosso de cada dia nos dai hoje. Perdoai as nossas ofensas, assim como nós perdoamos a quem nos tem ofendido. Não nos deixeis cair em tentação, mas livrai-nos do mal.
0: Livrai-nos de todos os males, ó Pai, e dai-nos hoje a vossa paz. Ajudados pela vossa misericórdia, sejamos sempre livres do pecado e protegidos de todos os perigos, enquanto aguardamos a feliz esperança e a vinda de nosso Salvador, Jesus Cristo.
4: Vosso é o reino, poder e a glória para sempre.
0: Senhor Jesus Cristo, dissestes aos vossos apóstolos: eu vos deixo a paz, eu vos dou a minha paz. Não olhei os nossos pecados, mas a fé que anima a vossa Igreja. Dá-lhe, segundo o vosso desejo, a paz e a unidade. Vós que sois Deus, com o Pai e o Espírito Santo.
4: Amém. Amém.
0: A paz do Senhor esteja sempre convosco.
2: O amor de Cristo nos uniu.
0: Vamos deixar o abraço da paz para o final.

0: Quem come a minha carne e bebe o meu sangue, permanece em mim e eu nele. Eis o Cordeiro de Deus, eis aqui aquele que tira o pecado do mundo.
1: Senhor, eu não sou digno de que entreis em

0: Oremos. Ó Senhor, a comunhão do vosso sacramento que acabamos de receber nos salve e nos confirme na luz da vossa verdade. Por Cristo nosso Senhor.
1: Amém.
2: Vamos sentar um momentinho só para alguns avisos importantes. Nós já estamos nos aproximando do fim da festa, né? Mas acredito que com o coração ardendo e desejoso de terminando a festa, colocar em prática tudo aquilo que nós sonhamos, tudo aquilo que nós rezamos e que não pode ficar, né, guardado esperando a festa do próximo ano, né? Precisa ser colocado no dia a dia para que quando for no próximo ano nós possamos ir colhendo até lá os frutos da festa desse ano. Então, como toda noite, vocês sabem, tem aqui o momento de convivência fraterna, tem a venda dos bilhetes do show de prêmios. Eu geralmente nunca gosto de fazer essa pergunta, né? Mas hoje eu vou perguntar, Padre Miquel. Quem já comprou o show de prêmios? Levanta a mão aí, por gentileza. Vixe, Maria, ainda falta muita gente, né? Então, quem ainda não comprou, tem muita gente vendendo aí, né? Como vocês sabem, desde Padre Demétrio, ele começou, né, a preparar a parte da reforma elétrica, de toda a parte elétrica do santuário, e nós precisamos, né, com urgência, trocar. Veja que a iluminação às vezes fica um pouco escura, né? Tem situações que quando acende uma tomada a luz apaga, quando apaga a luz a energia da tomada não funciona, né? Então são essas coisas já dando sinais de que o negócio não está bem, né? Precisa trocar, tá bom? Então, tudo isso para nos ajudar nessas reformas. Vocês viram que teve a festa com o Padre Demétrio, depois teve a festa do ano passado. Ah, padre, por que não fez nada? Porque o dinheiro não deu. Não adianta também começar e dizer assim, começou e ficou pelo caminho, né? Aí o povo vai continuar dizendo, olha, começou a fazer e não terminou. Por que não se planejou melhor? Tá bom? Então, nós estamos nesse propósito, se Deus quiser, né? Esperamos que esse ano a gente possa ir por partes, né? Fazendo as mudanças que são necessárias para melhor acolher os peregrinos aqui. Então, quem ainda não comprou, aproveite, o sorteio vai ser agora no próximo dia 11, terça-feira, se Deus quiser, no final da missa, né, de encerramento. Eu não sei se ainda tem camisa da festa ainda? Eu acho que ainda tem, né?
1: Tem sim.
2: Tem algumas ainda, está se acabando. Ontem foram algumas, eu não sei quantas saíram.
1: Tem 4 camisas ainda à disposição.
2: Pronto, 4 camisas. Então cuide, porque pode ser que quando você procurar para vestir na terça-feira para a procissão, não tenha mais, viu? Então quem ainda não comprou, procure. E aí eu aproveito já para lembrar quem comprou, né, que terça-feira na procissão, né, a gente possa estar com a camisa, né, nada mais justo para deixar a nossa procissão bem bonita, se Deus quiser. Eu queria atenção para amanhã. Amanhã nossa última noite de novena, e amanhã também acontece, começou o ano passado, esse ano a gente continua, que é o que nós chamamos de o trânsito de Santa Clara. Ano passado nós fizemos, as irmãs fizeram só uma oração, né? Um pedaço do trânsito, porque não foi possível realizá-lo todo. Esse ano nós vamos fazer completo. Então o trânsito ele começa antes da novena e vai terminar lá próximo de meia-noite. A gente reza um pedacinho, aí reza a novena e tem uma outra oração lá próximo de meia-noite, como nós fizemos ano passado. Então amanhã, 6:30, às 18:30, nós vamos, juntamente com as irmãs, rezar o trânsito de Santa Clara, aqui no santuário. Então, como é a última noite de novena, se organize mais cedo, tá bom? Para vir chegar aqui mais cedo também, para rezar o trânsito, a gente se prepara, reza a novena e vive a noite. 6:30, combinado assim?
1: Combinado, padre.
2: Ixi Maria, eu acho que vai ficar só o padre e as irmãs, viu?
1: Não, eu mas também venho.
2: Eu espero que não, e o povo que está rezando conosco de casa. Então, tá certo? Então se organizem para que a gente possa. Eu sei que tem algumas pessoas que trabalham, possivelmente não poderão estar aqui às 6:30. Mas quem tem condições, mesmo que trabalhe e tenha condições de estar aqui às 6:30, faça o esforço, vale a pena, né? Acho que é um momento forte também da nossa festa, meditar nos textos da vida de Santa Clara e entender e colocar no coração para que a nossa devoção não seja falsa e fingida, né? Seja uma devoção autêntica. Ser devoto é conhecer a história do santo, ver as suas virtudes e procurar colocar na vida, tá certo? Então, esse momento é importante. E aí eu queria pedir agora após a missa que a equipe de liturgia e os coroinhas, que a gente pudesse encontrar um momentinho aqui, né? A gente espera o padre dar a entrevista, viu, padre? Tem uma entrevista aqui. Terminando a entrevista do padre, aí a gente se encontra, tá bom? Para ver alguns detalhes de amanhã e de terça-feira que precisam ser organizados, tá certo?
1: Convidar os padrinhos, da noite de hoje. Sávio Iglesiane, por gentileza, venham até aqui o presbitério. Marley de Cunha, Sueli Souza, Keila Santos, cadê esse povo? Por favor. Sávio Iglesiane, Marley de Cunha, Sueli Souza, Keila Santos, Ailane e Oda Ilma, Neto e Vera, e Ana Maria e Antônio Salismar. Ótimo.

Pronto, as fotos. Muito obrigado.

Agora vamos chamar o padre Miqueias para receber de Lúcia de Fátima uma pequena lembrança pela participação da festa da nossa padroeira, a doce flor de Assis, Santa Clara, nesta noite de hoje.

0: Muitíssimo obrigado, padre. Muito obrigado.
1: Mais uma vez agradecer a Padre Alisson, a comunidade, pelo convite, pela oportunidade de estar aqui. Agradecer as irmãs também, a oportunidade de rezar junto com vocês. Ainda depois de padre, não tinha tido a oportunidade de estar junto, né? Então, mas vou, eu prometo que eu venho, tá certo? E não esqueça, não tenham medo, tá certo? O medo não é de Deus, nós precisamos, de fato, ter coragem, pedir a Deus a graça da coragem de continuar caminhando. Nem podemos ter medo, nem podemos escravizar ninguém pelo medo. Há quem goste de provocar medo nas outras pessoas, mas isso também não é de Deus. O que é de Deus é a coragem e o impulso de anunciar Jesus e anunciar o Evangelho. Que seja essa a motivação de todos os dias da nossa vida, sobretudo dessa semana que se inicia. Vamos pedir a bênção de Deus. A nossa proteção está no nome do Senhor,
2: que fez o céu e a terra.
1: O Senhor esteja convosco.
0: Ele está no meio de nós.
1: Que Deus vos abençoe e vos guarde.
0: Amém.
1: Ele vos mostre a sua face e se compadeça de vós.
0: Amém.
1: Volva para vós o seu olhar e vos dê a paz.
0: Amém.
1: E a bênção de Deus Todo-Poderoso no amor, Ele que é Pai, Filho e Espírito Santo, desça sobre vós e permaneça para sempre.
0: Amém.
1: Que a alegria do Senhor seja sempre a vossa força. Ide em paz e que o Senhor vos acompanhe.
2: Graças a Deus.
1: Dê um abraço a quem está do seu lado. Deseja a paz de Cristo e uma boa semana para todos.

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1: Opa, opa, opa, ótimo dia pra você. Começa agora comigo, Daniel Bitello, o Top Classic no seu rádio, fazendo parte do seu dia a dia, com o melhor do flashback classe A, escolhido a dedo, trazendo só os nomes mais conhecidos e as mais belas canções que marcaram época. Começa o Top Classic.
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Wild, House Martins, Rick Astley, Santana e Rob Thomas, Take That e ABBA, abrindo nosso encontro de hoje No Me, No You, no Top Classic, que já tá no ar. Programação Classe A, pra você que merece sempre o melhor.

0: Tava aqui pensando, grandes sucessos nessa sequência, você concorda? Muita gente não só se lembrou, como cantou junto, sucessos do passado, inesquecíveis. Essa é a fórmula Top Classic pra gente matar muitas saudades. Top Classic, que volta já, com muito mais no teu rádio.
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0: Cláudia Telles, em mais uma sequência arrasadora com grandes sucessos do passado. Eu preciso te esquecer.
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0: A Reason to Believe, Wilson Phillips, no Top Classics.
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0: A melhor sequência de músicas dos anos 60, 70, 80 e 90, rolando por aqui no Top Classic. Intervalo é pequenininho. Já já a gente volta.
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É música, é sucesso, é canção escolhida a dedo. É assim que fechamos esta linda sequência do Top Classic. Intervalo, daqui a pouquinho tem muito

0: de volta com Top Classic pra você.
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0: Comigo, Daniel Bitello. E o melhor do flashback no seu rádio.
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